0: habilitação para os motoristas que estejam cadastrados no Registro Nacional Positivo de Condutores e que não tenham infrações de trânsito nos últimos 12 meses. A nova legislação é resultado de uma medida provisória encaminhada pelo governo do Brasil ao Congresso Nacional em dezembro do ano passado. Segundo o Ministério dos Transportes, cerca de 2 milhões de motoristas já foram beneficiados desde a publicação das novas regras. Entre os beneficiados está Andrei Abreu, morador de Santa Catarina, que conta que em 20 minutos teve o documento renovado.
1: Então eu só precisei fazer a consulta e lá só atestar mesmo a efetivação. E foi tranquilo, foi bem rápido, questão de 20 minutos mesmo. Que se a gente anda corretamente, não tem multa e o sistema, ele busca uma forma de desburocratizar, viabilizar a rapidez na renovação, fica bem mais tranquilo e mais pessoas podem, de fato, se animar para poder tirar uma CNH.
0: Além da renovação, o programa CNH do Brasil também facilita o acesso à primeira habilitação nas categorias A, destinada a motocicletas, e B, voltada a veículos de passeio. Com a nova lei, os candidatos podem escolher como preferem se preparar para tirar a CNH. Se por meio do conteúdo teórico gratuito disponível na plataforma digital, se em uma autoescola tradicional ou combinando as duas opções. Com as mudanças, o Brasil bateu recorde de novos condutores habilitados no país este ano. De acordo com o Ministério dos Transportes, mais de 1.141.000 CNHs foram expedidas entre janeiro e maio. O presidente Lula também destacou o impacto direto das medidas no orçamento das famílias brasileiras.
2: Uma carta custava R$ 3.000, R$ 3.500, tem gente que pagava até R$ 4.000. Agora não, agora o cara gasta R$ 670, R$ 500, já está com a sua carta pronta. Uma coisa importante, nós temos 60 milhões de pessoas usando o aplicativo. 70 milhões de pessoas. É uma população, sabe, o dobro da população argentina utilizando o aplicativo. Bom, isso tudo, para mim dizer ao pessoal que está tirando carta, tire sua carta, porque tirar carta é ter um instrumento de trabalho na mão para que você seja seguro. Portanto, utilize o novo modelo, um novo sistema de tirar carta e seja um motorista legalizado, tanto de moto quanto de carro, se quiser.
0: Os números mostram ainda um crescimento expressivo na procura pelo documento. O total de requerimentos para a emissão da CNH ultrapassou 7 milhões, volume 7 vezes maior que o observado antes da edição da medida provisória. Desse total, mais de 6 milhões de solicitações foram realizadas por meio da plataforma CNH do Brasil. Reportagem Gabriela Noronha.
3: Situação que começa como uma simples diversão na internet e o sonho do dinheiro fácil.
4: E aos poucos se torna um ciclo vicioso de endividamento e problemas de saúde mental.
3: Esta é a realidade de quem sofre com os perigos dos jogos da aposta online.
4: De acordo com o Ministério da Fazenda, mais de 25 milhões de brasileiros entraram nas chamadas bets no ano passado.
3: Mas uma nova ferramenta pode ajudar quem precisa enfrentar o vício.
5: Uma busca por dinheiro que resultou em mais dívidas. Essa é a realidade de muitas famílias brasileiras. Nossa equipe conversou com uma mulher que prefere não se identificar. Ela conta que durante uma depressão e precisando de mais recursos, começou a jogar em cassinos online. O hábito virou vício e ela passou a gastar todo o salário e o dinheiro de outras pessoas nas apostas.
6: O jogo meio que foi assim, uma válvula de escape. Aí foi evoluindo até chegar num ponto de eu gastar dinheiro que não era meu. Meu salário entrava, eu gastava tudo. E aqui em casa começou a ficar muito complicado. E foi assim, até ter que tomar medidas drásticas.
5: Para evitar que mais pessoas se viciem e se endividem por causa dos jogos de apostas online, o governo federal lançou uma plataforma de autoexclusão das bets. Com a ferramenta, o usuário indica seu CPF e, com isso, bloqueia de forma voluntária e simultânea o acesso a todas as casas de apostas autorizadas no Brasil, com uma única solicitação. É o que explica Daniele Cardoso, secretária de Prêmios e Apostas do Ministério da Fazenda.
7: quando esse cidadão procurar uma determinada casa de aposta, ele vai estar bloqueado. Essa casa de aposta busca aqui para saber se esse CPF pode ou não apostar, e aí a gente dá informação dizendo não, porque ele se auto-excluiu. Quando a gente pensou nessa plataforma, a gente pensou não só nesse mecanismo,

0: mecanismos de autoexclusão centralizada, mas também ali ser um concentrador de informações em relação ao jogo responsável.
1: Dados do Ministério da Fazenda apontam que só no ano passado, mais de 25 milhões de brasileiros fizeram apostas em jogos online. Diante desse cenário, a plataforma de autoexclusão é uma das estratégias do governo para evitar o vício e o endividamento das famílias. Além do bloqueio, a autoexclusão impede novos cadastros e suspende o envio de publicidade sobre o assunto. Desde que a plataforma foi lançada no final do ano passado, mais de 574 mil pessoas já solicitaram a exclusão dos CPFs para o uso de bets. Do total de cadastrados, cerca de 40% apontaram a perda de controle sobre jogos e afirmaram que os impactos na saúde mental foram o principal motivo para a autoexclusão. Para a mulher que conversamos no início dessa reportagem, é importante existir uma plataforma que possibilite a exclusão do CPF nas casas de aposta.
2: A gente já viu várias coisas, né, muito graves acontecendo com essas pessoas, então eu acho que é importante sim para ajudar muita gente para não entrar nisso, porque é difícil.
1: Além de bloquear o CPF da pessoa para o uso de bets, a plataforma de autoexclusão também reúne orientações e links com informações de onde encontrar atendimento especializado no Sistema Único de Saúde. Pessoas que identificarem prejuízos relacionados às apostas podem buscar apoio nas unidades básicas de saúde e nos centros de atenção psicossocial, presentes em todas as regiões do país. Para quem sofreu com as apostas, a ajuda psicológica é fundamental.
2: É um vício muito perigoso. Então, quando eu decidi, eu vou parar, eu começava a pensar em tudo que eu passei. Aí eu fui atrás pra procurar psicólogo especializado no assunto. E a partir desse momento, a perspectiva foi voltando.
1: Para acessar a plataforma e fazer a autoexclusão, basta procurar no seu buscador a frase autoexclusão, Ministério da Fazenda, e clicar no link. O endereço vai te direcionar para a plataforma dentro do site gov.br. Reportagem Márcia Fernandes.
3: Inglês e espanhol na palma da mão e sem custo.
4: Você já pode se inscrever no aplicativo Mac Idiomas, que oferece aulas dos dois idiomas, do nível básico ao avançado.
3: A ferramenta também conta com recursos de inteligência artificial para apoio aos estudos.
5: A plataforma Mac Idiomas, iniciativa gratuita do governo do Brasil para o ensino de inglês e espanhol, começou a funcionar no início deste mês de junho. O aplicativo oferece cursos do nível básico ao avançado, estruturados em 4 a 6 módulos, cada um com 10 a 15 aulas, permitindo que estudantes e demais interessados aprendam novos idiomas sem sair de casa. O presidente Luiz Inácio Lula da Silva destaca que aprender e falar outros idiomas amplia oportunidades e abre novas portas na vida das pessoas.
6: O governo está fazendo, utilizando a tecnologia para criar oportunidade de vocês poderem aprender coisas que a gente não conseguia muito tempo atrás. É muito importante. Você não vai pagar nada, é o governo que vai arcar com os custos desse programa. O que o Ministério da Educação está fazendo é abrir, não uma janela, escancarar uma porta muito grande para que você tenha acesso às coisas que você precisa ter.
5: Entre as funcionalidades disponíveis no aplicativo estão a integração com a conta gov.br, teste de proficiência, trilhas de aprendizagem com aulas e atividades de reforço, avaliações ao final de cada módulo, sistema de conquistas e ferramentas de prática oral. A plataforma também conta com agentes de inteligência artificial para apoio aos estudos, esclarecimento de dúvidas e conversação nos idiomas. O acesso pode ser feito pelo portal macidiomas.mec.gov.br ou pelo aplicativo Mac Idiomas. Reportagem Thaísa Vitória.
4: E a plataforma Mac Livros, uma biblioteca digital, já alcançou a marca de 862 mil usuários.
3: Desde abril, quando a ferramenta foi lançada, já foram acessadas 468 mil obras, uma média de 3.400 livros por dia.
4: Somado todo o tempo de leitura dos usuários na plataforma, chega-se a 269 mil horas, o equivalente a cerca de 30 anos de leitura sem parar.
3: O livro mais lido é A Cabeça do Santo, da jornalista e escritora brasileira Socorro Acioli, e conta a história de um jovem que descobre possuir o dom de ouvir as preces de mulheres para Santo Antônio.
4: Completam as 5

0: obras mais lidas, Crime e Castigo e Noites Brancas, de Dostoiévski, e também A Vegetariana e Sem Despedidas, de Han Kang.
1: Para ter acesso às obras, basta acessar o site do MEC Livros ou o aplicativo e fazer o login com a conta do gov.br.
0: Por meio da conta gov.br que o cidadão tem acesso a mais de 4.600 serviços públicos.
1: E quem perdia o acesso à conta precisava aguardar até 3 dias até ter o problema resolvido.
0: Para facilitar a vida do cidadão, o governo do Brasil lançou uma ferramenta que recupera o acesso ao gov.br de forma rápida e simples.
2: Meu INSS, meu SUS Digital, Enem-SS, Carteira de Trabalho Digital e Carteira Digital de Trânsito são alguns dos serviços mais demandados na plataforma gov.br. Atualmente são mais de 176 milhões de usuários. Para facilitar a vida de quem precisa recuperar o acesso à conta, em caso de perda ou troca do celular, por exemplo, o governo do Brasil desenvolveu uma ferramenta que simplifica esse processo. É o que explica o diretor do Departamento de Identidade Digital, Hudson Vinícius Mesquita.
3: Então isso traz autonomia para o cidadão, muito mais rápido de fazer, não precisa envolver central de atendimento. A expectativa é que mais pessoas possam habilitar, se sentir confortáveis a utilizar essa camada de segurança.
2: O primeiro passo é atualizar o aplicativo do GovBR para ter acesso à opção de recuperação com e-mail. Na verificação em 2 etapas, clicar na opção Estou com dificuldade para gerar código e seguir os passos. Será preciso fazer um reconhecimento facial para concluir o processo. Para o secretário de Governo Digital, Rogério Mascarenhas, além de facilitar a vida do cidadão, a ferramenta traz mais segurança.
4: Então a gente sempre está buscando que a segurança esteja em primeiro lugar, a gente está colocando a possibilidade de utilizar um e-mail que a pessoa cadastre para que ela possa fazer essa recuperação da conta sem qualquer procedimento administrativo, ou seja, ela mesma consegue fazer isso. A partir de um reconhecimento facial, ela já consegue fazer recuperação da sua conta.
2: O passo a passo da ferramenta está disponível na internet em acesso.gov.br. Depois é só clicar na aba Ajuda. Reportagem Nazi Brum.
1: Você já ouviu falar em phishing, uma palavra em inglês que se refere à pescaria?
0: O termo é usado para sites, e-mails ou mensagens falsos usados para recolher dados de quem usa a internet.
1: Esse e outros termos ligados ao mundo digital podem ser compreendidos por qualquer pessoa por meio de vídeos ou até mesmo histórias em quadrinhos.
0: Conhecer cada vez mais sobre o ambiente digital pode evitar golpes. Saiba mais na reportagem de Cleide Lopes.
5: Há 2 anos, a gaúcha Gisele Helgda recebeu uma ligação de um suposto atendente do banco digital onde ela tinha conta. Do outro lado da linha, a informação era de que o cartão dela havia sido clonado. Assustada, ela seguiu as orientações do falso funcionário, forneceu dados pessoais e fez até reconhecimento facial. Ela não sabia, mas estava caindo em um golpe digital.
6: Fiz o reconhecimento facial e quando eu terminei o reconhecimento facial, a minha conta foi zerada. Era o valor que eu tinha para pagar o meu aluguel, a minha água, a minha luz.
5: Mensagens falsas, links suspeitos, roubo de senhas e tentativas de fraude estão entre os principais riscos para quem usa a internet. Por isso, o governo do Brasil aposta em mais uma estratégia: conscientizar a população por meio de vídeos, cartilhas e materiais educativos sobre os perigos e as armadilhas usadas por criminosos virtuais. Entre os lançamentos está a revista Vista em quadrinhos, phishing e golpes cibernéticos. Com linguagem simples e acessível, a publicação mostra como os golpistas agem e orienta sobre formas de proteção. Também foram lançados vídeos voltados especialmente para idosos e conteúdos com dicas de acesso seguro aos serviços do gov.br. Como explica o secretário do Governo Digital do Ministério de Gestão e Inovação em Serviços Públicos, Rogério Mascarenhas.
7: Levar a população de uma forma simples, através de vídeos, né? Que estão disponíveis lá na nossa página do gov.br/PPSI, né? Que é o Programa de Privacidade e Segurança da Informação. Vídeos que auxiliem as pessoas com pequenos cuidados e também as preocupações que a gente tem que ter aí em relação a essa forma de ataque, né? Ou de abordagem que esses criminosos acabam fazendo na população.
5: O

0: jornalista Felipe Camelo também já caiu em golpes virtuais. Seduzido por promoções imperdíveis na internet, fez compras de produtos que nunca chegaram.
1: Hoje a gente tem que ficar muito atento por promoções muito atraentes. Então você pega aquele produto, pega aquela loja, põe na internet, aí você vai ver o tanto de reclamações, aí você, por ali você já pode tirar um parâmetro se é golpe ou se não é.
0: O especialista em tecnologia da informação, Marlo Prudente, explica que os principais cuidados: desconfiar de mensagens urgentes e procurar sempre os canais oficiais.
2: Se você recebe qualquer mensagem com esse senso de urgência, desconfie. Às vezes você recebe por WhatsApp ou qualquer outro meio não oficial, sai dali, vai no aplicativo do GovBR, vai no aplicativo do banco, porque tudo é digital, então se acontecer qualquer coisa desse tipo, você vai receber uma notificação do próprio aplicativo oficial do governo, do banco ou qualquer outro que seja.
0: Segundo o governo federal, o Brasil é hoje referência em serviços digitais. São mais de 4.600 oferecidos por cerca de 250 órgãos públicos na plataforma gov.br. Reportagem Cleide Lopes.
3: Só reforçando, o material está disponível no site gov.br/governo-digital, na aba Privacidade e Segurança.
4: E atenção, pescadores, o Ministério da Pesca e Aquicultura alerta sobre tentativas de golpe relacionadas ao Registro Geral da Atividade Pesqueira.
3: Segundo relatos dos próprios usuários do sistema Pesque Brasil, alguns estão recebendo mensagens falsas via aplicativo WhatsApp.
4: Os golpistas fazem o print da tela da consulta pública da licença e adulteram o documento.
3: Assim, quem está com a licença ativa é levado a acreditar que o documento está suspenso ou cancelado. Aí os golpistas solicitam pagamento para que a situação seja normalizada.
4: O Ministério ressalta que não cobra nenhum tipo de taxa para regularização da profissão.
3: Em caso de dúvida, procure informações apenas pelos canais oficiais. Pelo WhatsApp, no número código 61, telefone 3276-5073.
4: Mais informações no Ministério da Pesca, no endereço gov.br/mpa.
3: Mulheres, a independência financeira é um dos fatores cruciais para romper com ciclos de violência doméstica.
4: Agora, mulheres empreendedoras do setor do turismo em situação de vulnerabilidade terão acesso a condições especiais de crédito pelo novo Fundo Geral de Turismo.
3: A portaria prevê que beneficiárias solicitem suspensão temporária dos pagamentos por até 6 meses e também estabelece ampliação dos prazos de carência.
4: Durante o Fórum Internacional de Mulheres no Turismo em João Pessoa, o ministro do Turismo Gustavo Feliciano ressaltou que a medida busca criar uma rede de segurança para que mulheres vítimas de violência mantenham seus negócios.
5: Alguma mulher que for vítima ou tiver alguma dificuldade no enfrentamento de violência, ela vai ter uma carência maior de 180 dias nos prazos do FUGETUR, podendo dar uma mobilidade e uma tranquilidade maior para passar por esse problema de enfrentamento que ela foi vítima de violência e depois voltar a arcar com as parcelas do financiamento.
3: Solidariedade que salva vidas levou o Brasil a um resultado histórico.
4: No ano passado foram realizados 31 mil transplantes de órgãos, o maior número já registrado no país.
3: E por trás de cada cirurgia está uma complexa rede de equipes e logística com um único objetivo: salvar vidas.
6: A espera pode durar meses, às vezes anos. Para Elisângela Alves, de Brasília, a segunda chance chegou graças a um gesto de amor da própria família.
7: O rim já estava bastante comprometido e o médico disse que o próximo passo seria começar a busca na família sobre quem poderia estar doando o órgão, né? E no futuro próximo eu entraria em uma hemodiálise.
6: Elisângela convivia com a insuficiência renal e dependia de tratamento constante, até que veio a compatibilidade e o transplante de um novo rim, doado pela irmã Márcia Alves.
8: Quando ela falou, preciso de um rim, eu falei, eu te dou um. E a gente brincando e tudo, e realmente deu tudo certo, graças a Deus, fizemos os exames, né, da compatibilidade, então podemos fazer a cirurgia, estava super tranquila e segura em relação à minha decisão, correu tudo bem.
6: Hoje, recuperada, a Elisângela segue uma vida normal. Histórias como a dela ajudam a explicar um resultado histórico. O Brasil bateu recorde de transplantes em 2025. Foram 31 mil procedimentos realizados em todo o país, o maior número já registrado. Entre os procedimentos mais realizados estão os

Transplantes de córnea, rim, medula óssea, fígado e coração. A estrutura envolve hospitais, equipes médicas, centrais de transplante e logística aérea. No ano passado, foram realizados 4.808 voos para o transporte de órgãos e equipes, em parceria com companhias aéreas e a Força Aérea Brasileira. O governo do Brasil investiu 1,5 bilhão de reais no Sistema Nacional.

0: em transplantes na rede pública, destaca Patrícia dos Santos, coordenadora geral do Sistema Nacional de Transplantes do Ministério da Saúde.
1: Demonstra o compromisso do Ministério da Saúde em fortalecer uma das maiores políticas públicas de transplantes do mundo. Esse financiamento é o que permite ampliar o acesso, reduzir as desigualdades regionais, qualificar os serviços e garantir que mais brasileiros tenham a chance de receber um transplante com segurança gratuitamente pelo SUS.
0: Mas apesar dos avanços, ainda existe um desafio importante. Hoje, cerca de 45% das famílias brasileiras ainda recusam a doação de órgãos, segundo dados do Ministério da Saúde. Pela legislação brasileira, a doação só ocorre com autorização dos parentes. Para quem aguarda na fila, a possibilidade de um transplante depende desse consentimento, explica o nefrologista Dr. Geraldo Freitas.
2: Falar da intenção de ser doador, caso isso aconteça, isso é importante, porque é imprevisível quando a situação de morte encefálica vai acontecer. Se estiver conversado com a família, a probabilidade de a gente efetivar um doador é muito maior do que se isso não tivesse sido comentado em nenhum momento.
0: O Sistema Único de Saúde responde por cerca de 86% dos transplantes realizados no país. O atendimento inclui exames, cirurgia, acompanhamento médico e medicamentos, tudo de forma gratuita. Reportagem Pablo Mundim.
3: E essas foram as notícias do governo do Brasil.
4: Uma realização da Secretaria de Comunicação Social da Presidência da República.
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4: Fique agora com as notícias do Poder Judiciário e do Congresso Nacional. Uma boa noite e um bom fim de semana.
3: A gente volta na segunda-feira. Boa noite para você.

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2: No Dia Mundial do Meio Ambiente, STF relembra decisões que fortaleceram a proteção ambiental no Brasil.
3: Supremo começa a julgar recurso apresentado pelo ex-deputado Roberto Jefferson.
2: TSE divulga distribuição do Fundo Especial de Financiamento de Campanha para as eleições 2026.
3: Boa noite, eu sou Marcela Luiza.
2: E eu sou Walter Lima.
3: Hoje, 5 de junho, é o Dia Mundial do Meio Ambiente.
2: E para celebrar a data, o Supremo Tribunal Federal relembra algumas decisões que consolidaram a proteção ambiental como um direito fundamental previsto em nossa Constituição. Marta Ferreira.
4: Neste Dia Mundial do Meio Ambiente, algumas das principais decisões da Corte merecem destaque. Em relação ao Fundo Clima, em 2022, o STF determinou a retomada do funcionamento do Fundo Nacional sobre a Mudança do Clima, mecanismo do governo federal criado para financiar projetos de enfrentamento às mudanças climáticas. Em relação às queimadas e ao desmatamento na Amazônia e no Pantanal, a Corte reconheceu falhas estruturais na execução de políticas de enfrentamento das queimadas e determinou a elaboração e a implementação de planos de combate a incêndios e desmatamento e o fortalecimento de órgãos de fiscalização e a coordenação entre a União e os estados da Amazônia e do Pantanal.
3: O Supremo Tribunal Federal começou a julgar nesta sexta-feira um recurso apresentado pelo ex-deputado Roberto Jefferson contra uma multa de R$ 452 mil ligada à condenação dele em 2024.
2: O julgamento ocorre no plenário virtual e está previsto para terminar em 15 de junho. Pablo Lemos.
5: O ex-deputado Roberto Jefferson foi condenado a pagar a multa em um processo no qual foi sentenciado a 9 anos de prisão por calúnia, homofobia e por incitação à prática dos crimes de abolição do Estado Democrático de Direito e de dano qualificado. A defesa recorreu alegando que ele não tem condições financeiras de arcar com o valor. Mas o relator do caso no Supremo Tribunal Federal, ministro Alexandre de Moraes, rejeitou o pedido. Ele destacou que o valor de mais de R$ 452 mil pode ser parcelado em 18 vezes, como condição para a progressão de regime.
3: O Tribunal Superior Eleitoral divulgou os valores do Fundo Especial de Financiamento de Campanha, destinados aos partidos políticos para as eleições.

0: Gerais de 2026.
1: Ao todo, 4,9 bilhões vão ser distribuídos entre 30 partidos, de acordo com os critérios estabelecidos na legislação eleitoral, considerando a representatividade das legendas no Congresso Nacional. Fábio Ruas.
2: PL vai receber o maior valor, 881,7 milhões. Em seguida, o PT, com 615,4 milhões. E depois o União, com algo em torno de 526,2 milhões. Juntas, as três legendas concentram quase 40% do montante distribuído pelo fundo eleitoral, que é custeado pela União em ano eleitoral. O objetivo do fundo é financiar campanhas de candidatas e candidatos.
0: Justiça Federal paralisa licenciamento de terminal de gás natural liquefeito em Barcarena, Pará.
1: A ação atende a pedido do Ministério Público Federal. Sabrine Menezes.
3: A decisão paralisou o avanço do licenciamento ambiental e a implantação do terminal de gás natural liquefeito de Barcarena, no Pará. A decisão reconheceu argumentos do MPF e o risco de danos irreversíveis aos modos de vida das comunidades tradicionais e ao meio ambiente, caso o projeto avançasse sem os estudos adequados. Na sentença, a justiça estabelece diversas obrigações ao governo do Pará, à Termogás e ao INCRA, como a proibição de emissão de licenças e a suspensão de atividades ligadas ao empreendimento, sob pena de multa diária de R$50 mil em caso de descumprimento.
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0: Uma boa noite.
1: Bom fim de semana e até segunda-feira.
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6: Eu sou Paula Groba.
7: E eu sou Humberto Pinheiro.
6: E estes são os destaques de hoje do Jornal do Senado, que começa agora.
7: Proposta garante proteção total a fundos de previdência afetados pelo Banco Master.
6: Autonomia do Banco Central com orçamento próprio está na pauta da Comissão de Constituição e Justiça.
7: Tarifaço. Senadora pede diálogo com os Estados Unidos para proteger exportações do Brasil.
6: Boa noite.
7: Boa noite.
6: Um projeto apresentado no Senado quer evitar prejuízos a aposentados e pensionistas de estados e municípios que investiram recursos no Banco Master.
7: A proposta amplia a cobertura do Fundo Garantidor de Créditos para assegurar a devolução integral dos valores aplicados. Repórter Marcela Cunha.
8: A proposta foi apresentada pelo senador Renan Calheiros, do MDB de Alagoas. Na prática, o projeto obriga o FGC, uma espécie de seguro dos bancos, a garantir a devolução integral dos recursos que tenham sido aplicados no Banco Master. Hoje, essa garantia tem limite de até R$250 mil por CPF ou CNPJ, por instituição ou conglomerado financeiro, e é financiada pelos próprios bancos. Segundo Renan, a medida quer evitar que aposentados e pensionistas sejam prejudicados por essas aplicações.
9: O meu projeto, ele parte de um princípio claro: não é justo que o segurado beneficiário do regime previdenciário arque com prejuízos decorrentes de eventuais irregularidades ou má gestão ou roubalheira mesmo por parte de instituições financeiras.
8: Críticos da proposta afirmam que a cobertura integral pode transferir para o sistema bancário o prejuízo de aplicações de risco feitas por gestores públicos. Na justificativa do projeto, Renan Calheiros defende que a medida não impede a investigação de gestores públicos que tenham agido com dolo ou má fé e evita que fundos de previdência arquem com o prejuízo.
6: Escola, profissão e menos violência. Essa é a equação defendida por parlamentares que querem expandir a educação profissional e tecnológica no Brasil.
7: A avaliação é que a formação técnica abre portas para o emprego e afasta jovens da criminalidade. Repórter Lana Dias.
10: De acordo com o Anuário Brasileiro de Segurança Pública, em

0: 2024, mais de 72 mil adolescentes foram apreendidos por cometerem atos infracionais, que é o crime ou contravenção penal praticados por menores de 18 anos. O fortalecimento da educação e da profissionalização de jovens se mostra fundamental na prevenção desse índice, que já vem diminuindo em relação aos anos anteriores. Para o senador astronauta Marcos Pontes, do PL de São Paulo, presidente da Frente Parlamentar em Favor da Educação Profissional e Tecnológica, a inserção de adolescentes nessa modalidade de ensino pode melhorar a qualidade de vida e ainda contribuir com a mão de obra qualificada no país.
1: Pois você transforma em cidadãos produtivos para o país, que vão ser felizes, ter suas famílias, em ter sucesso na vida. Então, o ensino profissionalizante, ele é muito mais do que o objetivo só do lado corporativo, do lado executivo, do lado das empresas, mas muito também do lado social.
0: Ele ainda afirmou que a ampliação da educação profissional depende de esforços conjuntos entre os setores público e privado.
1: Não são só os estados e os municípios, tem que ser um conjunto em parceria com as empresas. Um dos problemas que é muito claro em se ver é a participação maior necessária das empresas dentro das escolas e as escolas recepcionarem melhor as empresas, hein? As empresas sabem qual é a necessidade.
0: A Frente Parlamentar, em atividade desde 2025, busca aprimorar a legislação, fiscalizar políticas públicas e ampliar o investimento em educação profissional e tecnológica no Brasil.
2: E a Comissão de Constituição e Justiça pode votar na próxima reunião a proposta de emenda à Constituição que busca assegurar orçamento próprio e autonomia operacional ao Banco Central.
3: A PEC está sendo discutida há 2 anos na CCJ. As informações com o repórter Bruno Lourenço.
4: A proposta que busca assegurar ao Banco Central autonomia técnica, administrativa, orçamentária e financeira foi apresentada em 2023 pelo senador Vanderlan Cardoso, do PSD de Goiás. Passou por uma audiência pública e foi assunto em sabatinas de diretores e presidentes do BC desde então. O relator, senador Plínio Valério, do PSDB do Amazonas, acredita que a proposta já está madura e defende a urgência da matéria para dar condições do banco defender o real, o sistema financeiro e manter o PIX livre de pressões.
5: Do grosso modo, o PIX é do Banco Central. Não pode emprestar, não pode ceder, não pode vender, não pode fazer nada. É do Banco Central. E mais, não pode cobrar taxa de pessoa física. Isso é a garantia que todo brasileiro quer.
4: A proposta retira o Banco Central de vinculação a ministério ou a qualquer órgão ou sistema da administração pública e de tutela ou subordinação hierárquica.
2: Somente 10% das ações do Programa de Proteção e Promoção da Saúde Menstrual voltado a mulheres e meninas de baixa renda foram executados até hoje.
3: A política pública é fruto de legislação aprovada pelo Congresso, mas enfrenta obstáculos com a falta de orçamento. Repórter Marcela Diniz.
6: Criado por lei em 2021, o Programa de Proteção e Promoção da Saúde Menstrual tem entre suas ações principais a oferta gratuita de absorventes e outros itens de higiene para pessoas em situação de rua ou extrema vulnerabilidade, privadas de liberdade e estudantes de baixa renda da rede pública. No Senado, a proposta teve como relatora Zenaide Maia, do PSD do Rio Grande do Norte.
7: A Unicef, antes da pandemia, já mostrava que 4 milhões não tinham acesso a itens mínimos de cuidados menstruais. Um assunto que não era muito falado.
6: Mas somente 10% das ações do programa foram executadas até agora. Diagnóstico feito durante a audiência de conciliação entre União, Ministérios e a ONG Crioula, que desde 2022, por meio de ação civil pública, vem cobrando a efetiva implementação da política. Juliana Martins, representante da ONG, espera que o programa seja aprimorado com urgência e que o parlamento fortaleça a fiscalização e o orçamento das ações de saúde menstrual.
8: O parlamento tem um papel fundamental, em especial quando a gente pensa em qual é o orçamento destinado, né, para reduzir as barreiras com relação ao acesso.
6: Entre as falhas detectadas no programa de saúde menstrual estão barreiras digitais que dificultam o acesso de pessoas em situação de vulnerabilidade, falta de transparência no orçamento e de articulação entre os ministérios envolvidos.
2: O senador Hermes Klan, do PL de Santa Catarina, defendeu que os programas sociais sejam uma porta de saída da pobreza, com foco na geração de empregos, no empreendedorismo e na qualificação profissional.
3: Segundo ele, mais de 112 mil famílias catarinenses deixaram o Bolsa Família entre 2023 e 2026 após aumentarem a renda, o que, na sua avaliação, demonstra que desenvolveram

0: Desenvolvimento econômico e inclusão social podem avançar juntos.
1: Mais importante do que o número de pessoas que ingressam em programas sociais é o número de pessoas que conseguem sair deles por terem conquistado autonomia econômica. O emprego, a renda e a oportunidade continuam sendo instrumentos mais eficazes de transformação social.
2: E a senadora Tereza Cristina, do PP de Mato Grosso do Sul, alertou para os possíveis impactos da investigação comercial aberta pelos Estados Unidos. Ela destacou que produtos como suco de laranja, café e carnes estão fora das tarifas, mas setores como máquinas, madeira e etanol ainda podem ser afetados.
0: A parlamentar defendeu a continuidade das negociações para evitar prejuízos às exportações brasileiras com o aumento das tarifas.
3: Essa investigação, ela está sob 76 países, não é só o Brasil, para esclarecer. Então, eu acho que agora é continuar negociando para ver se a gente consegue estancar, vamos dizer, essas tarifas de 25%, porque inviabilizam realmente aqueles segmentos, aqueles setores que serão tarifados com 25%.
0: Edição de Paulo Groba e trabalhos técnicos de Eliseu Caires. O Jornal do Senado fica por aqui. Acompanhe agora as notícias do Tribunal de Contas da União e da Câmara dos Deputados. Boa noite.
2: Boa noite e um bom fim de semana.
4: Minuto do TCU.
5: O Tribunal de Contas da União fez auditoria para avaliar se as regras do Bolsa Família estão sendo cumpridas e como está o acompanhamento do programa. A fiscalização também verificou programas de transferência de renda implementados por estados e municípios. Em todo o país, foram encontradas quase 230 ações com propostas semelhantes ao Bolsa Família. Um dos maiores problemas está na falta de integração de dados com o CAD único. O ministro relator do processo no TCU, Jorge Oliveira, explicou as consequências desse tipo de falha.
6: Na prática, isso significa que os entes federativos frequentemente não conseguem saber de maneira integrada quem está recebendo benefícios, quanto está recebendo e se há acúmulo indevido ou ausência de proteção social.
5: Somente em 2025, cerca de 890 mil famílias habilitadas aguardavam aprovação para entrar no Bolsa Família. Saiba mais em tcu.gov.br.
4: 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Jornal Câmara dos Deputados.
7: Proposta cria estratégia nacional para enfrentar impactos do vício em jogos.
8: Comissão proíbe posse de armas para quem estiver sob medida protetiva.
7: Dependentes de vítimas de violência terão prioridade na matrícula escolar.
8: Projeto de lei aumenta a punição para o crime de ultraje a culto religioso.
7: Boa noite. Proposta aumenta a pena para o crime de ultraje a culto religioso e impede que manifestações de fé em cerimônias sejam enquadradas como crime de preconceito. A repórter Daniele Lessa explica as medidas.
9: A Comissão de Constituição e Justiça da Câmara dos Deputados aprovou o projeto que aumenta a punição para o crime de ultraje a culto religioso e para o impedimento ou perturbação de atos religiosos. O texto aprovado foi a versão elaborada pelo relator, deputado pastor Marco Feliciano, do PL de São Paulo. Hoje, o Código Penal prevê pena de detenção de 1 mês a 1 ano para quem zombar de alguém por motivo de crença, impedir cerimônia religiosa ou vilipendiar ato ou objeto de culto. Com a proposta aprovada na CCJ, a pena passa a ser de reclusão de 2 a 4 anos, além de multa. O texto também estabelece que, se houver emprego de violência, a pena será aumentada em 2/3. Outra mudança altera a lei que trata dos crimes de preconceito. O novo texto deixa claro que não constitui crime a manifestação de crenças, sermões, pregações, culto, ensino ou orientação religiosa realizados em atividades de caráter religioso ou litúrgico, mesmo que transmitidos pela internet ou por outros meios de comunicação, como explica o relator, pastor Marco Feliciano.
10: Por exemplo, se um pastor ou um padre ou uma pessoa que é espiritualista estiver no exercício da sua fé, no exercício da sua função, e ela criticar uma outra religião, isso seria intolerância religiosa? É claro que não, porque a maioria das religiões praticam aquilo que nós chamamos de proselitismo, ou seja, eles tentam converter as pessoas. E No mundo em que nós vivemos hoje, do politicamente correto sendo impregnado na mente das pessoas, muitas pessoas, tanto padres como pastores e outros entes de religiões espiritualistas, estão sendo punidas, processadas por intolerância religiosa, quando na verdade eles estão apenas praticando a sua fé.
9: A proposta que aumenta a pena para o crime de ultraje a culto religioso impede que manifestações de fé em cerimônias sejam enquadradas como crime de preconceito, ainda precisa ser analisada pelo plenário da Câmara. Se aprovada, seguirá para o Senado. Da Rádio Câmara de Brasília, Daniele Lessa.
4: Educação.
8: Câmara aprova projeto que garante prioridade na matrícula escolar para dependentes de mulheres vítimas de violência doméstica. A repórter Sofia Peçanha tem os detalhes.
11: A Câmara dos Deputados aprovou o projeto que dá prioridade na matrícula escolar para dependentes de mulheres vítimas de violência doméstica em escolas próximas de sua nova residência. A proposta, apresentada pelo deputado Rômulo Gouveia, altera a Lei Maria da Penha. A medida assegura prioridade à mulher em situação de violência doméstica e familiar para matricular ou transferir seus dependentes para a instituição de ensino mais próxima de seu domicílio, seja pública ou particular. Para ter direito à prioridade, a mulher deverá apresentar documentos que comprovem o registro de ocorrência policial ou processo judicial relacionado à violência doméstica. O texto aprovado também permite que o juiz determine, como medida protetiva de urgência, a matrícula ou transferência do aluno, mesmo que não haja vaga na instituição mais próxima do novo domicílio. Além disso, o juiz determinará a devida comunicação ao conselho tutelar competente para acompanhamento. Segundo a justificativa, a interrupção da trajetória escolar resulta em imenso prejuízo para as famílias, já submetidas a pesado trauma psicológico e social, como explica o parecer da deputada Laura Carneiro, do PSD do Rio de Janeiro, lido na Comissão de Constituição e Justiça, pelo deputado Helder Salomão, do PT do Espírito Santo.
12: Tal medida protege ainda mais a mulher vítima de violência doméstica e seus dependentes, garantindo-lhe o direito fundamental à educação em meio a um contexto tão difícil de afastamento do lar em razão da violência doméstica.
11: O projeto que garante à mulher vítima de violência doméstica prioridade para matricular filhos ou dependentes em escolas próximas de sua nova residência segue para análise do Senado. Da Rádio Câmara de Brasília, Sofia Pessem.
7: Avança na Câmara o projeto que cria uma estratégia nacional para enfrentar os impactos do vício em jogos.
8: A proposta já foi aprovada em todas as comissões temáticas da Câmara e está pronta para ser incluída na pauta de votação do plenário. A reportagem é de Maria Neves.
9: A Comissão de Saúde da Câmara aprovou o projeto do deputado Rui Carneiro, do Podemos da Paraíba, que institui uma estratégia nacional para cuidar de pessoas afetadas pelo vício em jogos e apostas, principalmente por meio da internet. O texto aprovado prevê uma rede de apoio formada por diferentes áreas do governo para enfrentar os impactos sociais e de saúde decorrentes do vício em apostas. De acordo com a relatora, a deputada Jandira Fegali, do PCdoB do Rio de Janeiro, devido à facilidade de acesso por meio do celular, a compulsão por jogos atinge uma parcela cada vez maior da população. Segundo a parlamentar, os mais afetados ainda são os homens, mas o problema já começa a atingir também mulheres e adolescentes.
13: E o que a gente vê é que em torno de entre 2% e 10% da população já começa a ter sintomatologia da dependência. Então é preciso que a gente institua uma política de prevenção, campanhas educativas, ao mesmo tempo de acolhimento, de assistência individualizada e confidencial. O Ministério da Saúde já faz hoje, já instituiu o teleatendimento gratuito, mas nós estamos estendendo todo esse tratamento, não só o SUS, mas também o Sistema de Assistência Social e a Rede de Atenção Psicossocial.
9: Dentre as ações previstas na proposta, constam acompanhamento médico e psicossocial para os indivíduos e seus familiares. A medida prevê ainda a criação de grupos de apoio baseados na experiência, a realização de campanhas e a publicação de materiais didáticos, com foco específico especial na proteção de crianças e adolescentes e a cooperação com operadoras de apostas para detectar comportamentos de risco. Jandira Fegali defende também a limitação das propagandas de sites de apostas e o aumento da taxação das empresas de jogos online, conhecidas como bets. A deputada ressalta que, como a sede da maioria dessas empresas fica no exterior, o dinheiro também sai do país, o que retira recursos, inclusive, das políticas.

0: Críticas de atenção a pessoas que desenvolvem compulsão por jogos. A relatora lembrou que recentemente o país aumentou a taxação das bets, que era de 12% e vai chegar a 18%, mas para ela ainda é pouco. Segundo afirma, há países que cobram até 40% de imposto dessas empresas. Da Rádio Câmara de Brasília, Maria Neves.
1: O projeto que institui uma estratégia nacional para cuidar de pessoas afetadas pelo vício em jogos e apostas também já foi aprovado pelas comissões de Finanças e Tributação e de Constituição e Justiça. O texto segue para análise no plenário da Câmara.
2: Saúde.
3: Comissão aprova projeto que prevê expansão da telemedicina nos municípios. A repórter Júlia Lopes nos conta os passos para a adoção da medida.
4: As teleconsultas têm se tornado uma alternativa para ampliar o acesso aos serviços do Sistema Único de Saúde, o SUS. Elas permitem atender um maior número de pessoas e chegar a regiões mais distantes no país. Nesse cenário, a Comissão de Saúde da Câmara dos Deputados aprovou um projeto de lei que cria a política de expansão da telesaúde no SUS. Atualmente, cerca de 10% dos municípios brasileiros oferecem serviços de medicina online à população, segundo o levantamento da Frente Nacional dos Prefeitos. Com a nova política, o governo federal deverá apoiar estados e municípios na ampliação desse atendimento, com prioridade para regiões mais vulneráveis e de difícil acesso. O texto prevê a criação de programas federais com apoio técnico e financeiro. Entre as medidas estão investimentos em conectividade, aquisição de equipamentos para unidades do SUS, capacitação de equipes e desenvolvimento de novos modelos de atendimento digital. A proposta também cria a Base Nacional de Telemedicina e Telesaúde, que deve integrar os dados de atendimento virtuais em todo o país, facilitando o acesso às informações de saúde. Para a relatora do projeto, a deputada Adriana Ventura, do Novo, de São Paulo, a iniciativa ajuda a enfrentar desigualdades regionais, amplia o acesso à saúde e permite a unificação de dados da população como prontuário eletrônico em um único sistema.
5: O objetivo, basicamente, é que a gente amplie isso com uma base única. Então, a gente precisa trabalhar interoperabilidade, precisa dar mais acesso para as pessoas, principalmente as pessoas que hoje não têm acesso. Então, o objetivo desse é fazer uma integração e fazer com que haja um compromisso dessa integração de estados, municípios e também planos de saúde que também atendem o SUS.
4: Os estados e municípios deverão incorporar a telesaúde em seus planos permanentes de cuidado, definindo metas e indicadores compatíveis com a realidade local. De acordo com o Ministério da Saúde, em 2025, 76% da população brasileira depende diretamente do SUS. O sistema realiza por ano 2,8 bilhões de atendimentos e conta com cerca de 3,5 milhões de profissionais em atuação. O projeto, que busca aumentar a participação da telesaúde no SUS, segue agora para análise na Comissão de Finanças e Tributação. Da Rádio Câmara de Brasília, Júlia Lopes.
2: Agricultura.
1: Comissão de Agricultura aprova a erradicação da leucena, planta invasora no Cerrado. O repórter José Carlos Oliveira explica os problemas causados pela praga.
6: A Comissão de Agricultura da Câmara dos Deputados aprovou a proposta de controle, manejo e erradicação progressiva da leucena, uma leguminosa originária da América Central. A planta exótica invasora se disseminou descontroladamente em vários biomas brasileiros, sobretudo em áreas do Cerrado, no Centro-Oeste. O autor do projeto de lei, deputado Otto Alencar Filho, do PSD da Bahia, lembrou que a leucena foi introduzida no Brasil como forrageira, ou seja, com foco na alimentação de animais de produção, como bois, porcos e cabras. Também foi usada na recuperação de solo. No entanto, a planta se desenvolveu rapidamente e passou a competir com a vegetação nativa, alterando os ecossistemas. O relator, deputado José Medeiros, do PL do Mato Grosso, concordou com a necessidade de controle da leucena.
7: É uma leguminosa muito aceita pelos produtores, porque tem alto índice de proteína para o gado, mas ela também se espalha de forma assim muito avassaladora, e ele pede justiça justamente a substituição gradativa dessa leguminosa para que não vire uma praga por todo o país, porque ela produz bastante semente, é levada pelo vento, por passarinhos também, de um bem que se esperava, acaba causando um problema para toda a atividade silvopastoril.
6: Para o controle gradual da planta, o projeto de lei prevê campanhas educativas, linhas de financiamento, assistência técnica e extensão rural voltadas à substituição da

0: Leucena por espécies alternativas. Áreas rurais que cultivam a planta terão até 10 anos para erradicá-la. O texto ainda proíbe o plantio de leucena em áreas de preservação permanente, unidades de conservação de proteção integral, florestas públicas, terras indígenas e territórios quilombolas. A proposta de erradicação da leucena ainda vai passar pela análise das comissões de meio ambiente, de finanças e tributação e de Constituição e Justiça. Da Rádio Câmara de Brasília, José Carlos Oliveira.
1: Justiça. Comissão aprova projeto que aumenta a proteção para vítimas de violência, exigindo que juiz escute a mulher antes de decidir pela revogação de medidas protetivas do agressor.
2: O projeto está pronto para entrar na pauta do plenário da Câmara, como informa a repórter Silvia Munhato.
3: A Comissão de Constituição e Justiça da Câmara aprovou o projeto que determina que, antes de decidir sobre a revogação de medidas protetivas de urgência do agressor, o juiz escute a mulher vítima de violência doméstica e familiar e verifique se ela não está em risco. Além disso, a proposta determina a realização da chamada audiência de admoestação para soltura de agressor em caso de revogação de prisão preventiva. É o que explica a relatora, deputada Laura Carneiro, do PSD do Rio de Janeiro.
4: E o juiz vai dizer para ele: olha só, o senhor, se descumprir, vai acontecer isso. Se o senhor deixar de cumprir as medidas protetivas, vai acontecer isso. Ou seja, ele de alguma maneira vai fazer com que o agressor repense qualquer possibilidade de reincidência naquela conduta.
3: A audiência deverá ser realizada em até 48 horas da decisão de soltar o réu. As medidas serão inseridas na Lei Maria da Penha. Laura Carneiro defendeu que o contato com a vítima deve ser realizado pela equipe técnica da vara especializada, por equipamento da rede de enfrentamento à violência da região, de seu domicílio, ou ainda pelo próprio juízo da vara de violência doméstica e familiar. Entre as medidas protetivas previstas na Lei Maria da Penha estão a suspensão do porte de arma, o afastamento do lar ou a proibição de aproximação da vítima. A proposta que aumenta a proteção para a mulher vítima de violência deverá ser analisada agora pelo plenário da Câmara. Da Rádio Câmara de Brasília, Silvia Munhato.
1: Segurança Pública.
5: Pessoas que estiverem cumprindo medidas protetivas com base na Lei Maria da Penha podem ter suspenso o direito a ter armas de fogo. Proposta nesse sentido está sendo examinada pela Câmara. A reportagem é de Luiz Cláudio Canuto.
6: A Comissão de Segurança Pública da Câmara aprovou projeto que impede que pessoas que estejam em cumprimento de medidas protetivas com base na Lei Maria da Penha tenham ou comprem armas de fogo e munições. O texto aprovado é uma nova versão da proposta feita pelo relator, deputado Aloysio Mendes, do Republicanos do Maranhão. De acordo com a nova redação, a suspensão do direito a armas vira uma medida obrigatória até a revogação da medida protetiva ou o arquivamento do caso. Para garantir o cumprimento da lei, o relator incluiu a exigência de uma certidão negativa de medidas protetivas para quem queira comprar ou portar armas de fogo no Brasil. É uma mudança no Estatuto do Desarmamento. Ao juiz caberia comunicar a decisão a diversos órgãos, como o Exército, no caso de atiradores esportivos, a Polícia Federal, para quem é caçador, e também às empresas de segurança, caso seja um emprego do acusado de agressão. Entre as mudanças feitas, o relator tirou do texto original a previsão de novas penas para tentativas de compra de armas, porque a legislação penal já prevê punições para uso e porte ilegais. Também ficou de fora a criação de novos canais de atendimento específicos, porque já existe o número 180 para denúncias de violência contra a mulher. O texto original tratava apenas do registro de agressão em inquéritos, mas o relator vinculou a proibição à concessão da medida protetiva. Aloysio Mendes acha que a vinculação dá maior eficácia jurídica e rapidez à segurança da vítima.
7: Nós temos estatísticas recentes que dizem que quase 58% dos crimes cometidos contra as mulheres são praticados com armas de fogo. Aprovamos na Comissão de Segurança Pública e Combate ao Crime Organizado por unanimidade. E esse projeto vai coibir ainda mais a prática desse tipo de crime.
6: O texto já foi aprovado pela Comissão de Defesa dos Direitos da Mulher e agora está na Comissão de Constituição e Justiça, mas pode ser votado pelo plenário porque está em regime de urgência. Da Rádio Câmara de Brasília, Luiz Cláudio Canuto.
1: Votação.
2: Oficiais de justiça e fiscais agropecuários podem ser incluídos entre as categorias autorizadas a portar armas. O repórter Antônio Vital tem

0: as informações.
1: Ganhou o regime de urgência e pode ser votado a qualquer momento no plenário da Câmara, projeto que autoriza o porte de armas de fogo por oficiais de justiça e auditores fiscais federais agropecuários. O projeto altera o Estatuto do Desarmamento para incluir essas duas categorias entre aquelas que têm direito ao porte de arma. Hoje, essa autorização já vale para policiais, militares e outras carreiras ligadas à segurança pública, desde que cumpram os requisitos legais, como comprovação de capacidade técnica e aptidão psicológica. De acordo com a proposta, esses profissionais poderão portar arma de fogo de propriedade própria ou fornecida pela instituição, inclusive fora do horário de serviço, com validade em todo o território nacional, conforme as regras previstas em lei. Relator da proposta, o deputado Jonas Donizete, do PSB de São Paulo, argumentou que a medida reconhece o risco enfrentado por esses profissionais no exercício das funções. Segundo ele, oficiais de justiça e auditores fiscais atuam diretamente na execução de decisões judiciais e em atividades de fiscalização, muitas vezes sob tensão e ameaças. O porte de armas para oficiais de justiça foi defendido pelo deputado Coronel Meira, do PL de Pernambuco.
2: Porte de arma para oficial e oficiala de justiça, para poder se defender verdadeiramente de tudo que acontece na rua. Ele é o elo, exatamente, da justiça, dos tribunais de justiça com o povo brasileiro. E ele precisa ter um mínimo de conforto, que é poder, se quiser, estar armado para defender a sua vida e muitas vezes a vida de quem o acompanha no seu momento do trabalho em todos os locais e todos os rincões do nosso Brasil.
1: Com regime de urgência, o projeto que autoriza o porte de arma por oficiais de justiça pode ser votado diretamente no plenário da Câmara, sem passar pela análise das comissões permanentes da Casa. Da Rádio Câmara de Brasília, com informações de Daniele Lessa, Antônio Vital.
3: Termina agora o Jornal Câmara dos Deputados, produzido pela Rádio Câmara. O programa teve trabalhos técnicos de Wellington Teles e a apresentação de Tessia Guimarães e Luciana Vieira. Uma boa noite para você.
4: A Voz do Brasil está de volta na segunda-feira. Boa noite e bom fim de semana.
5: 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Quer música? Então fique bem aí, porque já já voltamos com muito mais Alternativa.
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0: volta já. Fique coladinha aqui, Charlie. Tá gostando, né?
1: É claro que sim.
0: Então não sai daí, porque já já a gente detona o seu som aqui, na sua Alternativa FM.
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0: 10 e 15.

0: Querido, se joga nessa sequência que começa com Danilo e Davi. Apaga, apaga, apaga.
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com Danilo e Davi agora. Vem chegando o Watermelon Sugar, lançado em 2019 pelo Harry Styles e se tornou um dos seus maiores sucessos. Esse som alcançou o topo da Billboard e rendeu 2 Grammys para o Harry, hein? Então é musicão.

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8: 10:29.

0: de Ótica. Matheus e Cauã com Ana Castela encerrando mais uma sequência maravilhosa. Já já tem sons do passado, duas canções lindas pra gente recordar bem coladinhos aqui na sua Rádio do Coração.
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0: linda canção, né, meus amigos? Uma recordação maravilhosa de LS Jack, Sem Radar. Tivemos também Elton John no momento de flashback, né? Duas canções lá do fundo do baú. Espero que você tenha gostado, viu? Agora vem chegando Felipe Araújo com Gustavo Mioto. Nunca te vi.
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0: volta já. Fique coladinha aqui, Charlie. Daqui a pouco tem mais músicas. 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
0: 10:44.

0: do charme, hein? Olha, seja o que for, faz com trilha sonora. Então sente o peso dessa próxima música que eu separei pra você, essa sequência maravilhosa, pra fazer parte da sua trilha sonora dessa sexta-feira. Ai, que vontade! Bruno e Marrone.
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0: versão de um dos maiores sucessos de Alejandro Sanz. Essa música foi um sucesso estrondoso, alcançando inclusive o primeiro lugar na Billboard e virou das faixas mais ouvidas do país.
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2: Não tem jeito, meu compadre. Vambora.

0: mais linda, né, meus amigos? Encerrando com Fred e Fabrício, Poder Que Cê Tem. Daqui a pouquinho, tem mais uma mega sequência de arrepiar.
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2: 10:58.

0: maquiagem, mas não abre mão da limpeza. Anote essa receitinha: água filtrada, óleo de amêndoas e um pouquinho de shampoo de bebê. Essa misturinha retira tudo e também hidrata profundamente e serve para todos os tipos de pele sem agredir. Agora não tem desculpa para dormir de maquiagem, viu? Pele limpa e radiante para o fim de semana, que tal?
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0: volta já. Fique coladinha aqui, Charlie. 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
1: Com tudo.
0: Depois do break, vai rolar muito mais músicas.
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3: 11:12.

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2: Oba, já estamos de volta pra te fazer companhia e o programa tá voando, né? Ainda mais quando a vibe é boa, a gente nem vê passar. Já estamos em mais um bloco e a energia só melhora. Pra quem pegou o bonde andando, ainda dá tempo de curtir o melhor da música eclética com a gente aqui no Charme. Então, bora pro som gostoso, abrindo sequência com Gustavo Mioto e Ana Castela, Princesa.
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agora vem chegando Murilo Huff, que lançou o single Saudade Estranha, uma colaboração com o grande produtor Dudu Borges. E essa música fala sobre aquele sentimento contraditório de sentir falta de alguém, mas

0: bela sequência.
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4: 11:27.

0: Amigos, eu separei pra você uma música que com certeza ficou marcada na história da música sertaneja, que você vai amar, recordar e matar saudade também dele. Cristiano Araújo aqui no Charme, você que sabe.
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0: Meus amigos, sextou com a misturinha mágica que vai deixar o seu box um espelho. Anota aí, hein? Sabão em pó, bicarbonato de sódio, vinagre, água morna e álcool. Misturou, aplicou, deixa agir e a gordura vai embora rapidinho. Mas atenção, tem que usar na hora para aproveitar a reação química, viu? Casa limpinha para aproveitar o fim de semana com tudo em cima, né, meus amores?
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0: Sensacional, Luan Santana encerrando essa mega sequência e já já tem mais pra você.
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2: 11:39.

0: É bom demais te fazer companhia. Beijo especial, excelente sexta-feira, excelente fim de... Na segunda, cá estaremos novamente para mais uma mega seleção de sucessos, feita com muito carinho para você. Beijo, beijo, beijo no seu coração e até segunda, meu povo.
1: O charme fica por aqui. Um forte abraço e até a próxima. 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

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Boa madrugada. 12:30.

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4: uma e 11.
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0: 1:25.
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0: 1h41.
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0: 2:56.
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2: 3:59.

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1: 4:25. 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
3: 356.
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0: 5:26.
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2: 5:43. 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
1: Bom, gente, eu já tenho aqui uma mensagem de voz e quem mandou foi a Ana Paula Simões Barbosa, da cidade de Grajaú, lá no estado do Maranhão. Ela mandou sua mensagem e eu quero ouvir com você. Vamos ouvir.
2: Eu me chamo Ana Paula, moro aqui no Grajaú. Tá muito difícil pra mim, tô desempregada, corro atrás de emprego, mas não consigo. Tô tendo muita dor de cabeça à noite e estou desesperada. Ore por mim, abri uma porta de emprego pra mim.
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1: Minha amiga Ana Paula Simões Barbosa, aí de Grajaú, no estado do Maranhão. Olha, eu ouvi com muita atenção a sua mensagem e quero te dizer que eu senti uma coisa muito negativa. Você disse que está desempregada, que você procura emprego e não consegue. Você disse assim: eu corro atrás de emprego, mas não consigo nada. Você disse que está desesperada, tem dores de cabeça à noite. Ô, minha amiga, deixa eu te falar uma coisa. Eu vejo claramente os seus caminhos do trabalho trancados, porque alguém fez algo ruim contra você e está dificultando você encontrar um bom emprego. E não é nem encontrar, você até encontra, mas não dá certo. E isso é problema espiritual. Veja, você falou de dores de cabeça à noite, não é? Nada tem a ver com espiritual isso. Isso não tem nada a ver com o problema espiritual. Você está preocupada, né? Você não está dormindo direito. Agora, o fato de você não encontrar o trabalho, você não conseguir o trabalho, aí sim tem um mal amarrando os seus caminhos. 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Porque a primeira coisa que precisa ser feita é isso. Temos que tirar esse mal. Esse mal que está impedindo que você encontre um emprego. Quando esse mal for tirado, você vai ver que várias portas vão se abrir. Vejo você trabalhando até o fim do ano, minha filha. Mas olha, tem que tirar esse mal que está amarrando o seu caminho. Se não tirar, vai continuar assim. Você vai procurar emprego e não vai conseguir. Então, como é que tira esse mal? Olha, venha me procurar. Eu vou te ensinar você a rezar a poderosa corrente de fé espiritual que eu faço aqui. A corrente de fé espiritual que eu, cartomante Delamare, rezo aqui não é uma corrente comum. É uma corrente muito mais forte, muito mais forte. É uma corrente onde você recebe as libertações, os exorcismos. Você precisa fazer a corrente de fé espiritual com a vela da cruz de Caravaca, que é para tirar o mal espiritual. Geralmente quem está procurando emprego acende a vela. Nós temos uma vela aqui, que é da carteira profissional, que é para arrumar emprego. Mas no seu caso, filha, como você está com problema espiritual amarrando a sua vida, primeiro tem que fazer com a vela de cruz de Caravaca para tirar o mal espiritual. Tirando o mal espiritual, aí sim, vai ver seus caminhos abertos. Você vai procurar emprego e vai dar certo. Você vai poder escolher onde você quer trabalhar, tá bom? Mas lembre-se, primeiro tem que tirar a maldade. Existe o mal, filha. Deixa eu te explicar uma coisa. Existe o mal que ele entra na vida da pessoa somente para amarrar os caminhos do trabalho. A pessoa não consegue arrumar emprego. Ela é chamada, faz entrevista, mas aí depois ninguém chama. A pessoa diz assim: ó, fica tranquilo, a gente vai ligar pra você. Aí ninguém liga, né? Não, não dá certo. Existe um mal espiritual que faz isso. E é este mal espiritual que está na sua vida, viu, minha filha? Amarrando o seu caminho. Mas a gente vai tirar esse mal. Venha falar comigo. Eu tenho certeza que depois que você rezar a poderosa novena, você vai sair desta aflição e vai ser uma vitoriosa. E atenção, meus amigos, eu, cartomante Delamare, estarei realizando a poderosa corrente de cura e libertação. Uma corrente muito forte, uma corrente poderosa, aonde vão vir pessoas de muitas partes deste Brasil. 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
1: E a gente tem agora em mãos uma carta de agradecimento do Paulo Catarino de Freitas, que escreve para esta amiga, mãe Delamare de Iemanjá. Ele que é de Cuiabá, no Mato Grosso. E ele diz: mãe Delamare de Iemanjá, sua bênção. Aqui é Paulo Catarino de Freitas, que lhe escreve de Cuiabá, no Mato Grosso. Estive no Ilê Axé Palácio dos Orixás há uns 2 meses atrás. Estou com 54 anos de vida. E há 4 anos, eu explicava à senhora que fiquei totalmente impotente. Mas eu sou um homem que faço exercício, tenho um porte físico avantajado. Achei aquilo estranho. De 4 anos pra cá, nada. Nem em casa, nem na rua, com ninguém, nem com a companheira que tenho. E foi aí que a senhora, minha mãe Delamare de Iemanjá, abriu o jogo de búzios por várias vezes. Colocou as cartas dos orixás também. E outros tipos de cartas, que eu não me recordo o nome delas. E falou, após uns 40 minutos conversando, falou que era trabalho de feitiçaria, trabalho feito por uma ex-amante que eu tinha, e dispensei. A senhora mãe Delamare de Iemanjá ainda usou um termo assim, aquela que você chutou, é, que chutou o traseiro dela e que estava com você há 9 anos. Não sei como a senhora descobriu que eu estava com ela há 9 anos e que realmente chutei o traseiro dela. Foi aí que a minha fé aumentou mais e mais. E realmente foi isso que eu fiz. Porque tinha arrumado outra. É, outra amante. E ela fez o trabalho. Fez. Ela fez o trabalho pra mim. Segundo a senhora, mãe Delamare de Iemanjá, que prometeu-me que ia desmanchar. E que eu ficaria bom. Minha potência voltaria ao normal em 23 dias. E eu concordei com a senhora. Sou um homem vivido, inteligente. Até mesmo já frequentei algumas casas, mas vi muita seriedade em suas palavras. Dei autorização para que desmanchasse. Então, fui a Cuiabá, capital do Mato Grosso. E aguardando com muita fé, no 14º dia, tomando banho em minha casa, de repente, eu vi uma ereção estranha lá, né? E ficou em posição de continência de repente, né? Achei aquilo interessante. Comecei a rir sozinho dentro do banheiro e falei, voltou a minha potência. Voltou, estou ótima. Há 4 anos não acontecia isso, mãe Delamare. Terminei de tomar banho e imediatamente fui testar e pimba legal. Que bom, aí saí feliz da rua para comemorar com os amigos. Fui a outra pessoa conhecida minha, né? Fui testar, pimba legal. Muito obrigada, mãe Delamare de Iemanjá. Minha potência voltou ao normal. Sou o que era antes. E agradeço aos orixás e a você, mãe Delamare de Iemanjá. Assina, teu amigo e ouvinte, Paulo Catarino de Freitas, de Cuiabá, no Mato Grosso.
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1: Pois é, meu amigo Paulo, aqui quem acredita vence. E por muitíssimo pouco você não perdeu aquilo que te mantém gostando de mulher, não é? 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
1: Amigo e amiga, eu quero chamar a sua atenção. Atentai às minhas palavras, porque você está sofrendo, minha irmã, ou meu irmão. Por que você está sofrendo? Você não é masoquista, não tem que sofrer. A vida Deus te deu para você viver, viver em paz, viver em harmonia, viver feliz, amar, ser amado. O que está acontecendo em sua vida? Por que tá tudo descontrolado? Se você não sabe, eu digo para você e é sem medo de errar. Você não se cuida, minha irmã. Você não se cuida, meu irmão. Você tem um corpo e tem uma alma. Você tem que cuidar do seu corpo, você tem que cuidar da sua alma. O seu espírito merece cuidado. Sim, você tem que cuidar do seu espírito, porque ele é exatamente o equilíbrio da sua vida. 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
1: qual é o seu problema? Qual é o seu problema? Ele é financeiro? É de saúde? Se é de saúde, não fale comigo, cartomante Delamare. Vá ao médico, viu? Agora, se você foi no médico, outro médico e outro. Que tanto médico é esse, meu irmão, hein, minha irmã? Que tanto médico é esse? O seu problema com certeza é espiritual. E eu, cartomante Delamare, eu tenho para você um tratamento espiritual para que você possa ter paz em sua vida, para que você possa ter prosperidade em sua vida, para que seu amor volte para você, para que você tenha equilíbrio, para que sua vida seja uma vida de felicidade.
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1: Seja uma vida harmoniosa, para que você que está empregado continue no seu emprego. Você que está desempregado, você vai bater na porta e eu, cartomante Delamare, vou abrir a porta de emprego para você através dos orixás, através da sua fé. Exercite a sua fé. 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
0: As cartas não param de chegar de todas as partes do Brasil e o assunto de hoje são as doenças reumáticas, que são muito frequentes e ocupam o segundo lugar entre as patologias crônicas, perdendo apenas para os problemas cardíacos. No mundo, a cada 100 pessoas, 25 sofrem de algum tipo de doença reumática. Também são doenças progressivas e de prognóstico imprevisível, tendo caráter inflamatório crônico severo, debilitante, com localização variada, mas comumente nas articulações, causa dores e deformidades. É considerada incurável por muitos especialistas da área. Dependendo de como se manifesta, a doença pode destruir as articulações em poucos meses. O uso de medicação é a única alternativa. E quem sofria desta doença era a Joselita Rodrigues do Carmo, de Itaporanga, da Ajuda Sergipe, que passou por esse sofrimento e nos conta sobre sua terrível experiência. Gente, eu dependia das pessoas, da cadeira de rodas, além dos remédios, que segundo os médicos, eram indispensáveis para conter a dor e o avanço do mal que destruía minhas articulações, condenando os meus movimentos, conta Joselita Rodrigues. Mas com fé e determinação, seu pai fazia as correntes de fé das sextas-feiras no programa Guardião das Sete Chaves. 2 meses de perseverança foram suficientes para que Joselita Rodrigues deixasse o hospital. Ainda na cadeira de rodas, ela passou também a frequentar o Ileaxé Palácio dos Orixás do Guardião Oxóssi, que ao jogar os búzios disse: filha querida Joselita Rodrigues, fizeram um trabalho com o Exu João Caveira para paralisar os teus ossos. Vou ter que fazer um ebó para Omolu curador. Em seguida, me lembro que o guardião Oxóssi colocou as duas mãos em minha cabeça e disse: Obaluaê, quando era menino, estava escrito em seu destino que iria acontecer com seu corpo coberto de chagas, que sua mãe sempre chorava, não sabia o que fazer. Num balaio lhe deixou à beira-mar, pediu a Zambi sempre lhe proteger, uma oração ela deixou a ele, não

0: queria ver ele sofrer. Chorava, chorava aquele menino. E Iemanjá ouvindo aquele choro à beira-mar, ela foi surgindo. Pegou Obaluaê em seus braços, em alto mar com ela foi morar. Iemanjá tratou as suas chagas para o sofrimento dele acabar. Hoje ele é um rei, cura a peste, a doença e o sofrimento. Ah, Totô, meu pai, vem me valer, me banha com a pipoca, olha, venha me benzer. Sua mãe é Nanã Buruquê, Iemanjá foi quem lhe criou. Ela é orixá da cura, a Totô Abaluaê, meu pai a Totô. Com as bênçãos de Obaluaê, Joselita Rodrigues do Carmo de Itaporanga, da Ajuda Sergipe, usa com inteligência a fé. Acreditou nas palavras sérias do Guardião Oxóssi. Autorizou que fosse desmanchado aquele trabalho. Sentiu agir o poder de Oxalá. Deixou a cadeira de rodas e passou a buscar sua cura. O impossível para os médicos aconteceu. Joselita Rodrigues voltou a andar sozinha, sem qualquer apoio. Hoje, conta seu drama passado, agradecendo do fundo do coração ao Guardião Oxóssi. Carta de cura e agradecimento da Joselita Rodrigues do Carmo, de Itaporanga, da Ajuda, Sergipe. A Totô Ajuberô, meu pai, paiô, Obaluaê.
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0: Olá, meus amados e amadas. Eu sou a mãe Delamare de Iemanjá. Com muito prazer que trago aqui no programa O Guardião das Sete Chaves mais uma carta, e esta diz assim: os orixás me abençoaram. Tive a cura da dor de cabeça. Este é o relato da Luciana Carvalho dos Santos. Ela mora no Ceará, na cidade de Campos Sales. E ela diz: no dia 28 de agosto de 2019, acordei com sintomas de gripe. Não dei importância. À noite, eu fui à faculdade. Quando cheguei em casa, estava com febre e dor de cabeça. Dias depois, a febre cedeu, mas as dores na cabeça, elas continuaram. Fui ao médico no dia 31 de agosto, onde ele suspeitou que era sinusite. Passou antibiótico e analgésico e solicitou um raio-x da face. Fiz e não deu nada. E as dores de cabeça pioraram. Tive que me afastar das minhas atividades porque as dores eram terríveis. Quando eu falava, parecia que minha cabeça iria estourar. Os dias foram passando e os médicos não descobriram a causa. Fiz eletroencefalograma, hemograma, endoscopia, vários exames e nada. Até que o médico clínico me passou para um neurologista, um dos melhores de Fortaleza, mas ele também não descobriu o motivo. Por isso, deduziu que deveria ser depressão. Passou 3 caixas de um antidepressivo. Segundo ele, meu tratamento seria de 6 meses a 2 anos. Conclusão: minha noite durou 25 dias. Mas graças a Deus, escutei o programa O Guardião das Sete Chaves, que me interessou muito. Ouvi relatos de pessoas que haviam se curado de várias doenças. Foi quando resolvi procurar a mãe Delamare de Iemanjá, na cidade de Iguatu, no seu Ilê Axé Palácio dos Orixás. A senhora mãe Delamare descobriu que o que me afetava era um trabalho de bruxaria. Retirou e, graças a Deus, não tomei nenhum comprimido dos antidepressivos e não sinto mais nada. Meus remédios foram banhos de ervas e defumadores que limparam meu corpo e a minha alma. Na faculdade, como passei 25 dias ausente, a quantidade de faltas era suficiente para que eu fosse reprovada. Perdi em quase todas as matérias. Minhas colegas falavam que eu ia perder o semestre, mas Deus, ele não faz a obra pela metade. Na segunda unidade, eu precisava de nota 9 em quase todas as matérias. E isso para o homem seria impossível, mas para Deus não. Recuperei e passei direto. Esse é o meu testemunho e eu espero que possa ajudar alguém. Hoje eu posso contar a minha vitória, pois acreditei nesta grande mulher. Passei por

E a senhora sempre me dizia: Deus irá tirá-la no tempo certo. Mesmo que você esteja chorando agora, amanhã você irá sorrir. Só creia. Então, minha gente, vocês estão vendo. Quem acredita, vence. Este é o relato da Luciana Carvalho dos Santos, que mora na cidade de Campos Sales,

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1: 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Finalizado o programa O Guardião das Sete Chaves, eu lembro a você. 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
8: 6:32.

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1: 6:47.
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Isso será. Bom demais! Quero ouvir só vocês. Eu posso tentar, mas você, a onda,

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3: 7 e 3.
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0: Sete e quinze.
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2: 7h46. 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

0: instante. Fica por aí, viu?
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1: 8:20.

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1: Oba, tô de volta. Que bom ter você conosco. Vem chegando Murilo Huff na Pará.

cachorro comeu a minha lição de casa, era manjada. Espere até ouvir a nova versão direto de Nebraska nos Estados Unidos. Policial, eu juro que o tiro foi disparado pelo meu labrador. O departamento de polícia de Scotts Bluff recebeu um chamado de emergência sobre um tiro disparado em um posto de gasolina no início da tarde. Quando os agentes chegaram com as sirenes ligadas, prontos para prender um criminoso perigoso, deram de cara com um verdadeiro meliante, um cachorro de quatro patas e rabo abanando. O dono do cão tinha estacionado sua caminhonete em frente a uma loja de conveniência e deixado o bicho lá dentro. O grande problema é que o motorista também deixou uma espingarda carregada e prontinha para disparar no banco. O labrador, todo animado, começou a pular de um lado para o outro do veículo, acabou pisando onde não devia e acionou o gatilho. O tiro atravessou a caminhonete e foi parar direto em um carro que estava parado no semáforo ali perto, atingindo uma mulher. Ela foi socorrida e levada às pressas para o hospital, mas felizmente não corre risco de morte. A polícia não revelou se o cachorro vai perder o direito ao petisco ou se o dono vai levar um puxão de orelhas federal por deixar uma arma dando sopa para o melhor atirador do homem.

0: 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Tô encerrando mais uma sequência com ela, poderosa, Ana Castela, é o nosso Ritmos no Ar. Só música linda pra você.
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2: 8:36.

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2: E já estamos de volta. Prepare o coração que vai rolar uma sequência, meus amigos, de arrepiar. Agora com Cleiton Romário e Zé Felipe abrindo Se Eu Te Perdoar.

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1: 8:50.

0: influenciador Allen Farrell levou a larica radical longe demais e foi banido vitaliciamente dos parques Six Flags. Para cumprir o desafio de um seguidor, o jovem de 26 anos escondeu 10 nuggets do McDonald's na cueca para burlar a segurança da Millennium Force, uma montanha-russa de 94 metros de altura em Ohio. Durante a queda a 150 km por hora, Farrell quase engasgou tentando engolir o frango e, para piorar, tentou chuchar o nugget no molho em pleno looping, batizando os passageiros de trás com uma chuva de condimentos. Ele conseguiu comer apenas 7 nuggets e lamentou ter falhado no desafio. A verdadeira derrota, porém, veio com o banimento definitivo do parque por violação gravíssima de segurança. Com milhões de seguidores, o influenciador se disse perplexo com a punição por uma brincadeira que jurava ser inocente.
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2: Muito bem, agora, PPA canta pra gente uma parceria com Ícaro e Gilmar, Loira de Maringá.

0: Pois é, sertanejão bombando como sempre, né? Já já tem mais uma bela seleção pra você apreciar juntinho da nossa rádio, juntinho da gente por aqui, vai ser bom demais.
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13: 9 e 5.

0: relacionamento. Essa música virou fenômeno nas redes sociais com trends de superação antes mesmo do lançamento. Vamos apreciar?
1: Você nem percebeu que aquele foi o nosso último dormir com os anjos. 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

0: queridas. Que sequência mais maravilhosa, né? É o nosso Ritmos, o nosso caldeirão de sucessos.
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0: tempo não espera ninguém. Que bela letra, né? Que bela canção. Agora tem Edu Ferreira, a última participação dele na programação.
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2: 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Se você achava que a burocracia ou a teimosia humana tinham limites, a história da americana Kathleen Thomas, de 36 anos, vai te provar o contrário. Ela foi parada por um policial na Flórida sob a acusação de estar cometendo uma infração gravíssima: dirigir e mexer no celular com a mão direita. O guarda, cheio de convicção, marchou até o carro e disse que a tinha flagrado, manipulando o aparelho com a mão direita. Kathleen, com a maior calma do mundo, simplesmente estendeu o braço direito para fora da janela e mostrou o vazio. Ela nasceu sem a mão direita. Mas você acha que o guarda deu o braço a torcer? Que nada. O policial manteve a pose de xerife e mandou um: não quero encerrar o assunto. Você estava com a mão levantada. A situação ficou tão ridícula que o guarda exigiu que ela jurasse por Deus que não estava usando o celular. Kathleen ergueu o braço sem mão e jurou. Mesmo diante do milagre da mão invisível, o policial pegou os documentos dela e tascou-lhe uma multa por uso do celular ao volante. Claro que Kathleen recorreu da palhaçada, mas nem precisou ir muito longe. Depois que o cérebro do policial finalmente processou a anatomia da motorista, ele mesmo pediu o arquivamento do caso por falta de provas. O vídeo da câmera corporal viralizou no TikTok e deixou todo mundo sem saber se ria ou se chorava com o nível de teimosia do agente.

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2: Ei, tem Ritmos chegando. Sejam muito bem-vindos e bora pro sucesso com Diego e Arnaldo, Zé Neto e Cristiano.
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0: ouvir Zezé de Camargo com Cada Minuto e em instantes tem mais uma bela seleção.
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8: 9:49.
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0: Vamos que vamos, por aqui o som não para, é sucesso que chama sucesso, muita música linda, a gente coladinho por aqui, curtindo essa sequência.

aqui, que delícia, né? Só sonsaça. Disse que o nosso Ritmos é nosso encontro especial. E está sendo, né? Agora, por exemplo, vem chegando Tão Feliz, um dos grandes destaques do álbum Sorte, lançado em 2024 pelo Thiaguinho. E essa música traz uma mensagem lindíssima sobre uma pessoa que redescobre a felicidade

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3: 10 horas.

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1: Bom dia. Chegamos. São 10:01 dessa manhã de sábado maravilhosa, dia 6 de junho de 2026.
2: É isso aí, bom dia pra você que tá no Médio Piracicaba, em João Molevade, em todas as cidades aqui no entorno e pra qualquer lugar do mundo que você está ouvindo o Portal da Conversa. A gente está ao vivo na Rádio Alternativa, a maior rádio do Médio Piracicaba, e ao vivo no YouTube também, no canal do Portal da Conversa. Você está passando por aqui, você está no Portal da Conversa, seja muito bem-vindo, muito bem-vinda.
1: É isso aí, bom dia pra você. Estamos chegando, hein, pra animar o seu sabadão, levar aquela alegria, aquela energia positiva, com muita informação, muita conversa, muito bate-papo. Olha, hoje o programa tá imperdível.
0: Portal da Conversa é um programa do caramba. Vem!
1: Sim, já estamos aqui, ó. Já avisa pra geral que o Portal da Conversa começou. Já viramos, hein, pro mês de junho. Que esse mês de junho seja o melhor mês da sua vida até então, com muita paz, muita alegria, muita prosperidade e muito Portal da Conversa pra você. No mês de junho de 2026, a gente já tá ao vivão aqui na Rádio Alternativa FM com o Portal da Conversa, e também estamos ao vivo no canal do YouTube do Portal da Conversa. Vamos que vamos, vamos juntinhos até as 2 horas da tarde. Ione, hoje o dia começou meio friozinho, mas vamos esquentar esse sabadão.
2: Hoje o sábado vai ser um sábado quente, porque nós vamos levar muita coisa pra você. Aqui não rola música não, só quando o convidado é da área da música. Mas tem conteúdo demais pra você. São 7 colunas e 1 podcast. Hoje, dia 6, nós temos também muita coisa pra você. E tem prêmio também, tá, Ricardo?
1: 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Bora, vamos que vamos, ó, vamos abrir o WhatsApp, Ione?
2: É isso aí, libera o WhatsApp aí.
1: 3851-6244, tá aberto pra você, meu lindão, minha lindona, ó. Hoje você pode mandar recado, hoje tá friozinho, tá chegando o dia dos namorados.
2: Ah, é.
1: Ó, o Portal da Conversa, a gente quer saber sua opinião, a gente quer que você pergunte, que você participe conosco, juntinho. Obrigado, você já tem gente mandando mensagem, muito obrigado, que sábado abençoado e maravilhoso pra você. E ó, tem prêmios também, hoje a gente vai dar pra você um bolo gostoso da Casa de Bolos. Imagina nesse frio, você
2: com
1: comendo um bolo quentinho da Casa de Bolo. Imagina aquele bolo recheado, com recheio de chocolate.
2: De churros?
1: Que eu sou apaixonada é de churros, né, Ione?
2: Maravilhoso.
1: Ó, e tem um lá que parece, sabe aquele sonho de padaria?
2: É, tem esse também.
1: Tem um bolo da Casa de Bolos que parece um sonho, com aquele recheio.
2: Delicioso.
1: E eu vou te falar um negócio.
2: E até mesmo no simples, um de fubá, um de banana.
1: Delícia.
2: Um cafezinho, lembra aquele café na casa da vovó. É muito gostoso.
1: Exatamente, aquele café maravilhoso com o bolo gostoso da Casa de Bolos. Então, ó, manda aí no 3851-6244. Você tá ao vivo também no YouTube, no Portal da Conversa. Ó, manda aí no 3851-6244. Não esquece, você coloca o seu nome, Você coloca a cidade em que você está nos ouvindo e pede o seu bolo gostosão da Casa de Bolo. Aí, Ricardo, como é? Quando que vai sortear? Logo após o podcast do caramba, que hoje está especial, já eu vou falar, calma, segura aí. A gente vai sortear e quem sabe hoje você vai ganhar esse bolo gostoso da Casa de Bolo. 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
1: Isso aí, o Ione, o programa tá sensacional hoje, tá maravilhoso.
2: Sim.
1: Então vamos falar o que tem no programa?
2: Vamos, bora lá.
1: Então vamos lá, olha, nossa primeira coluna, você sabe, você acompanha a gente todo sabadão. A gente tem 7 colunas no Portal da Conversa. Opa, você que tá chegando agora, bom dia pra você, meu lindão e minha lindona. Que sábado maravilhoso pra você. Você que tá na BR 381-262, que Deus te abençoe. Leve a gente de carona com você, olha, ao vivo, fazendo companhia pra você do seu ladinho aí até as 2 horas da tarde. Se liga só no nosso programa, nós temos 7 colunas aqui no Portal da Conversa, trazendo muito conteúdo, muita informação e um podcast. O podcast mais famoso da nossa região. O podcast do caramba! Ó, primeira coluna do dia, coluna da Palavra de Deus, vamos falar sobre perseverar. Depois, a coluna de saúde mental, teremos estreia no programa hoje. O psicólogo Gil Dias estará aqui conosco, falando sobre o poder da regulação emocional. E logo depois, a doutora, a coluna de Direito do Cidadão, a nossa parceria maravilhosa com a OAB, a doutora Aline Vieira estará falando conosco sobre, olha só que tema top, aluguel de imóveis, direitos e deveres de proprietários e inquilinos. Olha só, em todo mundo que mora de aluguel, você que é proprietário também,
2: não
1: tem
2: perca,
1: informação nova pra você. E depois a coluna dela, Ione Oliani, de empreendedorismo, aquela aula de todo sábado. A Ione vai falar conosco sobre crise não cria caráter empresarial. Crise revela o caráter empresarial. Olha só, hein? Que forte, hein? Que poderoso para você que é empreendedor, para você que quer virar uma empreendedora top, uma empreendedora da hora. Ah, aprendi essa palavra nova, agora eu vou ficar falando aqui para você. Depois temos a coluna de mentalidade positiva comigo, Ricardo Oliani. Olha o que a gente vai conversar hoje, olha que bacana. Você não muda a vida sem mudar a sua forma de pensar. Vamos bater um papo já sobre isso. E nós teremos na coluna de saúde do corpo a nossa nutricionista, a Esther Pelinsari. Ela vai falar conosco sobre proteína virou moda, saúde, estética ou exagero?
2: Eita.
1: Iremos saber. 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
1: 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E olha, o podcast do caramba hoje tá imperdível. Hoje, quem vai fazer o podcast do caramba sou eu e a Ione, olha só, hein? A gente vai conversar com você sobre o poder da comunicação. O que você fala constrói ou destrói caminhos. Nós vamos bater um papo sobre comunicação, vamos colocar toda a nossa experiência aqui na área de comunicação pra gente bater um papo, trocar uma ideia, falar de comunicação em todas as áreas. E olha, a comunicação é a profissão do futuro. Porque hoje a gente vai conversar sobre isso, com inteligência artificial, com isso tudo, o poder de se comunicar, ele influencia em todas as áreas da nossa vida, todas. Então, se você quer aprender um pouquinho mais de comunicação, fica aqui no podcast do caramba e participa conosco pelo 3851-6244. Ione, são 10h10.
2: Tá na hora da nossa primeira coluna.
1: A coluna de espiritualidade com a palavra de Deus. 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
1: Vamos lá, vamos para a primeira coluna do dia, a coluna da Palavra de Deus, coluna de espiritualidade, maravilhosa. Vamos fazer uma oração primeiro, olha, independente da sua religião. Aqui a gente não está falando de religião, não. Nós vamos falar da Palavra de Deus, de Jesus Cristo, de coisas positivas e boas para a nossa vida. Você ora junto comigo? Então vamos lá. Senhor Pai, em nome de Jesus, Pai, nós te agradecemos por esse sábado maravilhoso. Senhor, nós agradecemos por estarmos vivos, estarmos com saúde, Senhor. Pai, nós agradecemos pelo nosso trabalho, pelo nosso negócio, pela nossa família. Pai, abençoa cada pessoa que está na BR-381-262 agora, Senhor. Em nome de Jesus, coloca os teus anjos espalhados por toda a BR, que não tenha acidente grave nem fatal nesse dia, para a honra e glória do seu nome. Senhor, nos abençoa com a sua luz, a sua direção. Fala em nossos corações, Jesus. Espírito Santo de Deus, nos traga o entendimento para esse sábado que nós te pedimos em nome de Jesus. Amém. Amém. A palavra de hoje que nos diz está em Gálatas, capítulo 6, versículo 9. E não nos cansemos de fazer o bem, pois no tempo próprio colheremos, se não desanimarmos. Amém. Hoje o tema da palavra é perseverar. É exatamente isso que a palavra aqui nos ensina em Gálatas 6:9. Aqui a palavra fala para a gente não cansar de fazer o bem, pois no tempo próprio a gente vai colher se a gente não desanimar. Olha só que forte e importante para todos nós. Aqui na palavra, Deus nos ensina que se nós não desanimarmos e continuarmos fazendo o bem, plantando o bem, no tempo de Deus a gente vai colher o bem. Ou seja, tem uma promessa de Deus aqui para nossa vida. Aqui o Senhor nos dá um direcionamento, uma ordenança, mas nos dá uma promessa. Se eu e você não cansarmos de fazer o bem, então faça o bem, independente de se você está alegre, se você está triste, se você está com vontade, se você não está com vontade, se alguém está fazendo mal para você, faça o bem, porque no tempo certo, no tempo de Deus, você vai colher. Olha só que bênção. Mas tem uma condição aqui. Eu e você vamos colher o bem que nós plantarmos se nós não desanimarmos. O que significa isso? Se a gente perseverar. A gente tem falado muito isso nos nossos programas. Às vezes a gente não vê, a gente faz, não é, minha irmã? E a gente não vê o resultado visível aos nossos olhos aqui na Terra. E às vezes fica cansativo, fica pesado, não fica, meu irmão? Mas olha, tenha certeza, pela palavra, não pelo que o Ricardo está falando, que o Senhor está vendo você plantar o bem, o Senhor está vendo o seu trabalho, o Senhor está vendo o seu esforço. E no momento certo, se a gente não parar de fazer, se a gente não parar de plantar o bem, se a gente não desanimar, a gente continuar caminhando, continuar andando, no momento de Deus, a gente vai colher tudo de bom que a gente está plantando. Olha só que

0: forte, que poderoso para essa nossa manhã de sábado e para essa nossa semana e para esse novo mês que está começando agora. Essas portas que estão se abrindo para cada um de nós. Então, meu irmão ou minha irmã, recebe essa palavra em nome de Jesus. Continue a plantar o bem. Mas talvez você está aí, não, Ricardo, mas no meu trabalho todo mundo está tentando fazer mal comigo, na, a minha família, os meus amigos, os meus parentes. Continue a fazer o bem. Combata o mal com o bem. Lembre-se, quem tem que ver que você está plantando não é o seu marido, a sua esposa, o seu vizinho, ninguém, o seu chefe, é Deus, e Ele está vendo. Continua plantando, faz para Ele, mesmo que estejam te xingando, te fazendo mal, faça o bem para Ele. E olha, no tempo certo, você vai colher. Persevere, a gente tem que perseverar. As pessoas que vencem na vida são aquelas que não desistem. Elas insistem, insistem, insistem até que chega a hora de colher. Que a gente fala a hora que vira, né? Ah, virou. É a hora que a gente vai começar a colher. Que essa palavra ela possa te encher o seu coração de esperança para esse mês de junho. Tem esperança para a sua vida, sim. Tem promessa para a sua vida, sim. E olha, vou encerrar com essa palavra. Eu e você não sabemos quando que nós vamos colher, mas olha, pode ser amanhã, pode ser essa semana, pode ser esse mês. A sua colheita está mais próxima do que você imagina. O único que sabe o futuro é Deus. E se você parar agora, talvez a sua colheita está logo ali, ó. Tá amanhã, tá nessa semana, e se você parar, você não vai alcançar a sua colheita. Continue, persevere, que o tempo da sua colheita chegará. E essa foi a coluna de espiritualidade da Palavra de Deus nesse sábado. Que essa palavra, que o Espírito Santo de Deus possa te convencer, que o Espírito Santo de Deus possa colocar uma luz e uma esperança no seu coração. Se essa palavra tocou o seu coração, envie aqui pra gente no 3851-6244. E coloca só assim, Jesus. Fique ligado aí que daqui a pouquinho a gente volta com muito mais do Portal da Conversa para você.
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0: O Portal da Conversa já tá no ar e já começa a coluna de saúde mental pra você.
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0: Estamos de volta ao vivo aqui na Rádio Alternativa FM. Bom dia pra você que chegou agora. Tava sentindo a sua falta, que saudade de você. 10h22 desse sabadão. Sabadão tá gostoso, né? Aquele friozinho, inverno tá chegando. Eu
17: Sim,
0: adoro inverno, hein?
17: Gostoso demais.
0: Eu adoro inverno, né, Ion?
17: Também gosto muito, porque é um momento de aconchego, de acolhimento.
0: A gente
17: é
0: come
17: muito
0: pra caramba, né? Não, fica debaixo do cobertor, é bom.
17: E um cafezinho com bolo da casa de
0: Glória, bom demais. Que maravilha. 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
17: Outra coisa gostosa, e que tá quase na hora do almoço.
0: Opa, eu
17: quando
0: já tô
17: tá
0: com fome,
17: quase,
0: hein,
17: não.
0: Eu acho que eu como pouco, mas eu tô sempre com fome. Acho que é melhor, né? Mas a gente comer muito, a gente come pouquinho, tá sempre comendo, né? Quem concorda comigo aí?
17: É bom demais.
0: Quem concorda comigo, manda no zap aqui, ó, no 3851-6244, coloca assim: Ricardo, eu concordo contigo. Eu gosto de comer o dia inteiro, hein? Mas tem que maneirar, cuidar da saúde, porque senão a gente, né, sai do peso. E não é só questão do peso também, é questão de saúde, né? Às vezes aumenta a glicose, aumenta o colesterol, aí vai embanana tudo, aí fica tudo ruim, aí a gente tem que tomar remédio pro hospital, aí não fica bom, não. 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
0: Sim, estamos aqui ao vivo na Rádio Alternativa FM. E também estamos ao vivo aonde, hein? No canal do YouTube do Portal da Conversa. 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

0: falar com você que tá ouvindo a gente, que tá vendo a gente.
1: Excelente!
0: Eu quero saber a sua opinião. Quero abrir uma enquete, eu quero fazer uma pergunta pra você e eu preciso da sua resposta, hein? Todo mundo que tá mandando mensagem pedindo prêmio, eu quero saber a sua resposta. É o seguinte, é a enquete do dia, a pergunta do dia. Você que tá ouvindo a gente, você que tá vendo a gente, você gostaria de passar o sábado aqui conosco do Portal da Conversa? Ter uma experiência de passar um sábado inteiro aqui com a gente, de manhã até de tarde, olha, fazendo o programa com a gente, vendo como é que é o programa, falando ao vivo na rádio, falando ao vivo no YouTube. Você gostaria de ter essa experiência, hein, Ione?
1: Eu acho que gostaria sim. Manda pra gente no zap aqui da rádio, me informa se você gostaria de estar conosco. O sábado vai ser mais incrível ainda com a sua participação, você acompanhando os colunistas, vendo como é o podcast. É uma oportunidade de você ver os bastidores do Portal da Conversa.
0: Então, se você gostaria de passar o sábado aqui com a gente, manda no 385-6244, coloca a sua resposta. Ah, Ricardo, eu gostaria, não gostaria. Ah, legal, bacana. Participa aqui com a gente. Ione, são 10h31.
1: Tá na hora da nossa próxima coluna.
0: A coluna de saúde mental. Vamos ter estreia aqui hoje. O psicólogo Sim. Gil Dias vai falar conosco. Olha só que tema importante, hein? O poder da regulação emocional. 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
0: Sim, estamos ao vivo aqui agora com a coluna de saúde mental.
1: Nós vamos começar agora a nossa coluna de saúde mental e a gente tem a honra e o prazer de receber o psicólogo Dr. Gil Dias e a gente vai bater um papo sobre regulação emocional. Bom dia, doutor, tudo bem?
3: Bom dia,
1: doutor.
3: Bom dia a todos.
0: Seja bem-vindo.
3: Da Rádio Alternativa, mais uma vez aqui. Que Deus possa abençoar a todos. Muito obrigado por essa riquíssima oportunidade.
1: Para nós é uma honra recebê-lo, doutor, porque falar sobre saúde mental é extremamente importante e atual, né, doutor? Hoje todos nós precisamos cuidar da nossa saúde.
3: Verdade, verdade. As pessoas se preocupam muito quando você vê alguma coisa. Ou seja, alguém quebrou o braço, alguém quebrou uma perna, isso passa a ser importante.
1: Verdade, no visível, no que pode tocar,
3: exato,
1: né?
3: Exato, o pessoal é muito tátil, né? Gosta, é muito tangível. Mas na realidade tem muita gente aí com a mente, com a alma quebrada e para isso que a gente veio conversar hoje.
1: Ótimo, excelente. E por falar nisso, doutor, vamos começar dando uma dica ali importante de como a pessoa pode pensar em controlar as emoções sem ser robótico, né? Porque assim, às vezes a pessoa fala assim, você controla as suas emoções, mas você vai ficar muito robotizado. Mas não é isso. Para além disso, né, doutor?
3: Não, é exatamente. Porque se você não controlar os seus pensamentos, eles vão controlar você.
1: Verdade.
3: E aí, todo pensamento catastrófico, ele tem um excesso de futuro nele.
1: Verdade.
3: Né? Porque a ansiedade trabalha com possibilidade, ou seja, tem possibilidade desse prédio cair? Tem. Uhum. Mas a probabilidade é muito pequena.
1: Sim.
3: E as pessoas dão mais importância à possibilidade disso acontecer. Pode acontecer um acidente? Pode. Pode acontecer alguma tragédia? Pode. Mas a probabilidade é mínima.
1: Sim.
3: E como a gente regula, respondendo a sua pergunta, as emoções, sem ser robótico? Administrando os pensamentos.
1: Sim.
3: Porque, por exemplo, você andando aqui pela cidade de João Molevade, é impossível você impedir que um passarinho passe por cima da sua cabeça.
1: Verdade.
3: Né? Uhum. Mas ele não pode construir um ninho em cima da sua cabeça.
1: Gostei
3: que não vai deixar.
1: Dessa fala, doutor. Gostei dessa fala. E ali, nessa última fala sua, está o poder do nosso controle, né? Porque ele vir, a gente não tem poder de ação.
3: Exato.
1: Mas ele ficar em cima da gente, estacionar aqui e construir algo em cima da minha cabeça.
3: Aí não,
1: eu tenho duas mãozinhas, eu posso ir aqui e espantar o passarinho. E isso é de uma forma bem assim, simplista, mas que tem um poder enorme. A gente tem poder na nossa mão, na nossa mente, que a gente pode agir a nosso favor, né, doutor?
3: Sim, porque você tem que aprender a ter um pensamento crítico.
1: Sim.
3: Por exemplo, eu tô pensando em alguma coisa ruim.
1: Uhum.
3: Né? A primeira coisa não é pensar numa coisa boa. é você criticar aquele pensamento.
1: Verdade.
3: O porquê que eu tô tendo esse pensamento ruim.
0: Opa, interessante, doutor. E como que a gente faz

0: Na realidade, uma metodologia muito simples de fazer é usar esse poder crítico. Eu não preciso estar pensando nisso agora. Uma vez que eu não estou pensando, não estou passando por isso agora.
1: Uhum.
0: Porque a mente, ela não consegue trabalhar entre presente, passado e futuro. Tudo para a mente é presente.
1: Uhum.
0: Por exemplo, a gente daqui a pouco está pertinho da hora do almoço.
2: Uhum.
0: E se você pensar em um prato de lasanha com arroz quentinho...
2: Ah, não, faço não.
1: É,
0: vem uma aguinha na boca,
2: ai, ai,
0: né?
2: Ai.
0: E por que que vem essa água na boca? Justamente porque o cérebro entende que você vai comer essa lasanha.
2: Uhum.
0: Naquele momento,
2: ah,
0: e não daqui
2: tá.
0: uma hora ou duas. Então, o cérebro não trabalha com passado e futuro, para ele tá tudo no presente.
2: Uhum.
0: Então, quando você critica esse pensamento dizendo, não preciso pensar nisso agora, ele entende que aquele pensamento não é para aquele momento e vai te ajudar a passar. Temos outras técnicas, né, como técnica de respiração,
1: uhum.
0: como técnicas, por exemplo, uma pessoa que tiver, por exemplo, uma crise de ansiedade, é óbvio que tudo que a gente fala aqui, a gente está pautado em que a pessoa vai buscar uma ajuda coerente, uma ajuda
1: sim,
0: mais técnica,
1: sim.
0: né? Mas só uma dica rápida.
1: Sim.
0: Tô numa crise de ansiedade, eu tenho que pensar o seguinte: quanto que é 25 vezes 25? E aí, tensão não é você acertar a conta, é justamente você trabalhar essa conta na sua mente, porque aí você tá ativando um lado racional do cérebro.
2: Entendi.
0: E deixando o emocional um pouquinho de lado.
1: Uhum.
0: Essa é uma grande questão.
2: É, fazer 25 vezes 25 eu ia dar uma travada, hein, doutor?
0: Eu
2: ia dar.
0: Não vou te ajudar. É 625.
1: Aí, ó, já melhorou. Já saiu do zero a zero, doutor.
0: Pronto.
1: Mas eu gosto dessa fala, doutor, porque nos provoca a gente se questionar. E às vezes a pessoa fica pensando assim, eu vou falar comigo mesmo? Parece maluco, mas não, a gente precisa abrir um diálogo com a gente mesmo, não precisa, doutor?
0: Exato, as pessoas mais inteligentes aí, dito não por mim, né, mas pelo ranking nacional e até mundial, as maiores conversas eram com eles mesmos. O Einstein, por exemplo, adorava conversar com ele mesmo.
2: Uhum.
0: Porque você provoca esse ócio criativo, né?
1: Uhum.
2: Bacana.
0: Você começa a provocar isso. E se você não gostar de você, quem vai gostar?
2: É verdade.
0: Se você não gostar de ter um papo com você, quem que vai gostar do seu papo, né?
2: É verdade.
1: Verdade.
2: Com certeza.
1: Vamos levar isso pro mundo prático do trabalho, doutor.
0: Sim, sim.
1: Se a pessoa está no ambiente de trabalho e venha as circunstâncias, como ela deve pensar em regular as suas emoções diante de circunstâncias, as mais adversas possíveis, mas assim, só pra gente exemplificar no ambiente de trabalho.
0: Tá. A gente sempre fala, por exemplo, a ansiedade é altamente necessária, né? Você tem dois tipos de ansiedade, que é a crônica ou a aguda.
1: Uhum.
0: A crônica é essa pessoa que realmente tá precisando, de repente, de uma regulação vitamínica. E a aguda é de acordo com o ambiente que você está inserido,
1: sim.
0: muitas das vezes. Nesse sentido, no ambiente de trabalho, a regulação emocional é muito mais importante do que, de repente, o conjunto da inteligência para você executar o trabalho, porque ali você está num período de convivência.
1: Sim.
0: Como que você regula isso?
1: Uhum.
0: Buscando os melhores momentos ali com aquilo que está ao seu redor.
1: Sim.
0: Ah, não, mas meu patrão é muito enjoado, meu supervisor já não aguento mais. Bom, aonde que está a falha na comunicação entre eu e meu patrão? Entre eu e meu supervisor? Tá havendo uma falha na comunicação. E isso é o que vai gerar o estresse dentro de um ambiente de trabalho. Então, por exemplo, como regular esses problemas ali no ambiente de trabalho? É você buscando melhorar a sua comunicação.
1: Ser mais assertivo na hora de comunicar.
0: Exato, né? Por exemplo, se você não gosta de uma coisa, minha voz é dizer assim, não é o que você fala, é como você fala.
1: Verdade.
0: Né? Então buscar verdade. Como falar da melhor maneira ali no ambiente de trabalho, acredito que seja a melhor solução. Você melhorou a comunicação no ambiente de trabalho, você melhora tudo.
1: E quando dá regulação de emoções, a gente pode falar sobre hábitos. Hábitos, eles fortalecem a regulação emocional, doutor?
0: Exato. Pessoas que sofrem de ansiedade crônica ou aguda porque geralmente não tem uma rotina ou detestam a rotina que tem e não consegue adequar, né, essa rotina para que seja uma rotina produtiva.

0: Por exemplo, seu quarto tá uma bagunça, sua casa tá uma bagunça, isso tudo é reflexo também de que sua vida tá uma bagunça. Uhum. Não tem como isso não acontecer. Uhum. Nesse sentido, a pessoa realmente precisa ter uma rotina bem estabelecida, principalmente por uma outra questão, que de repente a gente pode voltar aqui para um outro programa para falar, que é a questão do TDAH, uhum, né? A pessoa que não tem essa, como se diz, essa conexão assertiva no sentido de se organizar melhor. Uhum. E isso vai provocando várias coisas, né? Que a gente chama até de comorbidade.
1: Sim. Ô, doutora, a gente tem uma audiência muito grande com relação a mães e famílias. Eu gostaria até aproveitar essa fala sua sobre rotinas, sobre hábitos. Isso tudo também implica para uma vida saudável dentro de uma família, dentro de um lar, os pais proporem rotinas para os filhos, né? Além de discipliná-los, também fortalece, né, doutor?
0: A rotina ela é extremamente necessária e eu acredito que seja onde a nossa sociedade está falhando, está pecando muitas vezes, em querer abortar a questão da rotina mesmo, em querer eliminar a questão da rotina, porque, por exemplo, se você pega uma geração dos anos 70, geração dos anos 80, a rotina era muito bem estabelecida, né? Essa geração,
1: eram bem definidos.
0: Exato. Essa geração dos anos 2000, né, que a gente chama aí de geração Z, talvez, é uma questão de que eles não têm rotina, eles estão subjugados às telas. E quando você fica subjugado às telas, você perde essa questão da rotina. E aí surge um novo modelo de TDAH, eu sei que esse... Bom, o assunto é... Coluna é sobre saúde emocional, né? Então tá dentro. Então nesse sentido, por exemplo, o TDAH, ele é clínico. Mas hoje a gente já conversa sobre o TDAH dopaminérgico, que é o excesso de tela na criança. Porque, por exemplo, segundo a ciência, isso não sou eu que tô inventando, a pessoa pode dar um...
1: Dá um Google aí.
0: Um ChatGPT. O ser humano, ele só tá preparado para lidar com essas questões do celular emocionalmente a partir dos 16 anos, né? E as crianças, uhum, já têm o celular dos pais nas mãos e todo o aplicativo, já volto para você, ele é feito para que uma criança possa usar e não um adulto. Você vê que as cores são cores quentes.
2: É verdade.
1: Você vai fazendo tudo sozinho.
0: Exato. Ninguém que faz um aplicativo para celular, ele pensa que um adulto vai usar. Não, todo aplicativo ele é pensado para uma
1: faz
0: criança
1: sentido.
0: Usar.
2: Olha só que bacana.
1: Por isso, quando entregam para uma criancinha ali de 1 ano, 2 anos, 3 anos, ela já faz sozinha tudo.
2: Chama atenção, né?
0: Exato.
1: E se prende lá.
0: Exato. E você fideliza o cliente desde novo, né? A maior intenção é essa, fidelizar o cliente.
1: Literalmente.
0: Quanto mais cedo uma criança pegar no celular, mais cedo você vai vender um celular.
2: Com certeza.
1: Verdade.
2: Com certeza. Com certeza.
1: E aí, nessa pegada mesmo, o excesso de informações, o excesso de atividades, como isso interfere na nossa saúde emocional, na nossa saúde mental? E o que, que a gente pode dar? Fazer um revés ali.
0: Fazer um revés, sim. Troque a atividade digital do seu filho por uma atividade física. Isso é muito importante.
1: Boa dica.
0: Tá, coloca o seu filho aí numa aula de artes marciais, coloca o seu filho numa aula de natação, enfim. Porque tudo isso, sendo um atleta, a primeira coisa que um atleta aprende a ser e tem que aprender a ser é disciplinado.
1: Verdade.
0: Disciplinado por si só.
1: Uhum.
0: Então, trocar a atividade digital por uma atividade esportiva é super importante.
1: Vai requerer dele ali disciplina e rotina.
0: Exato.
1: Excelente estratégia.
0: Dá esse ato reverso que a senhora perguntou aí.
1: Muito bom, muito bom. E com relação aos adultos, os nossos relacionamentos, como a gente também pode regular para não ser invasivo e para permitir, assim, bons relacionamentos, relacionamentos saudáveis, mas também que não sejam muito invasivos. A questão de impor limite passa pela regulação também?
0: Passa pela regulação, sim, perdão. E a gente tem que entender que um bom relacionamento leva tempo para acontecer.
1: Verdade.
0: As pessoas sempre dizem assim, eu sempre vejo muito isso em consultório, em palestra. Eu te conheço, parece que nem 10 anos. Não, você não me conhece há 10 anos. Você me conhece há 5 minutos, né?
1: Mesmo.
0: Tem essa questão.

0: Que parece que o cérebro engana.
1: Aham.
0: Porque entra numa carência de afetividade, a pessoa corresponde àquilo que o outro está precisando. E muita gente está interessado em responder o que o outro quer ouvir, ao invés de responder o que o outro precisa ouvir. Para a gente melhorar a qualidade dos nossos relacionamentos, precisamos de tempo. E, de preferência, relacionarmos, aprendermos a nos relacionar com quem nos questiona e não só com quem nos favorece.
2: Gostei disso.
0: Essa é uma grande questão.
2: É um desafio.
0: Exato.
2: Mas é importante pra gente se mover pra frente.
0: Mas tudo isso é necessário. Tempo e treinamento. Coisa que as pessoas já não estão muito dispostas a fazer.
2: Verdade.
1: É, hoje tá tudo na correria, né? Tudo corre, corre, produção.
2: Tudo muito instantâneo, né, doutor?
0: Exato. O que eu não entendo é que, por exemplo, se você montar um restaurante ali no centro da cidade, botar assim, comida feita no micro-ondas, ninguém vai comer. Se você montar do lado, comida no fogão a lenha, pra gente que mora no interior, todo mundo vai no fogão a lenha.
1: É.
0: Sendo que no fogão a lenha você demora muito mais tempo pra fazer uma comida do que no micro-ondas. E essa é a nossa escolha, o fogão a lenha. Com a gente quer tudo no micro-ondas.
1: É verdade. Então,
2: gostei da analogia, doutor.
0: É complexo demais, né?
2: Doutor, na coluna o tempo é mais curtinho, nós queremos te agradecer imensamente.
1: Sim.
2: E assim, abriu uma porta para uma outra conversa, se o senhor aceitar nosso convite. Porque essa pauta da saúde mental é gigantesca e é uma oportunidade da gente ajudar as pessoas e trazer pra mesa conversas que traz insight, igual você disse. Gostei demais de finalizar essa conversa. Como é que tá a sua vida e suas relações? Estão mais pra micro-ondas ou estão mais pra fogão a lenha? Porque isso é importante, né, doutora?
0: É
2: a gente também ter essa noção, porque a gente quer tudo pra ontem, não quer tudo é pra agora. Mas calma, viver a vida pressupõe que a gente esteja naquele momento e esteja vivendo aquele instante, que é o maior, é o presente, como o doutor disse lá no começo da conversa dele. Doutor, muitíssimo obrigada, tá, meu querido?
0: Eu que agradeço a vocês por essa riquíssima oportunidade, espero ter somado aí na vida de cada um. Tá,
2: informa seu Instagram.
0: E viva hoje, PR Gil Dias.
2: PR Gil Dias no Instagram, você consegue falar com ele sobre saúde mental, psicólogo Gil Dias. Muito obrigada, doutor.
0: Amém.
1: Obrigado, até a próxima, doutor. E essa foi a coluna de saúde mental desse sabadão, sempre, todo sábado, a partir das 10h30. A gente tem a coluna de saúde mental, sempre trazendo um profissional para ajudar a você na sua saúde mental, aqui no Portal da Conversa.
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1: Oi, voltamos aqui na Rádio Alternativa FM. Ô, doutor, você quer falar do livro? Esqueceu de falar do livro. Fala do livro, doutor.
0: Não, sim, nós temos um livro, um alerta contra a ansiedade. Você encontra no site cpad.com.br. Muito obrigado.
1: Isso aí, beleza, doutor. Obrigado. Ó, e agora a gente continua com o programa, são 10h48. E como sempre, a gente sempre trazendo coisa boa pra você, coisa maravilhosa pra você.
2: Vamos falar para onde?
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1: Isso aí, ó, segura aí, são 10h54, tem programa pra caramba aqui pra você. Temos todas as colunas, temos o podcast do caramba que hoje tá imperdível. Você quer se comunicar melhor com a sua esposa, com seu marido, com seus filhos? Você quer que a sua, você se comunicar melhor, você que é dono de negócio, você que é empreendedor, com a sua equipe? Você quer dicas para sua liderança se comunicar melhor com os liderados? Então fica com a gente no podcast do caramba. E ó, programa tá demais hoje. Quer prêmio também? Manda bala no WhatsApp aí, 3851-6244, para você ganhar o bolo gostosão da Casa de Bolos. E ó, não esquecem, tô esperando a sua resposta, seja no chat do YouTube ou pelo WhatsApp aqui da Rádio Alternativa. Eu quero saber, eu e a Ione queremos saber, você gostaria de passar um sábado aqui com a gente? fazendo o Portal da Conversa com a gente, vivendo essa experiência de fazer o programa, apresentar o programa, falar ao vivo para milhares de pessoas? A gente quer saber. Responde aqui pra gente no WhatsApp, no chat do YouTube e no direct do nosso Instagram. Segura aí que a gente volta.

0: Já.
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2: Fica ligado aqui com a gente do Portal da Conversa. 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
4: Bom dia, bom dia, bom dia! Bom dia pra você que tá chegando agora. São 10h59 desse sabadão gostoso. Que friozinho maravilhoso! Fala comigo, Ian, que eu quase caí da cadeira aqui. Você que tá no YouTube tá vendo aqui. Opa, quase que eu caí da cadeira. Vamos que vamos. Virou, vai virar pra 11 horas da manhã. Fala, Ian.
5: Travou meu mouse. Ah, agora apareceu.
4: Agora sim. Aqui, deixa eu falar com você. Eu quero saber a sua opinião. Você gostaria de participar aqui do sábado com a gente? Ter uma experiência do Portal da Conversa? Você vai estar aqui com a gente no sabadão, vai preparar o programa, vai fazer o programa junto com a gente, vai interagir com todos os nossos...
5: Ao vivo?
4: Ao vivo, todo com os nossos convidados. E aí, o que você acha?
5: Colunista do podcast?
4: Isso aí, participar do podcast também, dando a sua opinião, manda aqui pra gente no 385.

0: 6244, coloca aí, ó, no chat do YouTube. E você quer ganhar um bolo gostosão da Casa de Bolo? Manda bala aí também no chat, no WhatsApp, no 3851-6244. 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
0: Sim, sim, sim, estamos aqui, são 11:02 dessa manhã de sábado, friazinha, gostosa, mas ó, com o coração quente, com essa energia gostosa aqui da Rádio Alternativa FM, que ó, sábado é dia de quê? É dia de Portal da Conversa. A gente tá aqui sempre, ó, ao vivo, enquanto Deus der saúde pra gente, a gente tá aqui ao vivão, junto com você, fazendo
1: trazendo
0: essa companhia.
1: Muito conteúdo pra você.
0: Ó, nós já estamos caminhando para 5 anos abraçados todo sábado aqui ao vivo com você, trazendo muita alegria, muita conversa, muita companhia de 10 às 2 da tarde. Ó, não tem pra ninguém, hein? De 10 às 2 da tarde, Rádio Alternativa FM com o Portal da Conversa é imbatível em audiência aqui na nossa região. Graças a você. E ó, o Ione, acho que não tem ninguém animado pra comer bolo, não. Acho que eu vou comer o bolo esse sábado. Opa, que bom, hein?
1: Você não mandou sua mensagem ainda? Manda seu zap, você pode ganhar um delicioso bolo da Casa de Bolo.
0: É isso.
1: Além
0: aí
1: de delicioso, se você passar pela Casa de Bolo ali na rua, você já vai meio que um zumbi teleguiado pra lá dentro, porque o cheiro assim
0: é
1: sedutor, encantador, gostoso. E quando você come o bolo, minha filha, meu filho,
0: é isso
1: não
0: aí.
1: Tem jeito.
0: Eu quero ver, ó, você de Rio Piracicaba, que tá sempre enchendo o nosso WhatsApp aqui. Cadê você? Manda mensagem aqui pra gente. Tô brincando, já tem muita gente mandando mensagem. Obrigado a você. Ó, vamos ver quem vai vencer hoje.
1: A qual cidade que vai vencer hoje?
0: Rio Piracicaba, Seção Gonçalo do Rio Abaixo. Seu pessoal de Itabira, um beijo.
1: A galera de Itabira, manda mais mensagem pra nós.
0: Itabira, Nova Era, pessoal de Bela Vista, Santa Bárbara, Alvinópolis,
1: Barão
0: Dom Silvério. Vamos ver quem vai ganhar. João
1: Alvinópolis.
0: João Monlevade também. Ó, manda aí no 3851-6244. Participa com a sua opinião, fala com a gente. Eu quero saber se você gostaria de passar a experiência de um dia aqui conosco, dentro do estúdio, ao vivo, na Rádio Alternativa FM e no canal do YouTube do Portal da Conversa. Ione, são 11:04.
1: Tá na hora da nossa coluna de Direito do Cidadão.
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1: Agora a nossa coluna de Direito do Cidadão, uma parceria do programa Portal da Conversa, OAB João Levade, OAB Médio Piracicaba. E hoje a gente tem a honra e o prazer de receber novamente a advogada a doutora Aline Vieira. Bom dia, doutora, tudo bem?
4: Bom dia, Ione, Ricardo, bom dia a todos. Prazer estar aqui de novo.
1: Pra nós também. E ela mais uma vez trazendo uma pauta muito interessante. Se você mora de aluguel ou aluga um imóvel, a pauta é pra você. Olha só, a gente vai falar sobre aluguel de imóveis, direitos e deveres de proprietários e inquilinos, né, doutora?
4: Isso mesmo.
1: E olha, vamos começar então. O que pode, o que não pode faltar em um contrato de aluguel, doutora?
4: Bom, primeiro de tudo, sobre o contrato de aluguel, nesse caso específico, o que não pode faltar é ele próprio.
1: Né? O instrumento, né?
4: Escrita. Por mais que no direito seja válido e possível um contrato verbal.
1: Também pode?
4: Sim, sim. Nós sabemos que não tem a mesma segurança, né? Não é tão robusto quanto um contrato escrito com cláusulas exatas, cláusulas seguras. Então, primeiro de tudo, o contrato precisa estar escrito.
1: Uhum.
4: Segundo, ele precisa ter alguns dispositivos essenciais. Por exemplo, a qualificação das partes, data, né, de início, de término, se é um contrato de prazo determinado ou indeterminado, precisa ter o valor do aluguel, reajuste, né, o que acontece
1: tipo
4: muito...
1: Tipo percentual de reajuste?
4: Sim, sim, o que acontece muito ainda é o proprietário que quer aumentar o valor da própria cabeça.
1: De onde vem esse número, né, doutora?
4: Sem seguir nenhum índice, né? Também precisa ter hipótese de rescisão, quando vai rescindir, quando não vai.
1: Não tem é que ficar claro para cada uma das partes.
4: Sim, sim. Não é simplesmente na hora que quiser, quando quiser, né? Precisa ter, claro, multa em caso de descumprimento, tá? E são, assim, cláusulas essenciais que na prática acaba faltando e leva a discussões muito difíceis de se resolver. Um contrato bem feito, não aquele do Google,
1: né? E aí eu vou falar, muita gente contrato... baixa só da internet.
4: Exatamente. Quando você pega um contrato do Google, ele é feito para alguma situação que você nem imagina, né? Por uma pessoa lá
1: aleatória
4: de um universo, de um canto do Nordeste. Não, né? Enfim, de São Paulo, que fez por uma situação que não sabemos qual é.
1: Verdade.
4: E você tenta colocar no seu caso, né? Mudando alguns pequenos detalhes. E na hora que dá algum problema, como que faz?
1: Verdade.
4: Além disso, você também precisa ter no contrato hipóteses sobre despesas, quem paga o quê, os impostos, quem paga qual.
1: IPTU, é normal ter?
4: IPTU. Esse é o ponto que tem muita discussão. Tem gente que acha que o inquilino não deve pagar. É, de fato, o imposto do proprietário. Mas é permitido que o proprietário repasse para o inquilino por meio do contrato. Não é simplesmente falar, ó, toma aí para você
1: que
4: pagar,
1: é
4: não. É, precisa estar ajustado. Se o inquilino assinou um contrato em que o IPTU consta como obrigação dele, então ele terá de pagar.
1: Sim, então é acordado e assinado pelo inquilino em contrato.
4: Em contrato, precisa estar expresso e anuído.
1: Você me falou, vou até aproveitar uma fala sua. É, quem deve pagar reformas, danos e taxa? Polêmico isso, hein?
4: Isso é polêmico também, é um dos pontos que mais dão problema no ramo jurídico. O que acontece muito, na hora que explode algum problema caro, né? Ninguém quer pagar, ninguém quer ficar com essa bomba.
1: Com essa bomba, né?
4: Com esse defeito. As despesas extraordinárias, que por assim dizer, são aquelas despesas, né? Obras mais robustas e estruturais, são de responsabilidade do proprietário, né? Que é da própria estrutura do imóvel, para que ele esteja apto a ser utilizado, a ser locado.
1: Faz todo sentido também,
4: né? Faz todo sentido, né? Por exemplo, você precisa deixar a casa
1: funcional
4: para repassar para uma pessoa que vai te pagar para usá-la. Você não está cedendo o imóvel de graça,
1: verdade,
4: né? Então você precisa proporcionar algo qualificado, seguro, funcionando. Então, por exemplo, estrutura física, você precisa garantir que está tudo
1: ok. Vamos dar um exemplo para nossa audiência, doutora. Você se enquadra desse caso de uma reforma.

0: Bom, dano estrutural. A válvula do banheiro deu um problema e a pessoa recentemente mudou para o imóvel.
1: Bom, se a pessoa acabou de mudar e já encontrou algo ali apresentando problemas, consequentemente não foi ela que causou,
0: sim,
1: né? Então o proprietário é quem deve realizar essa manutenção.
0: Uhum.
1: Outro exemplo, aí já vai numa linha contrária, é o inquilino estando no imóvel, passa numa porta de vidro e bate.
0: Uhum.
1: Ali sem querer, mas ela bate a porta de vidro, quebra a estrutura.
0: Sim.
1: Ela não vai cobrar do proprietário isso.
0: Uhum.
1: Foi decorrente do uso
0: do
1: dela.
0: Do mau uso. Verdade.
1: Então, as despesas que são inerentes à estrutura, a parte, por exemplo, o telhado, você vai fazer a troca necessária de um telhado que está muito antigo, rede
0: uhum.
1: elétrica muito antiga.
0: Nesse caso, como é que funciona?
1: A rede elétrica precisa ser, né, de manutenção do proprietário. Como que o proprietário? Vai locando imóvel para várias pessoas, um imóvel que fica dando problema de rede elétrica porque está tudo velho, tudo podre e não resolve, fica remendando.
0: Aí se queima até o micro-ondas do inquilino.
1: Queima até...
0: Eletrodoméstico
1: das pessoas, né? Então, assim, ele precisa
0: proporcionar,
1: de fato, a manutenção correta da estrutura do imóvel.
0: Faz todo
1: As sentido. Outras despesas ordinárias do cotidiano,
0: uhum.
1: aí já são do inquilino. Por
0: uhum.
1: exemplo, próprio aluguel, água, luz, condomínio,
0: uhum.
1: né?
0: Uhum.
1: Pequenos reparos do uso,
0: uhum.
1: né? Desgastes pequenos de utilização mesmo.
0: Ou então, por exemplo, tá no banheiro, quebrou o box do banheiro, mas já mora lá.
1: É.
0: Aí não é do dono,
1: aí
0: né?
1: Não
0: foi
1: é
0: o dono pela quebrada.
1: E assim, às vezes é sem querer que bate ali na limpeza.
0: Uhum.
1: Então, assim, aí são coisas pequenas que, de fato, é do próprio inquilino,
0: uhum.
1: né? Tem coisa que não dá para ficar tentando jogar pro proprietário, porque de fato não é.
0: Faz
1: assim
0: sentido.
1: Como o proprietário não pode tentar atribuir ao inquilino
0: uhum.
1: algo que não é dele.
0: Uhum.
1: Muitos proprietários ainda tentam fazer como fazem com o IPTU. O IPTU é possível repassar,
0: uhum.
1: é autorizado, mas essas despesas não. É abusivo e é nulo se ele tentar empurrar
0: pro
1: inquilino uma despesa, uma obra que é dele. Como que você vai fazer uma obra de grande porte numa casa que não é sua?
0: É, que não é da gente.
1: Né? Então a justiça considera como nula, como abusiva esse tipo de cláusula.
0: Uhum.
1: E aí é importante que a justiça faça isso porque, infelizmente, 99% das pessoas ainda assinam um contrato sem lei.
0: É verdade. E por falar em direitos e deveres, doutora, no caso, né, do inquilino atrasar o aluguel, o que o proprietário deve fazer? Ou o inquilino que sabe que não vai poder fazer naquele momento, quais são os procedimentos mais recomendados para as duas partes até?
1: Olha só, em caso de atraso do aluguel, primeiro estudo é negociação.
0: Uhum.
1: O melhor caminho é sempre buscar uma alternativa boa para ambos os lados.
0: Sim.
1: Segundo é verificar no próprio contrato o dispositivo para esse tipo de situação. Por isso é importante ter um contrato com esse tipo de cláusula.
0: Talvez,
1: né?
0: Lá mesmo
1: que
0: já tenha, né?
1: Sobre isso, que já tem. Tem contrato que fala: com tantos meses de atraso, cabe a rescisão. Então, após a rescisão, tem que deixar o imóvel. Se não tiver um contrato, né, uma cláusula sobre isso, ou se a pessoa se recusa a sair, cabe a ação de despejo. Ou seja, os mecanismos são todos formais e legais.
0: Sim.
1: Não pode acontecer, como acontecia muito antigamente, alguns proprietários iam lá, trocavam a fechadura, cortava o padrão, né? Cortava a rede elétrica ou colocava cadeado. Né?
0: Já aconteceu, doutora?
1: Acontecia muito antigamente. Não sei porque eu sou nova. Ouvi dizer que era muito comum aqui. Fechava o padrão, colocava o cadeado.
0: Uhum.
1: Então, tudo isso eram condutas de proprietários que forçavam o inquilino a pagar o aluguel. É errado o inquilino dever.
0: Uhum.
1: Nós não estamos justificando isso. Mas existem medidas judiciais para serem tomadas.
0: E também a questão de respeito, né? Da privacidade.
1: E quando
0: da
1: faz uma medida irregular como essa, o jogo vira e acaba dando uma munição para quem está errado pleitear depois até uma indenização moral.
0: Não é mesmo.
1: Então, assim, você, a pessoa está devendo e ainda depois.

0: o risco de receber um dano moral?
1: É, porque a pessoa agiu incorretamente.
0: Porque agiu de forma incorreta, né? Então é por isso que sempre buscar a forma judicial, né, legal, para resolver a questão antes, né, de perder a cabeça, né? Tudo começa pela negociação, é sempre possível.
1: Melhor caminho, né?
0: É sempre o melhor caminho para ambos os lados.
1: E o imóvel, por exemplo, tá através de um contrato. Mas o proprietário, ele pode pedir o imóvel a qualquer momento?
0: Não, não é a qualquer momento. Se for um contrato que tem prazo, por exemplo, tem data de início e data de término, ele precisa, via de regra, aguardar. Exceto se acontecer alguma infração.
1: Sim.
0: Algum descumprimento contratual. Que é um caso dessa falta de pagamento de aluguel reiterado. Né? Parou de pagar aluguel, gera a rescisão contratual e aí gera esse direito de retomada.
1: Sim.
0: Né?
1: Sim.
0: Outra hipótese, já num caso de contrato por prazo indeterminado, que aí a pessoa fica com aluguel de uma forma, né, sem essa definição de tempo, também é possível retomar o imóvel, mas precisa ter alguma justificativa. Por exemplo, quer retomar para usar para a própria família ou para fazer uma obra, mas tudo isso ele precisa fazer notificando, né, concedendo prazo para a pessoa sair de forma organizada, de forma segura, de forma tranquila. Não é simplesmente, ah, eu quero um imóvel, me dá ele aí.
1: Hoje,
0: não,
1: semana que vem você não está mais aqui.
0: Não é assim, tem que ser tudo de forma tranquila, porque a propriedade é sua, mas quando você está recebendo pelo uso por outra pessoa, não é de graça. Você tem que entender isso. Né? Você está recebendo uma contraprestação que não é baixa. Né? Então, isso precisa estar em mente de ambas as partes.
1: Falar em tempo, doutora, nosso tempo acabou. A gente, tendo oportunidade, ela volta a falar conosco mais sobre esse assunto, porque sempre tem o que falar sobre essa pauta, doutora, para os dois lados, proprietário e inquilino. Muito obrigada, tá, doutora?
0: Eu te agradeço a participação.
1: Obrigada. Esta foi a coluna de Direito do Cidadão aqui no Portal da Conversa, na Rádio Alternativa, uma parceria com a OAB. 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

0: vamos que vamos.
1: Vamos que vamos, tamo ao vivo, tamo de volta aqui na Rádio Alternativa FM. Sabadão, tá gostoso, tá friozinho, hein? Tá maravilhoso. Sabe o que é maravilhoso também, Ione?
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1: É isso aí, são 11h23 desse sabadão maravilhoso. Ó, um beijo pra você que tá no YouTube, obrigado, tá? Um beijo, Soninha. A Soninha tá sempre com a gente no YouTube, muito obrigado. Obrigado a todos vocês que estão no YouTube, a você que tá na Rádio Alternativa FM, você que tá se comunicando com a gente pelo WhatsApp, pelo direct, pelo chat do YouTube, muito obrigado. Ó, segue a gente no Instagram, a gente tá com perfil no TikTok também, segue lá no TikTok, se inscreve no nosso canal do YouTube e acompanha a gente aqui todo sabadão ao vivo, aqui na Rádio Alternativa FM, a melhor, a maior rádio do universo. É a minha opinião, eu falo o que eu quiser, porque eu acredito nisso, eu quero que você acredite também. A Rádio Alternativa é um canhão de comunicação, é um canal de comunicação de quê? De alegria. Toda a programação da rádio trazendo entretenimento, trazendo alegria, enchendo o seu dia de esperança e de luz. Por isso que você tem que continuar aqui com a gente na Rádio Alternativa FM, sabadão, de 10 às 2 aqui conosco. Portal da Conversa.
2: Um portal pra você conversar com a gente. Fala aí no zap da rádio o que que você mais gosta aqui no Portal da Conversa, o que você participa todo sábado com a gente. A gente faz esse programa especialmente pra você, pra passar o sábado com a gente aqui, ó, de 10 às 2 todo sábado.
1: É isso aí. Ah, a gente quer saber de você, ó. Além do prêmio do bolo gostoso da Casa de Bolo, manda aqui no WhatsApp: você gostaria de passar uma experiência, um sábado com o Ricardo, com a Ione, ao vivo aqui na Rádio Alternativa FM e no canal do YouTube? Manda pra gente aí que a gente quer saber a sua opinião. Segura aí que daqui a pouquinho a gente volta com a coluna de empreendedorismo com ela, Ione Oliane. Segura aí que a gente volta já já.
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1: Fica ligado aqui no Portal da Conversa. Daqui a pouquinho, a coluna de empreendedorismo pra você. 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
0: Estamos de volta ao vivo aqui na Rádio Alternativa FM. São 11:29 desse sabadão maravilhoso. Ó, começando o mês de junho. O segundo semestre, onde vira, em junho ou julho?
16: Julho.
0: É julho. Mas, ó, já prepara pra virar, hein? Pro segundo semestre, o melhor segundo semestre da sua vida. Acompanha a gente, pega todos os conteúdos aqui com a gente na rádio, no YouTube. Aprende, anota, muda a sua vida que, olha, esse ano você vai prosperar. São 11:29, Ione. Já tá na hora de quê?
16: Da coluna de empreendedorismo.
0: É isso aí, com ela mesma. Ione Oliane, quem... 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
16: Sim, vai começar agora a nossa coluna de empreendedorismo.

Veríssimo comigo, Ione Eliane, aqui no programa Portal da Conversa. Já dizia o Ricardo, o maior programa do planeta, Portal da Conversa. E a coluna de empreendedorismo hoje vai ter, no mínimo, uma forte reflexão para você. A pauta é: crise não cria caráter empresarial, revela o caráter. Forte, né? É forte mesmo.

quase qualquer empresa consegue parecer bem organizada, inovadora, eficiente. Por quê? Porque tá até no efeito manada, né? Tá tudo bem com todo mundo no planeta tá indo bem? Será? Mas e na crise? É na crise que a verdade aparece. Sim, é na dificuldade que os valores deixam de ser discursos e passam a ser prática. Porque caráter empresarial não é aquilo que está escrito lá na parede. Sabe aquele quadro que na hora que você chega em qualquer empresa, você vê lá, missão, visão, valores? Não trata-se de valores escritos, trata de valores e princípios praticados. Então, olha só, caráter empresarial é aquilo que a empresa faz quando ninguém está olhando. São as relações praticadas dentro do ambiente corporativo, entre as pessoas que fazem aquela empresa rodar, funcionar. É aquilo que ela escolhe quando precisa decidir entre lucro imediato e seus princípios. Será que você anda negociando seus princípios e valores dentro da sua empresa? Fica aí uma pergunta, viu? Vivemos em uma época extremamente desafiadora, isso todo mundo sabe, mas mudanças tecnológicas aceleradas, inteligência artificial transformando profissões, consumidores mais exigentes, concorrência globalizada, velocidade de transformação que nunca existiu como atualmente. Mas diante desse cenário, muitas empresas estão descobrindo algo importante. A vantagem competitiva do futuro não será tecnologia, será confiança e credibilidade. Tecnologia pode ser comprada, ferramentas podem ser copiadas, estratégias podem ser replicadas, mas confiança, confiança é algo construído. Confiança nasce de valores inegociáveis. Muitas empresas dizem que valorizam pessoas. Mas quando surge uma crise financeira, a primeira atitude é abandonar seus colaboradores, fornecedores e clientes. E às vezes até falam um discurso. É, precisei cortar custos, por isso demiti vários dos meus funcionários. Outras empresas até acreditam em excelência. Mas quando o mercado aperta, reduzem qualidade para preservar margens de lucro. Algumas afirmam que possuem propósito, mas basta surgir uma oportunidade de ganho rápido que já abandonam tudo que defendiam. E é justamente aí que a crise revela quem a gente realmente é. A verdade é que toda empresa possui duas culturas. A cultura que ela comunica para o mercado e a cultura que ela pratica e vive dentro da empresa. E aí, a distância entre essas duas é que vai gerar a sua credibilidade. Elas têm que estar falando a mesma língua, elas têm que estar comunicando a mesma cultura. Você tem que procurar alinhar isso se isso estiver desalinhado na sua empresa, viu? Empresas sólidas, elas entendem que valores não existem para os dias fáceis. Valores existem para orientar decisões difíceis. Honestidade só tem valor quando mentir seria mais conveniente. Comprometimento só tem valor quando desistir parece o mais fácil. Excelência só tem valor quando fazem o mínimo e o mínimo seria o suficiente. Por isso, os grandes empreendedores da história, eles não construíram apenas negócios, eles construíram reputação. E isso, meu caro, minha cara, é muito sério. É algo que vai sustentar qualquer negócio ter longevidade. E reputação, vale lembrar que é um ativo e é um ativo invisível que leva anos para ser construído. Mas em questão de segundos, você pode ver ele destruído. Hoje vemos uma geração de consumidores que pesquisa antes de comprar, analisa avaliações, observa posicionamentos, investiga experiências. O mercado moderno, ele não compra apenas produtos. Ele compra a coerência do discurso com

que comercializa, ele compra propósito, ele compra verdade. E aqui existe uma reflexão importantíssima para quem empreende. Quando a pressão aumenta, você protege seus valores ou negocia seus valores? Porque existem crenças empresariais que precisam e devem ser inegociáveis. Primeira delas, a confiança. A confiança vale mais do que uma venda. Uma venda perdida, você pode recuperar durante um mês. Uma reputação perdida pode levar anos para você voltar. Ou nem voltar. Muitas empresas fecham as portas e nunca mais voltam. Segunda questão, pessoas não são custos. Pessoa é patrimônio da empresa. Por quê? Porque máquinas produzem, tecnologia acelera, mas são as pessoas que constroem negócios sustentáveis e duradouros. Terceira questão, promessa feita é compromisso assumido. Em tempos de excesso de marketing, cumprir o que promete tornou-se um diferencial competitivo gigantesco. Quarta questão. Crescimento sem princípios é mera expansão temporária. Negócios construídos sem valores podem até crescer rapidamente, mas dificilmente permanecem relevantes por muito tempo. Quinta questão, o propósito precisa ser maior do que o lucro. Não porque o lucro não seja importante. Sim, você tem que ter lucro porque você precisa evoluir e prosperar para o negócio ser sustentável. O lucro, ele é fundamental em um negócio, mas lucro é consequência do negócio. Propósito é direção. Quando uma empresa perde sua direção, ela corre o risco de vender muito e construir pouco. E aqui surge uma das tendências mais fortes do empreendedorismo atual. Estamos entrando em uma era de autenticidade. As pessoas estão cansadas de discursos perfeitos. Elas estão procurando empresas mais humanas, mais empáticas, lideranças mais transparentes, marcas que assumem erros, corrigem a rota e volta a falar com seu público. Elas estão procurando negócios que possuem alma, que expressam que tem pessoas atrás daquele negócio. Sim, a inteligência artificial está revolucionando o processo, a gente sabe. Mas nenhuma tecnologia vai conseguir substituir o caráter. Nenhum algoritmo vai substituir a integridade. Nenhuma automação vai substituir a confiança. E é justamente por isso que os valores humanos estão se tornando ainda mais valorosos. Quanto mais digital o mundo se torna, mais as pessoas estão valorizando aquilo que é genuíno, que é autêntico. Então, olha só, meu querido e minha querida empreendedora. Se você está pensando em ser um empreendedor, não será apenas alguém que domina tecnologia é que vai te manter no mercado. Você deve ser alguém que combina inovação com princípios, estratégia com ética, resultados com responsabilidade. Porque empresas podem até copiar produtos, mas não conseguem copiar cultura. Podem copiar preços, mas não conseguem copiar credibilidade. Podem copiar campanhas promocionais de uma empresa e trazer para a sua, mas não conseguem copiar o caráter daquela empresa. E talvez, o maior aprendizado das crises seja exatamente este. Elas não chegam para destruir empresa nenhuma. As crises, elas chegam para separar empresas que possuem fundamentos das que dependem apenas de circunstâncias. A crise, ela meio que funciona como um raio-x diante do negócio. Ela mostra a qualidade da liderança, ela mostra a força da cultura, mostra consistência dos valores e princípios, mostra a verdade por trás do discurso. Por isso, quero deixar uma pergunta aqui para você.

0: que empreende ou que quer empreender, ou que lidera, ou sonha em construir algo relevante para a sua cidade, para a sua região. Se amanhã o mercado ficar mais difícil do que hoje, quais valores continuarão inegociáveis dentro do seu negócio? Porque no final das contas, clientes lembram dos produtos, mas nunca, nunca esquecem dos princípios dessa empresa. Funcionários podem até esquecer o seu discurso, tá? Diretor, gerente, mas eles sempre vão lembrar das atitudes que vocês tiveram para com eles. O mercado, ele pode admirar o sucesso? Pode, mas o mercado respeita a integridade. E quando a próxima crise chegar, porque ela vai chegar, tá, meu querido? Inevitavelmente, a vida é cíclica até nos negócios. Crises vêm e vão. O que estará em jogo não será apenas o faturamento da sua empresa, será a essência do seu negócio. Crise não cria caráter empresarial, crise revela o caráter. Empresas que permanecem de pé são as que necessariamente, não necessariamente são as maiores, mas as que têm integridade e que o discurso está afinadíssimo e alinhado, como é dentro e como é lá fora para os clientes também, ok? São aquelas que possuem valores fortes o suficiente para atravessar qualquer tempestade. Lembre-se, o maior ativo do empreendedor não é o dinheiro, é a mentalidade. A mentalidade de um empreendedor, ela tem que ser uma mentalidade de olhar para o futuro, de ter uma perspectiva positiva, de que se eu posso fazer, eu devo fazer. Se eu preciso fazer, eu vou fazer. É uma mentalidade de estar sempre pensando pro futuro, mas com o pezinho no chão. Bem forte e firme e alinhado com o que você acredita e com o que você pratica. O mercado vai te dar autoridade com o seu posicionamento firme e forte. Não negocie algo que é inegociável para você, que você carregou a vida inteira, na vida pessoal, profissional, familiar, e agora está empreendendo. Se posicione. O recado de hoje foi esse. Espero que você tenha aí se incomodado o suficiente para pensar se você anda negociando algo inegociável. Bons empreendimentos para vocês. Até semana que vem na coluna de empreendedorismo, aqui comigo, Ione Oliani, no programa Portal da Conversa, o maior programa da Rádio Alternativa e do Médio Piracicaba. Até sábado que vem.
1: Obrigado, Ione. Que coluna maravilhosa. Todo sábado ela tá aqui com a gente ensinando um pouco sobre empreendedorismo, essa aula de empreendedorismo para você que já é empreendedor, que já é empreendedora, ou para você que quer se tornar um empreendedor, uma empreendedora, sempre às 11:26 da manhã de sábado, ela aqui com a gente na coluna de empreendedorismo.
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1: Sim, estamos aqui para falar para você, ó, são 11:44. Tá chegando a hora de quê? A hora de comer. É, a hora do almoço. Quem tá com fome, levanta o pé direito aí. Opa, levantei aqui, cuidado pra você não cair na rua aí. Ó, essa hora tá... Mas, ó, gente, dia de frio, daqui a pouquinho que a Esther Pelinsari não me ouça. Inverno, frio, pra gente comer pra caramba. Daqui a pouco ela vai daqui, vai puxar minha orelha mais uma vez. Mas é bom pra gente comer, não é? 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
0: 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Isso aí, Ione. 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
0: 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E ó, maravilhoso também é você ganhar um bolo gostosão da Casa de Bolo. Obrigado a você que tá mandando mensagem, muita gente mandando mensagem pra gente aqui de todo o Médio Piracicaba. Muito obrigado. Mas ó, quero mais mensagem, manda mais. Tem gente já se manifestando aqui, falando que quer passar o sabadão aqui com a gente. Ó, eu quero saber a sua opinião. Não fica com vergonha, não. Ah, Ricardo, nossa, tô com vergonha. Vou passar o sábado com vocês aí. Eu só quero saber a sua opinião. Calma. Não vou abrir aqui a janela da tela e puxar você aqui pra dentro, não. Só quero saber se você gostaria de viver essa experiência. Pode falar, sim ou não. Não também a resposta. Coloca aí, a gente tá querendo saber a sua opinião. De passar uma experiência com a gente aqui dentro do estúdio, fazendo o programa, com a gente preparando tudo, organizando, interagindo com os nossos convidados, ganhando presente também. Quer participar? Então manda aqui no 3851-6244 e quem quiser também o bolo gostosão da Casa de Bolo, manda bala aí no 3851-6244. Fica ligado aí, se você que tá na rádio, pula lá pro YouTube também, pra você ver a gente ao vivo aqui. Daqui a pouquinho a gente volta com muito mais do Portal da Conversa pra você.
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0: Estamos de volta ao vivo, 11:54 dessa manhã de sábado maravilhosa. E aí, você tá curtindo esse sabadão? Tá frio, né? Você tá ouvindo e vendo a gente aonde, hein? Ah, boa pergunta. Não, faz a pergunta do dia. Eu quero saber de você hoje. É, você gostaria de ficar aqui com a gente, passar a experiência de passar um sábado com o Portal da Conversa? Aí também você tá com vergonha aí, ó. O que você vai fazer? Vou falar pra você. Você vai participar com a gente, você vai ajudar a gente a fazer o programa, você vai falar, você vai aparecer no YouTube, vai participar aqui conversando com os convidados, interagindo, tirando foto, vai ganhar presente também. E aí, você gostaria de participar dessa experiência? Já tem muita gente mandando mensagem aqui que gostaria, hein? Muito obrigado pela sua participação. E ó, agora são 11:54. Já tá na hora da minha coluna. A coluna de mentalidade positiva. Vamos lá, vamos pra coluna. 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
0: Sim, a coluna de mentalidade positiva comigo, Ricardo Oliani. Obrigado por você estar conectada, estar conectado conosco aqui na Rádio Alternativa e no canal do YouTube do Portal da Conversa. Nós já tivemos várias colunas, daqui a pouquinho tem um podcast do caramba, mas agora é a coluna de mentalidade positiva que eu vou falar com você hoje sobre: você não muda a sua vida sem mudar a sua forma de pensar. É forte, né? Como assim, Ricardo? Ó, eu aprendi isso não tem muito tempo, tá? A gente só consegue mudar a nossa vida, mudar tudo da nossa vida, se a gente muda a nossa forma de pensar. Quer ver um exemplo? Olha só. você vai fazer, sei lá, você vai procurar um emprego novo.

Beleza? Você vai procurar um emprego novo, você vai mandar currículo e tal, mas imagina se você, se sua mente tá assim, ai, eu não vou conseguir, ai, porque o meu currículo é ruim, ai, eu não vou participar dessa vaga, porque o meu currículo não vai atender, eu vou ser reprovada, eu não vou ser chamada, aquele sentimento de rejeição. É a forma que você tá pensando. O que que vai acontecer? Você não vai ter estímulo, você não vai mandar uma mensagem pro seu corpo, do seu cérebro para o seu corpo, para você fazer aquela ação. Aí você não faz. Você deixa de fazer. Quando você muda sua mentalidade, quando você começa a pensar de forma diferente, eu gosto muito de falar sobre isso aqui, nesse exemplo que eu falei, se você acreditar, não, eu vou fazer meu currículo, vou fazer o melhor, vou entrar num chat GPT, vou pesquisar com alguém, vou fazer um currículo bacana, top, verdadeiro, e vou mandar para todas as vagas que eu quero, que tem um perfil. Se tem 1% de chance de conseguir, essa vaga pode ser sua. Às vezes tem uma vaga, quer ver? Olha só que interessante. Às vezes você vai participar de um concurso público ou vai concorrer a uma vaga de emprego, tem uma vaga só. Aí, sei lá, tem 1000 pessoas participando. O que você vai pensar? Nossa, 1000 pessoas participando, eu não vou conseguir. Mas pera lá, não tem uma pessoa que consegue? Então, pode ser você. Por que você fala que você não pode? Claro que você pode. Você está entendendo o que eu estou falando? É a questão da mente, de como a gente pensa. Como a gente pensa. E da forma que a gente pensa, a gente consegue agir, vamos falar assim, né? Se automotiva para que a gente possa alcançar e fazer o que a gente tem que fazer. E olha, e quando a gente muda a nossa forma de pensar, a gente começa a enxergar os desafios da vida como oportunidades. Não é? Um exemplo, quer ver? Você que tem mais de 30, 40 anos. Desde que você era criança, você deve ouvir assim, nossa, o Brasil está em crise, não é? Sim ou não? Participa aqui comigo no WhatsApp. Fala a verdade. Quem tem mais de 30, 40 anos aí? Desde que eu me entendo por gente, eu sempre ouvi que o Brasil está em crise. E você? Então, e por que que tem gente que prospera, tem empresa que cresce, tem gente que é promovida, tem gente que está ganhando mais e tem gente que não? É por causa da mentalidade. Ah, Ricardo, então é só mudar minha mente que as coisas vão acontecer? Não, não é isso. Quando você muda sua mente, você abre uma porta para você começar a ver novos caminhos, novas oportunidades e a fazer. Pensa comigo, se você é uma pessoa negativa, acha que nunca vai dar nada certo, às vezes a gente recebe mensagem aqui de gente pelo WhatsApp, eu nunca consegui ganhar um concurso, aí tem gente que fala com a gente na rua e tal, pelas nossas redes sociais, eu nunca, não participo para ganhar o prêmio, porque eu nunca ganhei. Mas se você pensar assim, você não mandar uma mensagem para cá, por exemplo, você nunca vai ganhar, você concorda comigo? Então isso tudo começa na sua mente. E olha, como eu falei, a gente enfrenta muitos desafios na nossa vida, todo mundo, eu também, você também, a pessoa que está do seu lado aí talvez está passando um desafio maior do que você. Só que quando a gente muda a nossa mente, a gente começa a encarar os desafios e fala assim, poxa, eu sei que eu tô num momento que não está muito legal, mas eu vou superar, eu vou conseguir passar por esse momento. Lembra aí comigo agora, quantas vezes que você já passou um momento que você achou que ia ser destruído, que ia acabar com a sua vida, e você não está aqui hoje, você não superou? Então, olha só, anota isso aí. Você nem sempre escolhe o que acontece, mas pode escolher a postura com que você responde. Vou repetir. Você nem sempre escolhe o que acontece com você, mas você pode escolher a postura com que você responde. Quando acontecer um problema na nossa vida, a nossa mentalidade, a gente tem que lutar com a nossa mente, igual o nosso colunista aqui de saúde mental, o psicólogo Gil Dias falou, a gente tem que criticar a nossa mente. Então quer ver, vamos pegar na prática aqui, a partir de hoje surgiu um desafio para você, faz 3 perguntas para você mesmo, quer anotar? Vou dar um tempo de 1 segundo para você pegar uma caneta aí, isso. Quando surgir um desafio agora, você vai fazer 3 perguntas para você mesmo, hein? Isso está no meu controle? Aí você anota. Segunda pergunta. O que posso fazer agora? Terceira pergunta. Qual aprendizado posso tirar disso? Então, a primeira pergunta. Isso está no meu controle? Se está no seu controle, você tem ação sobre isso. Você tem uma ação para tomar. Se não está no seu controle,
foca no que você pode fazer.

0: gente vamos, me responde aí, de onde você estiver. A gente consegue controlar alguma coisa que não está na nossa mão? Que ação nenhuma nossa vai resolver? Não. Então, para que, que você vai focar naquilo? Aí a segunda pergunta, o que eu posso fazer agora? Se está no seu controle, está na sua mão aquela solução, o que, que você pode fazer agora? Aí você vai focar na solução daquele desafio. E olha, tudo que acontece na nossa vida nos traz aprendizados. E a gente tem que aprender. No momento da vitória, que está dando tudo certo, celebra, desfruta. No momento que as coisas não estão indo tão bem, a gente está com desafios gigantescos, aprenda. Pergunta a Deus, Senhor, por que que isso está acontecendo comigo? O que o Senhor quer me ensinar? E aprenda aquilo ali. Sabe por quê? Porque quando eu já aconteceu isso muito comigo, tá? Sempre passava desafio, problemas e tal, e eu aí ia todo enrolado e tal, e batendo cabeça e tá, passava, e eu não tinha entendido por que que tinha acontecido aquilo, ou seja, e a situação voltava, ficava recorrente. Por quê? Porque eu não tinha aprendido. Agora, quando acontecer uma coisa, um desafio muito grande para você, entenda o porquê que está acontecendo. Ah, é isso aqui. O que, que você precisa melhorar? Nossa, eu preciso fazer isso aqui. Por quê? Porque aquela situação nunca vai acontecer com você novamente. Entendeu? Você está aprendendo, você está melhorando, você está evoluindo a cada desafio que aparece para você. Então, olha, o propósito da coluna hoje é mentalidade positiva. Você só muda a sua vida se você começar a mudar a sua mente. Como você vê as coisas, como você enxerga as coisas, como você enfrenta os seus desafios. Então, você que anotou essas três perguntinhas, faça esse exercício essa semana. Foque no que está na sua mão, no que você pode fazer e comece a mudar a sua forma de pensar. Critique os seus pensamentos. As coisas boas podem acontecer com você também. Se você gostou, se você curtiu essa coluna de hoje, essa foi a nossa coluna de mentalidade positiva, manda aqui pra mim no WhatsApp 3851-6244, fala assim, Ricardo, pô, gostei, não gostei, achei interessante, me dá sua opinião aqui no nosso programa importa, a gente quer saber a sua opinião. E essa foi a coluna de mentalidade positiva desse sabadão, comigo, Ricardo Oliani.
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0: Sim, estamos ao vivo aqui no Portal da Conversa. Já são 12:03. Boa tarde para você, meu grande ouvinte. Obrigado a você que tá ouvindo a gente, que tá vendo a gente no canal do YouTube do Portal da Conversa. Boa tarde para você. E olha, eu já vou te dar uma boa tarde te dando uma dica para você ganhar dinheiro. Olha só. É impossível. Existe alguém no mundo que não quer ganhar dinheiro? Ah, eu não conheço. Se é você, você manda um WhatsApp aqui para eu saber que você não gosta de ganhar dinheiro. Eu gosto, hein? Então vou botar a dica na sua mão. 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
2: 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É uma oportunidade
0: isso aí.
2: Incrível.
0: É incrível, né, Ione? É sensacional. Incrível também é você ganhar prêmio. Ah, eu quero ganhar o bolo gostosão da Casa de Bolo. Ô, Ione, o pessoal tá mandando mensagem aqui. Já tem gente falando que quer vir que gostaria de passar uma experiência aqui no Portal da Conversa no sábado.
2: É isso aí, manda mensagem.
0: Tem gente, ó, um monte de gente mandando mensagem aqui, gente querendo ganhar bolo. Manda aí, ó, 3851-6244. Ione,
2: tá friozinho.
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1: É isso aí, olha, esse ano você vai viajar. 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
0: Ah, não, é possível, agora não tem desculpa mais não.
1: É você querer. Se você parar de comer duas pizzas aí no mês, você consegue viajar, consegue, não dá pra enrolar. Olha, você tem que aproveitar esse ano, tem feriado toda hora.
0: É verdade.
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1: É isso aí. Fica ligado aí que daqui a pouquinho a gente volta. Tem a coluna de saúde do corpo que tá imperdível pra você hoje.
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6: Estamos de volta ao vivo aqui na Rádio Alternativa FM. São 12:11. Que dia maravilhoso. Estamos de tarde, hein?
7: Agora virou.
6: Virou pra parte da tarde. Maravilha. Obrigado você. Muita gente agora mandando mensagem pra gente. Pelo WhatsApp, pelo YouTube, pelas nossas redes sociais. Muito obrigado pela sua participação. Ó, manda bala aí, tá muita gente mandando, falando que quer participar da experiência aqui com a gente, Ione. Imagina a gente recebendo aqui os nossos ouvintes, vai ser legal demais, vamos fazer o programa.
7: Vai ser da hora.
6: Vai ficar conversando com a gente aqui, batendo papo, trazendo informação. Vai ser bom demais, vai ser legal, hein? Quero saber sua opinião. Você gostaria de estar aqui passando uma experiência com a gente, fazer o programa do Portal da Conversa com a gente nesse sabadão? É com você. 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
6: Sim, Ione, são 12:15. Tá na hora de quê?
7: Tá na hora da nossa próxima coluna de saúde do corpo. A nossa Nutri já tá aqui, hein?
6: Que tem.

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2: Vai mesmo, vai começar agora a nossa coluna de saúde do corpo e a gente tem a honra e o prazer de receber essa encantadora nutricionista que está com a gente já há quase 5 anos já também. A nutricionista Esther Pelinsari é uma mulher de autoridade na área da nutrição. Quando a palavra é alimentação saudável, nutrição, Esther Pelinsari. Boa tarde!
3: Boa tarde,
0: seja bem-vinda.
3: Muito obrigada, boa tarde, ouvinte. Tudo ótimo, graças a Deus.
2: E a pauta de hoje é um pouco polêmica, mas como eu disse, essa mulher tem estrada, ela tem autoridade. Nós vamos falar sobre proteínas. Será que proteína é saudável? Será que faz bem? Ou é só mais uma modinha? Ou é só mais uma coisa de Instagram?
0: Antes dela responder, ô Esther, a gente sabe da sua autoridade, você tá aqui com a gente há muito tempo, você ensina pra gente todo mês aqui. Como é que a gente procura o seu serviço? Você fala disso nas suas redes sociais, como é que é?
2: Boa ideia.
3: Tem minhas redes sociais.
0: Então fala pra gente.
3: Nutri Esther Pelinsari.
0: Nutri
3: Esther Pelinsari.
0: Isso, tudo junto?
3: Tudo junto.
0: Então vamos
2: Não
0: lá.
2: Não tem erro.
0: Não tem erro. Esther
2: Esther com TH.
0: Esse é fácil. Pelinsari, você dá seus pulos aí e escreve aí. É do jeito que fala. Aí assim, lá você dá dica também?
3: Meu Instagram tá parado, mas tem muita coisa boa lá. Tem então, vídeo meu lá.
0: Já estamos fazendo aqui, ó.
2: Mas chamar no direct de você responder
0: lá também. A torcida do Brasil pede.
3: Tem muita coisa lá.
2: Ótimo!
3: Tem muito conteúdo.
0: Então vamos reativar esse Instagram aí,
2: Reativar, chama lá no direct da Nutri Esther Pelinsari. E hoje ela já vai começar a falar com você, depois você chama lá.
0: É a nutricionista que deixa você comer, isso é que é bom.
3: Inclusive proteína.
0: Opa, então vamos lá, vamos falar da proteína agora.
3: Pois é, proteína virou um mocinho da história, né? A mocinha, né, no caso. Mas proteína é um macronutriente importantíssimo para a saúde. Só que realmente, assim, ela virou o assunto, né?
2: Sim.
3: Proteína parece que é o próprio alimento, né? E proteína, a gente tem que lembrar que ela é um macronutriente. Ela tem funções no nosso organismo importantíssimas. Uma delas é a que mais se fala, que é a manutenção de massa muscular. Quando a gente pensa no que é esse nutriente no nosso corpo,
2: sim,
3: imagine que o nosso corpo seja uma casa, né? Que eu estou construindo ali.
2: Sim.
3: A proteína é o tijolo. Então, ela é responsável pela construção de novos tecidos. Uhum. Então, quando a gente pensa até lá na mãezinha que está gestando, ela tem uma necessidade de proteína maior, uhum, na alimentação. Por quê? Porque eu preciso dessa proteína para a formação de novos tecidos que o bebezinho está sendo formado.
2: Para ela e para o bebê, né?
3: Exatamente. Olha. Porque contém a própria necessidade, né?
2: Sim.
3: E tem a do bebê que está sendo formado. Então, a necessidade proteica lá na gestação, ela é um pouquinho aumentada por conta disso.
2: Sim.
3: Então, por aí, a gente já pensa nessas funções, né?
2: Sim.
3: Produção, criação de novos tecidos, né? Quando a gente machuca, cai, fiz uma cirurgia, ela é responsável pela cicatrização.
2: É mesmo? Olha!
3: Atua ali. Uhum. Ela é responsável pelo transporte de nutrientes. Ela atua ali também. Ela atua na manutenção. Cabelo, pele e unha, se a gente come pouca proteína. Por que tem muita gente que às vezes tá
2: reclama
3: no processo de emagrecimento, inclusive, fazendo déficit calórico e tem queda de cabelo? Pode ser, sim, deficiência de micronutrientes, de alguma vitamina, de algum mineral? Pode. Mas eu preciso prestar atenção
2: na fonte proteica.
3: Uhum. Na proteína, se eu estou consumindo proteína de forma adequada.
2: Uhum.
3: A gente faz um exame de sangue, todo mundo conhece, que chama hemograma.
2: Sim.
3: Que inclusive média, a pessoa está com anemia. Uhum. Quando a hemoglobina está baixa, hemoglobina é uma proteína.
0: Ó, sabia não.
2: Eu também sabia
3: então,
2: não.
3: Então, assim, a proteína, ela participa de várias funções metabólicas no corpo.
2: E tá mais presente na nossa vida, no corpo todo, do que a gente imagina.
3: Exatamente. É por quê? Porque aí, com esse boom da proteína, a gente virou o raciocínio só pra performance de esportiva.
0: Entendi.
3: É como se, assim, ela só servisse pra isso.
2: Uhum.
3: Então, por isso que eu queria falar disso, das funções dela.
0: Bacana.
2: Pra entender, né?
3: Só que, ao mesmo tempo, não é tão difícil alcançar consumo proteico na nossa alimentação.
2: no dia a dia é fácil administrar isso?
3: É fácil, porque eu falo assim, teve esse boom da sensação de que proteína é muito difícil de ser consumida, de bater meta proteica, a gente ouve muito isso. Eu tenho que bater minha meta de proteína. Às vezes a pessoa não sabe exatamente nem qual a meta proteica.
2: Ou então se não consome o tal do whey protein, tá fora do planeta.
3: É tipo isso. O whey protein é importante? Muito.
2: Ajuda.
3: Ele tem o seu momento, ele tem o seu lugar na dieta. Mas talvez não é todo mundo que precise, né? Algumas pessoas, elas, a maioria, na verdade, se a gente for calcular certinho, consegue alcançar proteína ideal dentro da alimentação.
2: Olha que bacana!
3: Né? Digo com a alimentação, rotina, arroz com feijão,
2: sim,
3: né?
2: Sim, a carne, rotina de uma família.
3: O whey é um alimento, mas é um suplemento, sim, né? Ele vai complementar.
0: Esse whey, todo mundo fala do whey, esse negócio é proteína?
3: É proteína. O whey de qualidade é praticamente só proteína.
2: É bom, mas também você consegue pela alimentação
3: administrar de outra forma, sem necessariamente ter que usá-lo. Existem aqueles públicos que a gente às vezes não vai conseguir abrir mão dele, mas pegando o público em geral, comida já me dá a quantidade de proteína que eu preciso.
2: Tipo o quê? Você falou arroz, feijão.
3: Aí as fontes proteicas. Então vou falar o que é proteína na alimentação.
0: Rapidinho, o pessoal do YouTube pediu, coloquei pra você no YouTube aí no comentário, o Instagram da Esther, hein?
2: É isso mesmo, chama a Esther.
0: Já tá no
2: lá
0: YouTube
2: no
0: lá, vamos lá, vamos lá.
3: Lá tem informação.
0: Tá todo mundo
3: de onde
0: pedindo.
3: Vocês me acham também.
0: Já tá, ó, tá todo
3: mais.
0: Mundo aqui,
2: ela
0: tá igual. Tá igual a arquibancada da Seleção Brasileira, todo mundo pedindo pra você voltar a falar aí na rede social, botar dica de nutrição lá. É isso aí.
2: Ativa seu Instagram.
0: Fala aí.
3: Então, onde que eu acho essa tal proteína na alimentação? Principal fonte proteica. Carnes, aí quando eu falo carne é geral, frango, peixe, são as melhores e maiores fontes proteicas. Isso não tem discussão, né? Ela me dá uma proteína que a gente chama de alto valor biológico, que a proteína, ela é um apanhado, uma reunião de aminoácidos, que são pequenos nutrientes.
2: Ai, meu Deus, eu faltei nessa aula.
3: E aí, quando a gente fala de proteína de alto valor biológico, é aquele que me reúne o maior número de aminoácidos essenciais, aquele que a gente precisa, que a gente não produz, enfim. Então, realmente, a carne, ela me fornece isso.
2: É uma fonte então, poderosa.
3: Ela é uma fonte tanto alta em qualidade quanto quantidade, porque eu consigo uma quantidade muito significativa numa porção de carne de proteína. Mas eu tenho a proteína também. É, nos leites e derivados, né, queijos e iogurtes, enfim, eu tenho proteína. É, eu tenho proteína no ovo. Né, o ovo é uma fonte proteica legal.
2: E gostoso.
3: Aqui, ele não é ovo... só proteína, ele tem gordura
0: e
3: também.
0: Ovo pode comer à vontade? Ou tem aquele negócio de... Tinha que... Teve uma época que não podia comer.
3: Podia comer só dois por semana. Acho que quando eu entrei
0: agora?
3: Na faculdade,
0: podia
3: comer. Depende muito, Ricardo, porque aí assim, qual que é o perfil dessa pessoa? Essa pessoa, se ela come muito pouca carne, por exemplo, eu consigo colocar uma quantidade de ovos maior na alimentação dela.
2: Ai, que lindo.
3: Porque aí eu vou balancear
0: que é o meu caso.
3: Tanto a proteína quanto a gordura. Porque eu até estava conversando com o Ione aqui, a gente tem. Criou-se uma denominação de proteína como se ela fosse o próprio alimento.
2: Sim, eu começo a proteína.
3: Põe proteína no prato.
0: Eu ouço muita gente falar isso.
3: É, sabe? Só que, por exemplo, aí vamos lá. Fonte proteica, carne. A carne não tem apenas proteína. Ela tem proteína, ela tem gordura. Umas mais, outras menos,
2: verdade,
3: né? Dependendo do corte, enfim. Então a gente tem que ter esse raciocínio de que não é só, não existe só proteína ali. Assim como o ovo também, ele tem gordura. É, se a gente for olhar em, comparar em gramas de alimento, o ovo ele fornece até menos proteína do que a carne.
2: Sério?
3: Em gramas de alimento, né?
2: Proporção.
3: Gramas de ovo, gramas de carne ali. Eu tenho uma quantidade bem menor, proporcionalmente, de proteína.
2: Do que a carne fornece.
3: Então tudo isso a gente tem que ter. A gente não pode trazer o nutriente como se fosse o alimento, enfim. O alimento é minha fonte daquele nutriente, mas ele nunca vem sozinho. Então a carne, ela não vem só com proteína e gordura também. Ela tem micronutrientes, que aí são vitaminas, minerais, que são importantes também para a participação de vários processos metabólicos. Mas que não é só aquilo. Dá a impressão, quando a gente ouve alguns discursos, que a carne, ela só vai me dar proteína. Ou o próprio whey.
0: Entendi.
3: O whey protein, a gente até consegue isolar essa proteína. O whey protein, ela é um alimento que eu até consigo ter uma quantidade de proteína muito maior. Por isso que ele se popularizou, que em alguns públicos, e aí um público que eu posso até citar aqui, são os usuários dos análogos de GLP-1, das canetas.
2: Que é isso?
3: Das canetas.
0: Ah, oi, a gente podia

0: Fica um pra falar sobre esse negócio dessa caneta.
1: Podemos.
0: Porque esse negócio tá bombando aí, né?
1: Então, essa turminha aí, de fato, eles têm uma redução de apetite, que cria uma preocupação na gente em relação ao consumo proteico. Porque se eu estou... Que aí, por isso que tem que ter parte 2, que eu não vou conseguir falar.
0: Olha só. Oi, Ione, esse negócio da caneta, acho melhor falar no podcast, não é?
1: É, dá pra falar muita coisa.
0: Tá todo mundo usando essa caneta aí. Tem até caneta falsificada vindo do Paraguai, hein? Cuidado.
1: Tem que ter cuidado. Mas aí, quando a gente fala desse consumo proteico, é um público que acaba realmente consumindo não só menos proteína, gente, eles comem menos comida. Então, eu preciso de estratégias para fazer essa pessoa conseguir atingir essa meta de proteína.
0: Entendi.
1: O whey protein é um aliado nisso.
0: E aquele...
1: Porque o líquido é mais fácil.
0: Aquele
1: é
0: negocinho verdade. Que parece um...
1: Wheyzinho. Chama eles de wheyzinho, né?
0: Aquilo
2: que vem funciona mesmo?
0: Funciona,
1: ele,
0: Helena.
1: Ele tem mais proteína, mas aí quando eu comparo com o whey protein em pó, eu consigo uma quantidade em gramas de proteína muito maior no próprio whey protein. Porque lá é como se fosse um iogurte proteico, né?
0: Entendi.
1: Então ele acaba tendo também mais carboidrato. Ele não é só mais proteico, né? É isso que a gente precisa preocupar quando fala de alimentos, esses alimentos, que aí a indústria, gente, ela é muito inteligente.
2: Verdade.
1: Então o que ela percebeu? Que começou uma preocupação com essa tal proteína. E começou a colocar proteína em tudo. Porque eles querem vender, eles não estão preocupados com a saúde. Então a gente acha leite proteico. Pera aí, mas o leite já tem proteína. Será que um leite proteico, ele é realmente mais proteico do que o
2: outro leite que não está escrito?
1: Que não está escrito que é proteico. Às vezes, quando a gente vai comparar, é mínimo. Ou seja, não compensa pelo valor que eu pago a mais.
2: Tipo, você vai pagar R$5, R$10 a mais só porque tá escrito que é proteico e a diferença dá 1% ou menos.
1: E aí, quanto que eu preciso de proteína?
0: Até nisso o pessoal engana, pelo amor de Deus.
1: Não, eu tava falando com o Ione. Tem um pãozinho que eles lançaram. É um pão comum, pão tortilha, pão folha, algumas pessoas chamam assim.
2: E tinha ele normal e agora tem ele como proteico.
1: E eu fui lá comparar o rótulo dos dois. Era 1 grama de proteína a mais pro proteico. Ou seja, não é nada significativo, não tem porquê eu pagar mais caro, porque não vai me agregar sabor. Não vai me agregar tal proteína.
0: Olha aí, pessoal da OAB. Opa, os advogados aí, ó.
2: Pode ser uma carninha ali de frango ou de atum. Que você vai suprir
1: a proteína.
2: Ainda vai superar um pouquinho ali.
1: Então, às vezes, a gente tem que ter esse... Pegar até rótulo e comparar mesmo. Será que é mais proteico? Será que esse mais também que eles colocam muito pouquinho
0: Entendi.
1: A mais...
0: Entendi.
2: Vale a pena?
1: Compensa?
2: É suficiente?
1: Tanto pra minha saúde quanto pra minha necessidade? Ou é só pelo sabor? Doces, proteicos, que muitas vezes não é tão interessante assim. Agora, proteína é uma estratégia? Consumo de proteína é uma estratégia no emagrecimento? Quando eu coloco proteína, quando eu como alimentos, fontes proteicos, eles dão o quê? Saciedade.
0: Olha só.
2: Nós vamos ter que encerrar que nosso papo acabou, mas olha só.
0: A gente já tá prometendo pra você aqui, que tá na rádio, que tá no YouTube. Olha só, hein? Olha, Ione, se a Esther puder, claro. Mês que vem, a gente vai inventar um outro sábado no mês, mas vamos falar desse negócio dessas canetas aí que tá bombando. Todo mundo tá falando desse negócio, combinado?
1: Tá.
0: Se você puder.
1: Tem muito, claro, tem muito mais coisa pra falar disso
0: aí. Opa, ó, pra você.
1: Não tá nem na metade.
0: Já estamos contando com a sua audiência na rádio e no YouTube, falar dessas canetas emagrecedoras aí, contar tudo pra você. Esther, fala de novo seu Instagram, que o pessoal tá ensandecido aqui no YouTube, hein?
1: Nutri Esther Pelixari.
0: É isso aí, ó, que é
1: lá
0: dica de nutrição.
1: De consulta, tem conteúdo lá, vocês podem baixar lá, tem conteúdo, tem vídeo, enfim, tem conteúdo daqui.
0: Bom, isso
1: então
0: aí.
1: Então tem muita coisa lá. E tem os contatos pra consulta também.
0: Bacana.
1: Tá? Todos os
2: obrigada, Esther.
0: Eu que agradeço, muito obrigado,
1: gente. Um abraço, viu?
0: E essa
1: até mês
0: que vem. Até mês que vem. E essa foi a coluna de saúde do corpo, todo sábado, 12:50, aqui pra você, trazendo um profissional pra ajudar você na sua saúde. Segura aí que daqui a pouquinho a gente volta.
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12: Estamos de volta aqui na Rádio Alternativa FM, 12:34. Que sábado maravilhoso, hein? Um assunto atrás do outro, um assunto empolgante que ensina a gente aprende, a gente participa com esse astral, com essa energia positiva. Olha, tô muito feliz, muita gente mandando mensagem de todo o Médio Piracicaba. Obrigado a você que tá enviando mensagem aqui pelo nosso chat do YouTube, pelo WhatsApp da Rádio Alternativa, pelas nossas redes sociais. Muito obrigado, hein? O programa é um sucesso por sua causa. E ó, quer ganhar um bolo gostosão da Casa de Bolo? Manda aí no 3851-6244, coloca o seu nome, a cidade em que você está morando. E ó, não esqueça de responder, eu quero saber a sua opinião. Muita gente já mandando. Você gostaria de participar de um dia aqui conosco no sábado no Portal da Conversa, fazer o programa com a gente, interagir com os nossos colunistas, participar com a sua opinião também, falando no YouTube, falando na rádio? Você gostaria? Ó, eu quero saber a sua opinião. Se você falar que não gostaria, manda aqui, Ricardo, eu não gostaria de ir, eu quero saber a sua opinião. E se você que gostaria, manda aqui pra gente no 3851-6244. 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
12: Estamos de volta com a coluna do Sicoob Credimap nesse sábado. E olha, vamos falar mais uma vez sobre consórcios. Olha, tá imperdível para você. Por isso que a gente tá trazendo novamente aqui no sábado para você não ficar para trás. E olha, quem tá aqui conosco hoje, agora, nesse momento, é a Daiane, que vai conversar com a gente, falando

0: um pouquinho mais sobre consórcio com você. Daiane, boa tarde, seja bem-vinda, tudo bom?
1: Boa tarde, Ricardo, tudo jóia, e você?
0: Tudo bem, graças a Deus. Vamos falar mais um pouquinho de consórcio?
1: Vamos.
0: Então vamos lá.
1: Hoje eu vou falar um pouquinho sobre os segmentos, né, do consórcio e o que cabe cada um deles, né? Um pouquinho, alguns exemplos. Hoje em dia a gente tem o segmento de auto, o de imóveis, o de pesados, o de serviços e os de bens duráveis. O de automóvel, né, abrange ali os automóveis nacionais com fabricação até 10 anos e além disso a gente tem o de moto também. O de moto a gente abrange as motos de fabricação de até 3 anos, pesados ali a gente consegue a aquisição de caminhão, ônibus, né, implementos ali do caminhão. E a gente tem o de imóvel, que hoje em dia a gente consegue para aquisição já do imóvel pronto, a gente consegue para construção, reforma. E a gente tem também a possibilidade de, na hora da contemplação ali, né, de tentar a contemplação na hora do lance, a pessoa também consegue usar o saldo do FGTS para dar esse lance.
0: Pode?
1: Exatamente.
0: Olha. Isso aí, CPF, né?
1: Isso.
0: Ah, tá. Mas que bacana.
1: É, muito bacana. Sendo o primeiro imóvel da pessoa, entendi, ela consegue utilizar o FGTS, né, dentro ali das regras da Caixa, para aquisição desse primeiro imóvel.
0: Oh, sensacional, hein?
1: Muito bacana. Temos também o de serviços, né, que a gente pode fazer ali, talvez, para uma viagem, pensando numa viagem no futuro, para estética, né? Qualquer tipo de serviço, esse segmento ele atende. E tem o de bens móveis, que atende, assim, né? Todo mundo. Porque para a empresa ela pode adquirir maquinário, né?
0: Olha, ali
1: dentro,
0: ótimo,
1: das regras da administradora. Para pessoa física, por exemplo, cadeira gamer, videogame, computador.
0: Videogame também?
1: Também.
0: Olha aí, ó. Boa, tá chegando, vai chegar o dia das crianças já e papai e mamãe já pode fazer um consórcio, imagina.
1: Dia das crianças, Natal, né? Já dá pra fazer uma carta.
0: Ninguém me ouça, eu pedi pra eu fazer um pra mim. PlayStation 5, hein?
1: Já pode fazer um também, que você presentear a sua esposa com um iPhone 17 no final do ano.
0: Boa, excelente ideia, excelente ideia.
1: Então, assim, esse é um segmento que abrange muita coisa, né? A gente está sempre à disposição, né, dos PAs, caso alguém tenha alguma dúvida, tenha um produto específico, algum maquinário específico, a gente está à disposição para ajudar ali a tirar as dúvidas, né, para ver se em qual segmento se enquadra.
0: Não, é bacana demais. 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
0: 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Ô, Daiane, tem mais alguma coisa pra gente falar?
1: Por enquanto é só.
0: Podemos passar pra Ana?
1: Podemos.
0: Então tá bom, obrigado e até a próxima.
1: Eu agradeço, até a próxima.
0: E agora estamos aqui com a Ana, que vai falar com a gente mais um pouquinho sobre consórcio. Mas eu vou fazer uma pergunta para ela que talvez seja a sua dúvida. Primeiro, seja bem-vinda, tudo bem?
2: Muito obrigada, Ricardo, pelo convite. Boa tarde, pessoal.
0: É isso aí. Agora só estou faltando você vir ao vivo, hein? tem que vir ao vivo na rádio, né, não?
2: Não, com certeza. Na próxima eu apareço ao vivo, hein?
0: Aqui, deixa eu te fazer uma pergunta que é dúvida de muita gente. Qual que é a diferença entre financiamento e consórcio?
2: Então, pessoal, o financiamento é uma forma de aquisição do autofinanciamento do bem, né? A instituição, ela faz a liberação do recurso diretamente para o vendedor. Já no consórcio, a gente tem uma modalidade de aquisição onde um grupo de pessoas se reúnem para promover as contemplações.
0: Uhum.
2: Então, a principal diferença está na questão da taxa. No financiamento, a gente tem taxas de juros que são relevantes. No consórcio, a gente só tem a taxa de administração, que é a taxa que a administradora cobra para fazer a gestão desse recurso. Então, a gente tem uma redução significativa no preço de uma carta de consórcio se comparado ao financiamento.
0: Ah, entendi. Então, vamos supor, se eu fizer fazer um parcelamento de carro financiado, que no final das contas paga quase 5K, né? 4, 5K. No consórcio não é tanto assim.
2: Não, não chega a isso tudo. E quando a gente coloca na ponta da caneta que vai fazer os cálculos, a diferença é significativa. Então vamos supor que a gente faz a aquisição, você falou, de um carro que dá quase 5 vezes. No consórcio, você não vai pagar nem 2 vezes o valor daquele bem.
0: Olha só que maravilha.
2: É uma diferença muito boa. E eu sei que quem está em casa está preocupado com essa gestão financeira, sim, né? E é uma preocupação que o brasileiro tem hoje, né? De fazer uma análise antes de fazer uma aquisição. Porque muitas vezes a gente está falando do sonho da pessoa.
0: Sim, com certeza.
2: Então a entrega de um sonho, ela requer muito cuidado.
0: Claro, com certeza. Mas olha, quebrar um paradigma nosso, uma cultura antiga, que tem gente que fala assim, consórcio, como é que é e tal. 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
0: Isso aí, ó, fica ligado aí que daqui a pouquinho tem o podcast do caramba. Já, já a gente volta.
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0: que vamos!
1: É isso aí, estamos de volta ao vivo aqui na Rádio Alternativa FM, que olha, não perde a oportunidade de fazer o seu consórcio, hein? 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
1: Sim, são 12:48, tá chegando a hora do podcast mais ouvido da nossa região, o podcast do caramba. Hoje o podcast tá especial, ó. Você quer aprender comunicação? Você quer aprender como se comunicar melhor para melhorar os resultados da sua vida? Então vamos lá, sem vinheta não tem podcast.
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0: Estão com vocês, Ricardo Oliani e Ione Oliani. A gente vai conversar, esse podcast aqui é um portal de conversa sobre comunicação, porque a comunicação, você sabia que ela é a chave para abrir portas para sua vida? E em todos os sentidos, seja para a vida pessoal ou para a vida profissional.
1: Ó, e vamos estabelecer uma regra aqui do nosso podcast de sábado, podcast especial. Eu quero que você participe, hein? Quero que você participe pelo chat do YouTube, pelo WhatsApp da rádio, que fica aqui mais rápido pra gente conseguir interagir. Manda sua opinião, fala o que você tá ouvindo, o que você quer falar, pra gente interagir durante o nosso podcast do caramba. Hoje a gente vai falar sobre o que a gente sabe, o que a gente conhece, sobre comunicação, né? E a comunicação, gente, ela, assim, são pontes que constroem ou podem destruir.
0: Verdade.
1: Dependendo do que a gente fala. Mas nós vamos chegar Verdade. Lá. Primeiro, Ione, vamos entender.
0: Primeiro, eu queria destacar
1: o que é comunicação.
0: Que é uma das habilidades mais importantes do ser humano. E que, se você domina a comunicação, você fica imbatível e o sucesso na sua vida acontece, assim, de forma leve, espontânea, com certeza. Por quê? Porque você domina a forma como você se comunica com seu corpo, se comunica com a sua fala, se comunica com as pessoas, comunica o que você quer que a pessoa saiba. Enfim, é uma habilidade que Deus nos deu, mas que ela é extremamente importante para tudo na nossa vida. E o que é a comunicação?
1: A gente precisa entender. E aí tem o seguinte, a gente tem que quebrar alguns paradigmas aí. Que é isso, Ricardo? Paradigma? Qual é uma palavra difícil? O que quer dizer isso? Um exemplo. A gente tem que quebrar algumas culturas que nós temos, né? Todo mundo acha que sabe se comunicar. E não é bem assim. E a gente vai te mostrar hoje que não é bem assim. A gente tem que abrir o nosso coração e a nossa mente para entender o que que é comunicação e como se comunicar melhor. Porque a maioria das pessoas, se você for conversar, você sabe se comunicar. Não, sei, eu falo bem e tal, mas ninguém entende nada do que essa pessoa fala. E a gente vai falar de muita coisa prática do dia a dia, da sua vida pessoal, da sua vida profissional aqui. Então, olha, preste atenção, pega papel, caneta, anota aí, pega o seu celular, abre o seu bloco de notas, que hoje vai ser top pra você. Vamos entender o que
0: é comunicação. De uma maneira bem básica, né? A comunicação, ela é um processo que você comunica algo para alguém. Mas para além desse ato de comunicar algo, é entender o que foi dito. É mais... Ela fala mais de quem fala do que de quem entende? Não, é de quem entende do que de quem fala. Como assim? O que eu comunico vai ser realmente comunicado se o outro entender o que eu quis dizer. Por isso que tá muito cheio por aí de falas e as pessoas terem que se justificar. Por exemplo, você já deve ter dito ou já deve ter ouvido. Não foi bem isso que eu quis dizer. Eu disse isso, mas eu quis dizer aquilo. Tá vendo que não houve um entendimento? Não houve ali uma compreensão? Então a comunicação ali, ela falhou. E pode estar falhando muito e muitas vezes com você. É sobre isso que a gente vai falar aqui hoje. E eu tenho certeza que para tudo na nossa vida, uma comunicação assertiva, uma comunicação eficaz, uma comunicação que esteja sendo clara e transparente, ela vai te trazer benefícios e sucesso na vida pessoal, profissional, relacional. Isso com certeza.
1: E aí acontece um bloqueio muito grande, né? Porque quando a gente fala assim, ó, você entendeu o que a Ione falou? A gente fala assim, aí eu me comuniquei. Você só pode falar que você se comunicou quando a outra pessoa que você está conversando entendeu o que você quis dizer. Claramente, sem aquele negócio de estar falando assim, não, você quis dizer isso. É que nem o Ione falou o exemplo, né? Sabe quando você fala alguma coisa e aí a pessoa vira para você e fala assim, não, eu não quis dizer isso não. É porque, se a pessoa não entendeu, é porque você não se comunicou direito.
0: Ô Ricardo, aqui, deixa eu falar, papo é reto. Quando você quer dizer alguma coisa,
1: vai, toma.
0: Diga, não fale dando a possibilidade de alguém dizer, você quis dizer isso? Ali você já teve um feedback poderoso. Você não disse o que você queria dizer. Porque a pessoa ficou na dúvida. A pessoa ficou na dúvida, então você não foi claro, direto e objetivo. A comunicação, ela tem que ser assim. Eu quero falar sobre microfone. Aí se eu falo assim, olha, é um instrumento que eu vou conversar. Pode ser inúmeras coisas, mas eu não disse que é um instrumento que eu vou conversar, que está em cima da mesa e que se chama microfone. Percebe? Então você tem que ser mais direto ao ponto. E aqui cabe um parêntese também, tá, Ricardo? Quando da comunicação, gente, a comunicação acontecendo, existem os famosos ruídos da comunicação. E a gente tem que prestar atenção nessa sutileza que está acontecendo durante a nossa comunicação. A gente sabe que a comunicação, ela é composta de diversos agentes, né? Nós temos quem emite, quem fala, nós temos quem recebe, que é quem ouve, nós temos a mensagem, que é o conteúdo, nós temos o canal, que é a forma como está sendo transmitido, por exemplo, aqui, o meio utilizado é a rádio e o YouTube. O código, que é a linguagem que está sendo usada, e o feedback, que é se houve entendimento, se a pessoa compreendeu o que a gente disse. Isso é botar em xeque a comunicação, se ela ouve, se ela foi assertiva, se ela foi eficiente no que quis dizer. Então, é muito importante isso. E o que vem a ser esses ruídos, então? Olha só, se você tá... É fácil entender, tá? Nós temos ruídos físicos, fisiológicos, psicológicos, semânticos. Por exemplo, olha só, um gestor, vamos falar no ambiente de trabalho. Uhum. Um gestor, ele envia umas orientações para uma equipe.
1: Olha, imaginou o exemplo? Dando exemplo na prática, no dia a dia, hein? Pega
0: imaginou
1: aí.
0: No exemplo? Uma empresa, o líder, o gerente, enviou uma orientação para sua equipe. Aí essa orientação, o e-mail contém informações confusas. Que tipo de ruído que foi esse? Ruído semântico, não foi claro, não foi fácil de ser entendido. Daí, alguns colaboradores interpretam essa mensagem enviada como uma mensagem de acordo com o que eles acreditam.

0: acreditam ou por experiências pessoais deles. Que tipo de ruído que houve ali? Ruído psicológico. A reunião online apresentada pelo gestor, ela teve falhas de áudio. Estou transmitindo aqui, mas não chegou tudo. Então, aí, houve um ruído físico.
1: O que acontece? Provavelmente está acontecendo com você. Não, peraí, mas é assim. Aí eu falo, aquela pessoa não entende nada, a culpa é minha. Na maioria das... Não é sempre, mas a maioria das vezes é. A maioria das vezes, não é culpa, fica pesado, né? Mas assim, a responsabilidade da transmissão, da informação, é de quem tá, é o do transmissor, é da pessoa que tá falando, é você que tá dando aquela mensagem. Então você tem que entender algumas situações. Um exemplo, você tá conversando, quer ver? Vamos pegar um exemplo aqui de dia a dia, de família. Você que tem filho aí, você que tem mais de um filho, o seu filho é igual? Não é.
0: Com certeza não.
1: Tem a mesma criação, comeu a mesma coisa, viveu embaixo do mesmo tempo.
0: Mas é único, é cada um.
1: É único. Então assim, aí, olha, pega essa visão. Se o seu... Com certeza você que tá tendo dois filhos, deve tá balançando a cabeça, comentando com seu marido aí, com a sua mulher. É isso mesmo, então. Aí você acha que os seus filhos com perfis diferentes... Você acha que se você se comunicar da mesma forma, eles vão entender o que você quer falar? É claro que não. Se você tem um filho mais tranquilo, que você consegue falar numa linguagem que ele entende, ele vai entender. Agora, se você falar naquele ritmo, vamos falar sobre isso, naquele tom de voz com um filho seu que é mais agitado, que é mais... Ele não vai entender. Então, pra gente se comunicar, que nem a Ione falou, pra gente se fazer entender, a gente pode falar assim, né, Ione?
0: Sim. Se fazer ser entendido.
1: A gente tem que ir começar a identificar como que é a pessoa que a gente tá conversando.
0: Sim.
1: O seu colega de trabalho, o seu chefe, o dono da empresa, o seu vizinho, sua mulher, seu marido, a característica daquela pessoa. Por quê? Porque a gente entendendo como que a pessoa gosta de receber a mensagem, a gente vai falar da maneira que a pessoa, ela já tá no dia a dia dela para ela entender melhor. Isso é uma técnica de venda.
0: Sim.
1: Porque...
0: Mas na comunicação funciona muito bem.
1: Exatamente. Então, assim, quando você conhece a característica da pessoa, é isso que tem uma técnica de venda que os vendedores fazem. Eles vão conversando com você, vão te fazendo pergunta e eles vão entendendo como que você pensa. E aí ele começa a falar de um jeito que você gosta de ouvir. Um exemplo, quer ver? Isso faz muita importância na comunicação, né, Ione?
0: Sim.
1: O seu tom de voz. O que que é o tom de voz? É você falar mais alto ou você falar mais baixo? Isso influencia muito, a gente fala isso muito na palestra, isso influencia muito na comunicação. Um exemplo, pensa aí agora, uma pessoa que fala gritando, lembrou de alguém da sua família, do seu trabalho? A pessoa que fala alto, fala gritando, lembrou? Então, quando essa pessoa chega com você falando de forma mais enérgica, alta, gritando, como é que você se sente? Você se sente bem? Você se sente mal? Às vezes você se sente ofendido? Normalmente a maioria das pessoas não se sente bem, ela se sente incomodada, não é? Então, aí talvez você tá pensando assim, nossa, mas é o jeito da pessoa, aí é que é onde a gente tá querendo falar para você. Não é do jeito que o Ricardo quer, e dane-se o mundo tem que me entender. Não, a gente não vive numa caverna, eu não sou o centro do universo, nem você. A gente tem que aprender a se comunicar com as pessoas, a falar de um jeito que as pessoas entendam o que a gente está falando. Você tá junto comigo? Participa aqui com a gente no 3851-6244. E o seu tom de voz influencia muito. Sabe essa pessoa que você pensou que fala gritando, fala muito alto? Então, às vezes ela fala desse jeito, só que ela não percebe que ela fala. Então alguém tem que chegar pra ela e falar. Por quê? Porque se é você que fala desse jeito, você fecha muitas portas. Você fecha muita oportunidade pra você. Porque quando você fala gritando, a pessoa não quer te ouvir. Não é? A pessoa não quer falar. E aí também, Ione, além, a gente falou do tom alto, né? A pessoa que fala num tom baixo, qual que é a... O que passa pra pessoa?
0: Insegurança. Falando com medo de ser ouvido, com medo de ser ouvida.
1: Exatamente. Pessoal, só avisar aqui, Ione, o pessoal que tá mandando no WhatsApp aqui pra gente, tem algumas pessoas mandando. Gente, a gente tá no meio do podcast, eu não vou conseguir ouvir o seu comentário, manda por texto, aí você vai participar, vou colocar você na conversa, tá? Por favor, porque se eu parar para ouvir aqui, a gente não vai conseguir conversar. Então, assim, quando você fala muito baixo,

0: A outra pessoa pode entender que você tá com medo, uhum, que você não tá passando credibilidade. É. E aí, assim, esse
1: o
0: é o início da conversa. Agride,
1: isso, né? Afasta, é. Mas o baixo passa insegurança e compromete sua autoridade. Pode ser uma pessoa que sabe muito do que vai falar, mas é. Quem tá recebendo essa mensagem fica assim, não, mas por que que tá falando tão baixinho?
0: E tem a condição também do ritmo de voz.
1: Sim.
0: O ritmo. O que que é o ritmo? Sabe aquela pessoa que fala acelerado, que fala tudo rápido, que o programa para toda a conversa, e aquela pessoa que fala devagar, ela vai colocando as palavras, ela vai respirando entre as palavras, entre as sílabas, entre as letras, e ela vai, sabe? Esse tipo de pessoa, então, tem gente que fica extremamente irritado com a pessoa que fala devagar.
1: Sim.
0: Mas tem gente que
1: fica irritado com quem fala rápido também.
0: Exatamente. Aí, talvez você tá ficando confuso aí, não. O que que acontece? Por isso que a gente tem que entender a característica de quem que a gente está falando.
1: Sim.
0: Porque se você falar de uma forma lenta para uma pessoa que não gosta de ouvir alguém falando lento, acabou a comunicação, ela não vai te ouvir.
1: Você
0: ela...
1: gosta de exemplo, vou te dar um exemplo.
0: Vai lá, fala aí.
1: No mundo do futebol, o cara tá narrando um jogo. Imagina ele passar 90 minutos assim.
0: Tocou a bola.
1: É. Agora foi pra frente do gol.
0: Neymar
1: e vai
0: tocou
1: chutar
0: para
1: a bola.
0: O Vinícius Júnior. Aí você vai dormir no meio do jogo, não é?
1: Não dá.
0: Então, mas aí o que que acontece? Por isso que assim, é extremamente importante a gente entender. Eu e a Ione estamos aqui nos comunicando com você agora. Eu não posso falar do jeito que eu quero, de uma forma que eu entendo. Eu tenho que falar de uma forma que você entenda. Aí é que é o desafio.
1: Sim.
0: Porque, um exemplo, nesse exato momento, a gente tem milhares de pessoas ouvindo na rádio. E você que tá na rádio, chega no YouTube também. E já algumas pessoas também que já estão acompanhando a gente no YouTube também no ao vivo. Porque depois a gente tem mais audiência que fica lá no YouTube, né? Mas tem milhares de pessoas agora ouvindo junto com você. Aí como é que eu vou fazer para falar numa maneira que a gente não vai conseguir agradar todo mundo? E a gente nem quer isso. Mas a gente tem que falar de uma maneira que a maioria das pessoas entendam. Então, a forma que a gente se comunica, uma criança de 7 anos e uma pessoa de 97 anos, elas têm que entender.
1: Sim.
0: Então, assim, não adianta eu chegar com a Ione aqui e falar, não, vou falar do meu jeito e o pessoal que tá ouvindo que se dane, que tem que ouvir do meu jeito. Não, senão a gente não tava aqui tem 5 anos, senão a gente não tava trabalhando na área de comunicação.
1: Com certeza.
0: A gente tem que se adaptar. Aí o seguinte, começa a entender isso, abre seu coração e sua mente. Talvez, apenas talvez, seja por isso que você não tá conseguindo se comunicar dentro de casa bem com a sua esposa. Você não está conseguindo falar bem com seu marido. Talvez seus filhos não estão entendendo o que você quer falar. Às vezes você fala de uma forma que eles não entendem, eles reagem. Às vezes no seu trabalho as pessoas não estão dando oportunidade para você. Você não está conseguindo se comunicar bem com o seu chefe, com os seus liderados. Por quê? Porque você está olhando para dentro de você. É o egoísmo. É forte, mas é verdade. Quando a gente diminui o nosso eu e a gente começa a olhar para outra pessoa, ter mais empatia, humildade, a gente começa a querer entender a forma como a outra pessoa gosta de receber a mensagem. Isso é forte, hein? Aí é que a gente ganha o jogo, aí é que a gente vira o jogo. Porque, gente, quem fala para... Se eu falar só para o Ricardo, se eu falar para mim mesmo, o que que adianta? Eu não vou conseguir me comunicar com ninguém. Eu não vou conseguir trabalhar, não vou conseguir vender as minhas ideias. Não vou conseguir falar quem que eu sou. Então a gente tem que falar de uma maneira que as pessoas que estão recebendo a mensagem nos entendam. E isso é muito difícil para algumas pessoas, talvez você que está com meio cabeça dura aí. Não, mas aí eu tenho que ficar me adaptando a tudo e todo mundo. Calma, você não tem que mudar sua característica como pessoa, não. Porque é o seguinte, olha, você tem que só aprender a técnicas de comunicação, como se comunicar. Se o seu objetivo ao conversar com uma pessoa é passar aquela mensagem, um exemplo, pegar um exemplo bobo aqui, a parede é amarela. Se você quer falar com aquela pessoa que a parede é amarela, você tem que ter certeza que a pessoa recebeu aquela mensagem. E eu aprendi um negócio, anota aí, tá? O óbvio precisa ser dito. Aí talvez você tá falando assim, não, Ricardo, mas se falar que a parede é amarela, a pessoa vai entender. Tem gente que não entende. Tem gente que não entende. Então, nós precisamos nos aprender a nos comunicar, sim. E a forma como a gente se comunica, né, Ione? Falando alto, falando baixo, falando mais rápido, falando mais devagar. A gente atrai pessoas para perto de nós ou repele. Presta atenção, essa pessoa que você pensou aí que grita, que fala alto e tal, esbravejando, as pessoas não gostam de ficar perto desse tipo de pessoa.
1: Com certeza.
0: Uma pessoa que sabe conversar, uma pessoa que é mais calma, mais tranquila, ela conversa olhando no olho, ela se comunica, não vamos falar de comunicação não verbal agora, a gente está falando de comunicação verbal. Ela atrai pessoas para perto dela. E aí, gente, você abre oportunidades na sua vida amorosa, relacional, da sua família, profissional, de negócio, de oportunidade de promoção.
1: E né, tudo isso por quê? Porque a comunicação, ela fortalece relacionamentos, ela resolve quase todos os conflitos, se não todos, ela aumenta a confiança entre as pessoas, ela desenvolve liderança, ela melhora resultados profissionais e ela aproxima pessoas. Então, quem se comunica gera influência, respeito, credibilidade. Comunicar-se é uma habilidade e você precisa dominar essa habilidade para o seu bem, seja na vida pessoal, na vida profissional. É importante que você saiba se comunicar.
0: E tem vários tipos de comunicação. A gente está falando de comunicação verbal, agora tem comunicação escrita também. A gente tem que saber, olha, você tem que saber falar no WhatsApp, no Instagram.
1: Nossa, isso gera muito problema.
0: Ô, gente, lembra aí, quantas vezes que deu confusão uma conversa sua pelo WhatsApp? Até com o seu marido, com o seu colega que está sentado no seu lado de trabalho aí. Às vezes você digita um negócio, aí a pessoa pensa assim, nossa, por que que tá me respondendo de forma grossa? Por que que botou aqui, chama caixa alta, né? Letra alta. Será que ele tá querendo, o que que ele tá querendo dizer? E tal. A gente tem que se preocupar com isso, porque a gente, repito, comunicação, gente, ela abre ou fecha portas, ela constrói ou destrói, ou ela aproxima ou ela afasta. E a gente sendo inteligente, tendo técnicas de comunicação, que a gente tá mostrando um pouquinho aqui pra você, você melhora todas as áreas da sua vida. Todas, todas. Você se comunicando melhor, essa pessoa tão que você tá querendo buscar, uma esposa, um marido, um namorado, você consegue se comunicar melhor. Você consegue atrair pessoas, você consegue se relacionar com pessoas. E olha, tem uma forma de comunicação que ela é muito mais importante do que a fala, do que a escrita. Principalmente da fala, né? A escrita a gente não tá se vendo. A comunicação não verbal. Você sabia disso? O que é comunicação não verbal? Quem tá vendo no YouTube, né? É o jeito que você se posiciona, que você olha para a pessoa, que você conecta o seu corpo, que a pessoa está vendo com os olhos em você. A comunicação não verbal, ela passa muito do que você quer comunicar com a pessoa. Quer ver um exemplo? Vamos lembrar, eu gosto de fazer você lembrar. Você já, alguma pessoa está conversando com você, e aí, um exemplo, quer ver? Exemplo de casal é maravilhoso. Às vezes você, meu amigo aí, você pergunta para sua mulher, tá tudo bem? Aí a mulher cruza o braço, fecha a cara, tá tudo bem. Você sabe que não tá. E o marido a mesma coisa. A mulher tá lá, ô, meu filho, você tá com a cara meio tal, você tá meio, não, tá tudo bem.
1: Tá nervosa? Não tô nervosa, não.
0: Exatamente. Só de você olhar pra pessoa e ver a reação corporal da pessoa, que é a linguagem não verbal, você percebe o que a pessoa tá pensando. E aí, gente, uma dica, hein? Uma dica que a gente dá na palestra e em outras atividades que a gente faz, vocês vão saber já já. Você tem que aprender a ser intencional na comunicação não verbal. Sabe por quê? Quer dizer, vou falar aqui direto pra você que é professor, né, Ione? Você que é professor, você está dando aula, você está dando uma palestra, você está dando um treinamento. Se você não comunicar com o seu corpo, a sua aparência, o que você está falando, ninguém compra a sua ideia.
1: Verdade, verdade.
0: Professor, às vezes a sua turma está lá, todo mundo com sono, ninguém está te dando atenção, isso está acontecendo repetidamente. Talvez a sua linguagem corporal está mostrando para as pessoas que você não quer estar ali. Que você está ali só para bater ponto, só por obrigação. Então a gente tem que ser intencional na nossa comunicação não verbal. Como assim, Ricardo? Você que tá vendo no YouTube aí. Cara, quando for conversar com a pessoa, olha no olho. vira o seu corpo em direção à pessoa, não fica de lado, não fica como se fosse embora, olha no olho da pessoa. Cara, uma coisa que...
1: Ou então fica balançando os pés com impaciência de querer ir embora rápido. A pessoa que tá conversando com você, ela percebe seus movimentos e isso faz interpretar como você está comunicando.

0: com Sim. ela.
1: Você já conversou com uma pessoa, lembra aí, não pode olhar pro seu marido aí do lado não, hein, por favor, pra não dar confusão nessa casa. Você já conversou com uma pessoa e a pessoa tá falando contigo, aí ela tá, você tá falando aqui, olhando o olho dela, ela olha pra um lado, olha pro outro, olha pra cima, aí olha pro relógio, mexe no celular. Não é ruim, na boa. Quem tá falando, vê a pessoa assim, parece que ela não tá te dando atenção, não é?
0: É.
1: Então, mas quando você é essa pessoa, não, tá tudo bem, eu tô ouvindo, tá ouvindo nada. A gente vai falar isso depois, questão do escutar e de ouvir. Então a comunicação não verbal, gente, ela atrai. Preste atenção nisso, guarda essa chave. Quando você se comunica bem, você atrai oportunidade, portas se abrem por causa da sua comunicação. E olha, guarda isso aqui que eu vou te falar. Com esse negócio aí de inteligência artificial, as coisas vão começar a mudar. Só que olha só, quem sabe se comunicar, seja de forma escrita, verbal, não verbal, quem sabe se comunicar vai ganhar espaço no mercado, vai ganhar espaço em negócio. Comunicação é a profissão do futuro. Quem não souber se comunicar vai ficar para trás de inteligência artificial, de um monte de coisa. Quanto mais você souber se comunicar, mais você vai se destacar.
0: E
1: né?
0: Tem autoridade, né? É. Porque aí você ganha credibilidade também. É, as pessoas vão desejar falar com você.
1: É, vamos pegar na prática aqui, vamos pegar alguns exemplos de aplicação de comunicação. Ó, vou falar agora para profissional liberal, né? O que é profissional liberal? É, ó, você que é advogado, psicólogo, você que é psicólogo, psiquiatra, você que trabalha no consultório, médico, nutricionista,
0: personal,
1: você que é profissional liberal,
0: corretor,
1: olha só que interessante, às vezes você perde oportunidade, você perde cliente, porque você não sabe se comunicar. Quer ver? Vamos falar pro, a gente tem um público grande de advogados.
0: Sim.
1: Você tem que saber falar com o seu cliente. Você é um advogado, mas você tem que ter técnicas de comunicação. Pra quê? Vê se não acontece com você. Às vezes, você explica pro seu cliente sobre o processo, aquilo tudo, não é? E aí o seu cliente não entende absolutamente nada.
0: E porque... não é por conta da linguagem judicial.
1: É, aí o que você tá pensando? Ah, não, Ricardo, eu explico tudo certinho. Tem certeza? Será que você se comunicou bem o suficiente para aquela pessoa entender? Será que uma pessoa que tem uma escola... Às vezes tem o primeiro grau que fala não, né? Ensino médio. Eita, revelenidade. Oh, meu Deus, esquece essa, apaga essa. Às vezes uma pessoa que tem um ensino fundamental e uma pessoa que tem um mestrado, a sua forma de se comunicar tem que ser igual? Será que você vai explicar o processo da mesma forma? É claro que não. As pessoas vão entender de forma diferente. É aquele negócio da característica que eu falei. E às vezes você perde oportunidade com o seu cliente, evita confusão. Ah, pelo amor de Deus, né, Ione? Quando a gente se comunica melhor, você evita confusão. Então, assim, você que é advogado, aprenda a falar melhor, a se comunicar melhor.
0: Ser mais claro.
1: Ser mais claro.
0: Checar se o
1: direto.
0: Outro entendeu o que você disse.
1: Ó, outro exemplo aqui, que aqui em Molevade, acho que na região tem pouco, mas tem. Você que é advogado que vai lá, tipo aquele filme de advogado, que vai lá falar, né, que é negócio criminal e tal.
0: É, júri.
1: Isso aí. Você tem que aprender a se comunicar, tem que ter técnicas de comunicação pra você fazer com que as pessoas entendam o que você quer falar. Você tá entendendo? E uma outra chave aqui que a gente não pode deixar passar, Ione, é o seguinte: o importante na comunicação, vamos falar no nosso caso aqui, gosto de falar na prática, né? No meu caso da Ione, o importante aqui da nossa comunicação, do portal da conversa, não é o Ricardo e a Ione. O importante aqui, o protagonista do portal da conversa, é a informação que a gente passa para você.
0: Isso
1: é o conhecimento que a gente tá transmitindo para você.
0: É a conversa.
1: É a mensagem. Então grava essa. Nós que nos comunicamos, a pessoa que tá enviando, nós somos apenas o mensageiro. A mensagem, ela tá sendo passada para você. O importante é a mensagem. Então você não. Por isso que você não tem que. A gente tem que guardar, né? O orgulho, a vaidade, o ego, lá dentro, no fundo, lá escondido, lá sumir com esse treco da nossa vida. Porque a gente conseguindo pensar isso, a gente. A gente.
0: A
1: A gente evolui.

0: traz também ali uma condição de fazer ser entendido no nível da pessoa que a gente está falando. Quando a gente vai conversar com alguém, não é ser mais nem menos que ninguém, não. Mas é, quando você traz, por exemplo, numa linguagem jurídica, se você trouxer uma linguagem jurídica, independe de qual é o nível de instrução do seu cliente, se for só jurídico, talvez seu cliente não vai entender.
1: É, um exemplo, ó, a gente citou esse caso de júri aí, a gente tá falando de advogado, né? Mas serve pra tudo, né, gente? Tá pensando um exemplo aqui que o podcast só tem 50 minutos. Você imagina você falando pra um júri lá, você tem que ter técnicas de comunicação pra conseguir transmitir o que você quer falar pra eles.
0: Quer um outro exemplo, Ricardo? Ah. A TV convencional tá perdendo muito espaço pra Web TV, por exemplo, no caso da Cazé TV.
1: Sim.
0: A Cazé TV hoje tem um alcance gigantesco, por quê? Porque fala
1: a linguagem do jovem.
0: Ela fala a linguagem das pessoas que estão querendo aquele tipo de informação. Por exemplo, os jogos da Copa, né?
1: É.
0: Eles transmitem com uma naturalidade, com uma leveza, e eles sabem o público que eles estão atingindo, que é aquilo.
1: Com certeza.
0: E eles entregam o que eles estão se propondo a fazer.
1: É.
0: E a comunicação é assim para todas as áreas, gente. Se você vai se comunicar para a área de entretenimento, traz leveza, informalidade. Se você vai comunicar, por exemplo, para uma área da educação,
1: E a gente tem que ter atenção nesses detalhes. Tá falando da parte de profissional liberal, né?
0: Sim.
1: Então a gente tava citando exemplo de advogado. A gente pensou aqui. Você imagina, advogado, se você souber falar, se comunicar bem, você acha que o cliente vai querer vir aonde? As pessoas vão querer te procurar. Nossa, aquele cara atende a gente bem, ele olha a gente no olho. Então tem várias técnicas que a gente pode aprender, que pode melhorar o nosso dia a dia. Isso acontece com tudo. Vamos pegar um outro aqui, dentista.
0: Sim.
1: Peguei aqui aleatório. O dentista. Cara, às vezes você chega no dentista, o dentista trata você como se fosse um robô. Entrou, se você, poxa, souber conversar, se comunicar,
0: ser acolhedor, uma fala acolhedora,
1: o cliente vai voltar pro seu negócio. Gente, a gente tem que entender, você que é profissional liberal, cara, tem mais 1000 pessoas que fazem o mesmo serviço que você faz. Não acha que você é melhor que todo mundo, porque não é. Sempre tem gente melhor do que a gente.
0: Sim.
1: Não tem a menor dúvida. O que é o diferencial hoje? É claro, o seu comprometimento, a qualidade do seu serviço, mas olha como você conversa, se comunica com as pessoas. Se você se conectar com as pessoas vão te procurar. As pessoas não vão procurar outra pessoa, né? E aí a gente pode... Vamos pensar mais um profissional liberal aqui.
0: A área da nutrição, a Esther.
1: É.
0: A Esther tem uma autoridade, ela sabe, mas ela também é acolhedora.
1: É.
0: Ela traz uma comunicação que não é violenta, ela traz uma comunicação acolhedora. E isso ajuda a gente a se conectar com ela.
1: Sim, a gente tá falando de profissional liberal aqui, mas lembrei aqui, vamos falar de professor também.
0: Sim,
1: que eu e a Ione, a gente deu aula há muitos anos. Então, só pra vocês entenderem. Não, Ricardo, vocês estão falando de comunicação aqui porque vocês estão na rádio? Não, gente, eu e a Ione trabalhamos com comunicação, tem mais de 28 anos somado, nós dois, né? A Ione já deu aula há mais de 20 anos, eu dei aula pra mais de 8 anos. Eu trabalhava com treinamento comportamental, corporativo, a Ione trabalhou em área corporativa tem muito tempo. Então, assim, a gente tem mais de 28 anos juntos, trabalhando com comunicação, né? Fora que a gente é casado, tem mais de 20 anos, e a gente, né, comunicação de casal com filho, a gente tem dois filhos, a gente também já passou por muita coisa que a gente pode estar aqui com autoridade falando para você, compartilhando conhecimento que a gente aprendeu, né?
0: E também para você saber como que a comunicação está presente e faz parte da nossa vida. Vou falar da parte do professor. Eu já trabalhei como professora, já coordenei equipes de professora, já fui responsável por polo de educação, ensino à distância. Então, assim, o professor, além da habilidade técnica dele de saber e dominar o conteúdo, é óbvio que ele tem que saber, porque eu não posso dar a aula por você, isso ele tem que saber, mas ele também tem que saber quem vai receber essa mensagem, essa aula, que tipo de aluno que está sentado ali para me ouvir, como ele está. Nossa, Ione, não dá para saber 40, 60 alunos numa sala. Eu já tive alunos de situações de reunir duas turmas de 40 alunos numa mesma sala. Eu já vivi essa experiência. É desafiador. E aí, uma certa, porque foi recorrente, algumas vezes eu tive nessa situação, uma professora virou e falou assim: é impossível, como é que você vai dar conta de 80 alunos, 60 alunos numa sala só? Primeira coisa, você tem que se preparar para a aula. Se é para um aluno ou se é para 80 alunos.
1: É, aí, gente, é isso que a gente está querendo falar para você. Comunicação. Como que você é professor, você é profissional liberal, você demonstra autoridade. Às vezes tem gente, eu já cometi esse erro também, né, como professor, achar que a autoridade é gritar e não, botar de castigo. Não,
0: mesmo.
1: A sua forma de se comunicar, você mostra autoridade.
0: Sim.
1: Na forma de você falar, de você expor o seu conhecimento, você mostra autoridade. Você está conseguindo perceber que quando a gente consegue melhorar a nossa comunicação, a gente consegue melhorar em tudo na nossa vida? A gente está citando exemplo aqui de professor, de profissional liberal, né? A gente
0: então
1: pode falar também para... Pode falar.
0: É importante você saber que não basta só o conhecimento técnico, né?
1: Comunicação.
0: Você trazer esse conhecimento técnico através de uma boa comunicação vai te gerar respeito, autoridade e influência. As pessoas vão desejar estar perto de você, vão desejar se relacionar com você. E automaticamente o diálogo vai acontecer mais frequentemente entre você e esse público ou essas pessoas. Porque se tem uma coisa que toda pessoa gosta, é de receber uma informação assertiva, de ter uma comunicação, um diálogo com alguém, uhum, que você não precise ficar toda hora. Você falou uma palavra, eu nunca ouvi essa palavra. Você falou, sim, uma palavra, quis dizer uma coisa e eu não entendi. Toda hora corrigindo a rota, é desagradável. A pessoa vai se sentir desconfortável de conversar com você. E isso pode queimar seu filme, queimar sua imagem em relação ao que você está querendo entregar.
1: É exatamente isso que a gente está querendo falar para você hoje. Talvez você tá vendendo pouco, você está com pouco cliente, tem pouca gente procurando. Talvez você não está conseguindo a sua promoção. Talvez você está tendo um relacionamento ruim com a sua turma. Talvez na sua casa você não está conseguindo conversar. É por causa única, exclusivamente, da comunicação. Por que eu tô falando isso com firmeza? Porque eu e a Ione passamos por isso na nossa vida pessoal e profissional. Passamos dificuldade no casamento, com nossos filhos e profissionalmente também. Porque só por causa de comunicação. Tem vários outros fatores, ok? Mas por causa de comunicação. Um exemplo, veio aqui na minha cabeça agora. Você que é motorista de aplicativo. Uhum. Então, tem muita gente que ouve a gente, motorista de aplicativo. Um abraço para vocês, que Deus abençoe vocês e o trabalho de vocês. Cara, se você soubesse comunicar com o seu cliente, o cara vai te favoritar lá no aplicativo direto.
0: É verdade.
1: Então, se você, como falar, como receber, como olhar com sorriso, falar, levantar, ajudar, abrir uma porta, isso é comunicação não verbal. Verbal.
0: Sim.
1: O cara vai te favoritar lá, bicho. Então, assim.
0: É verdade. Percebe como é uma ferramenta poderosa a comunicação?
1: É, e a gente tem que aprender. Lembrando, comunicação. Quem domina essa arte se dá bem em todas as áreas da vida. Agora, vamos pegar pensar um outro assunto aqui? Falar de
0: na comunicação é importante
1: liderança.
0: Controle. Falar de liderança primeiro? Tá bom, vamos falar de liderança.
1: Vamos falar de liderança primeiro, mas antes da gente entrar na parte de comunicação para líderes, para liderança, né? Vamos fazer um intervalo aqui para tomar uma água, porque eu tenho que falar uma coisa super importante.
0: Sim.
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1: Sim, estamos aqui ao vivo no Portal da Conversa, no momento do podcast do caramba. Hoje a gente está falando sobre o poder da comunicação, que constrói ou destrói. E quem que tá falando aqui, hoje batendo papo, sou eu, Ricardo Oliani e a Ione. A gente tá conversando aqui, a gente tem, como a gente tava falando, acabou de falar há pouco, você que tá chegando agora, Nós juntos temos mais de 28 anos que trabalhamos com comunicação, comunicação corporativa, educacional e em sistemas de comunicação, rádio, mídias e etc. Então, assim, a gente está falando de coisas, não só que a gente aprendeu, mas do que a gente vive.

0: recebeu e tá querendo passar uma dica para você. O nosso propósito do podcast é te ajudar no seu dia a dia, né? E vamos falar, Ione, sobre liderança. E quando a gente fala de liderança, né? A gente fala líder, acha que é, sei lá, governante, presidente de empresa. Não, você dentro da sua casa também. É liderança, né?
1: Você sabia, Ricardo, que para ser um bom líder, precisa ser um bom ouvinte?
0: Opa, explica isso pra
1: Às
0: gente.
1: Às vezes a pessoa acha que bom líder vai ganhar só na fala.
0: Sim.
1: Aquele cara sabe falar muito bem, aquela mulher fala muito bem. O líder, ele, uma habilidade incrível que ele tem e tem que ter, se ele não tiver, ele tem que desenvolver, é a escuta.
0: Sim.
1: Só falar, você pode falar muito bem, mas pode ter a sua liderança questionada, pode perder a sua autoridade. Porque a parte da escuta, ela conecta, a parte da escuta acolhe. Por isso que é importante, antes mesmo de você falar, é você saber escutar. E escutar é diferente de ouvir, tá? Ouvir tá muito associado a ruídos. A gente ouve tudo, mas a gente não escuta tudo. A escuta pressupõe um foco, pressupõe uma atenção. Por isso que a liderança bem-sucedida, ela é realizada por quem sabe ouvir, por quem sabe se conectar com pessoas, por quem sabe acolher pessoas. E a comunicação dessa pessoa vai ser incrível. Por quê? Justamente por isso. Porque essa pessoa, ela consegue receber, acolher as pessoas e depois encaminhar, direcionar, que é o papel da liderança, né? Mas a comunicação da liderança, ela vai ser forte, ela vai ser poderosa se os líderes souberem ouvir. É uma habilidade incrível e é a nosso favor.
0: E também serve, com certeza absoluta, também serve dentro da nossa casa.
1: Sim.
0: Por que que dá muita confusão, não é? Vamos
1: falar
0: aí, Ione.
1: Tem muito P.O. dentro de casa porque o marido não consegue ouvir a esposa, a esposa não consegue ouvir o marido, o pai não consegue ouvir o filho não consegue ouvir o pai, justamente por isso. Então, percebe que a escuta, ela pode resolver quase todos os seus problemas aí, ó.
0: Quer ver? Lembra uma situação na sua casa aí, você que é casado? Às vezes você, né, você chegou em casa, tá cansado e tal, vai começar o futebol, aí a sua mulher começa na sua cabeça, não para de falar. Cara, aí o que que você faz? Você fica aquele negócio assim, a mulher tá falando, você fica assim, aham, e a mulher tá vendo no seu olho que você não tá escutando nada. Aí o que que acontece? Confusão. A mulher fica irritada, aí briga com você e tal. Então assim, cara, a gente tem que fazer um esforço também, o lado da mulher também. A mulher sabe que naquele momento não dá pra falar com ele direito. Pede pra conversar depois, entendeu? Se fale mais tranquila. Vocês estão vendo como é que assim, tem muita variável, mas assim, como se a gente... tem várias técnicas, gente. Graças a Deus a gente foi aprendendo ao longo do tempo, errando e acertando. Então a gente errou muito para conseguir aprender algumas técnicas de comunicação, tanto na vida pessoal quanto na vida profissional. E, gente, olha, a gente quer externar isso aqui para vocês. Muda a nossa vida quando a gente aprende a se comunicar.
1: E você pode estar do outro lado aí se perguntando, mas como escutar? Como desenvolver essa escuta? Primeiro passo é você estar de corpo e alma presente. É você demonstrar que você está ali com essa pessoa. Uhum. Uma presença genuína, olhando para a pessoa, demonstrando interesse nela. Depois, sendo acolhedor, compreendendo, fazendo algumas perguntas, porque aí não é um monólogo mais, você está participando da fala ali com alguém. Então, você está se envolvendo com essa pessoa naquela hora, demonstrando que você está participando, não é só ela trazendo alguma coisa. Uhum. A escuta, ela é uma forma também da gente interagir. É
0: Sem
1: uma
0: dúvida.
1: Forma de a gente, né, demonstrar que a gente tem interesse pelo que o outro tá falando.
0: Exatamente isso. Aí você acolhe. Quando o líder, ele escuta o que os seus subordinados estão falando, o subordinado vai voltar para falar com você.
1: Com certeza.
0: Porque
1: com
0: quando certeza. Você é daquele tipo de líder que não tem paciência, é acelerado, blá, blá, blá, é ansioso, né? Porque às vezes a pessoa fala assim, não, eu sou acelerado, a pessoa que é lento. Não, é que você é ansioso. É difícil a gente admitir isso, mas você é ansioso. E aí quando você

0: você dá esse acolhimento para sua equipe através da comunicação verbal e não verbal principalmente, o que, que você acha que vai acontecer? Os seus liderados vão vir contar tudo para você. Então, às vezes, ó, você precisa...
1: Gera confiança.
0: Gera confiança. Às vezes, você que tá ouvindo a gente aí, você é um líder aí, um supervisor, sei lá, de turno aí, das empresas aqui da região. E a sua letra aí, a sua equipe não tá dando resultado tão positivo,

0: coisa, você que é líder, e ele vem te contar alguma coisa, talvez é um probleminha pequeno que está impactando na equipe, por isso que a tua equipe está produzindo menos do que as outras. E você não permite, através da sua comunicação verbal ou não verbal, que essa pessoa fale com você. Então a gente tem que aprender a escutar. Eu sei que é desafio, pra mim também é.
1: E eu já ouvi muitas vezes a pessoa nessa posição de liderança, mas eu sou tão acessível, não entendo por que que não vem falar comigo. Mas você tá demonstrando de outra forma, através da sua...
0: A comunicação não verbal, não adianta.
1: Isso é muito sério.
0: Às vezes a pessoa vem falar com, sei lá, vem falar contigo e você tá de braço cruzado, batendo a perna lá acelerado, fala, não, anda rápido aí, fala aí que eu tenho que sair. A pessoa não vai falar pra você o que tem que fazer, né?
1: A gente precisa ser mais empático, mais acolhedor, demonstrar mais interesse, ter hoje um dos ativos mais valiosos que tem, depois da comunicação, é o tempo. Ter tempo para escutar, ter tempo para acolher. E, mas a vida tá corrida para todo mundo. Mas, se você não tiver tempo para fazer isso, o amanhã da sua empresa não vai existir, não. Porque você agiu correndo, você agiu de forma acelerada com coisas que não poderiam ser negociadas. É o tempo de parar e ajustar a rota com a sua equipe. A sua equipe está gritando por socorro. Ah, mas eu não tenho tempo para fazer no X1, não. Não posso olhar um por um, não. Mas se você não olhar, você vai perder um por um. Até porque o mercado, ele é, assim, agressivo em relação a isso. Bons profissionais... Se você tem na sua equipe bons profissionais e você não está sendo acolhedor, não está fazendo escuta ativa, outra empresa vai escutar. E olha, o seu silêncio pode fazer um barulho.
0: E é interessante falar isso. A Ione tá ensinando aqui pra gente. A escuta faz parte da comunicação. Sim. Porque às vezes as pessoas não entendem,
1: acham,
0: né?
1: Acham que é só falar.
0: Não, é falar. Não, a comunicação não é só falar, não. A comunicação é escutar também. E tem tudo a ver, né, Ione? Porque é o que a Ione estava falando aqui. Só vou ratificar aqui o que a Ione está falando. Quando você escuta... olha, na escuta... Eu vou dar essa técnica aqui de graça aqui, Ione, para o nosso público maravilhoso. Quando alguém estiver falando, ela revela para você o que ela tá sentindo, quais são as emoções dela.
1: Com certeza.
0: Então, às vezes, a pessoa te pergunta alguma coisa, mas ela já dá a resposta no meio da fala dela. Isso acontece muito em entrevista de emprego. Pega essa aqui, ó. Às vezes, a pessoa que tá te entrevistando, ela já te revela qualquer resposta. Mas para isso, você tem que estar ligado. O que tá ligado? Escutando.
1: Sim.
0: Escutando é você estar prestando atenção 100% no que a pessoa está falando. Não é igual a gente falou, né? Do caso, a gente vai falar de família agora. De a mulher tá falando lá, a pessoa tá falando e você tá aqui, ó. Nossa, quantos gols será que o Neymar vai marcar na Copa? Aí você não tá escutando, você não tá ouvindo nada que essa pessoa tá falando. Então como é que você vai se comunicar? Então ficou claro para você também que a escuta também faz parte da comunicação?
1: E é necessária para você ser bem sucedido na sua liderança. Se você ocupa um cargo de gestão ou de líder,
0: sim,
1: a sua escuta, ela tem que ser muito mais poderosa, mais humana do que a sua fala. A sua fala, ela vai acontecer a partir da sua escuta. Ouve mais os seus funcionários, presta mais atenção no que está acontecendo dentro da sua empresa.
0: E tem várias formas, né, de falar. Um exemplo é você que é líder, faz muita reunião, né?
1: Uhum.
0: Como você se comporta na reunião? Como você se comunica na reunião? Você dá a mensagem clara, de uma forma que todo mundo entende? Você dá a visão, você mostra o caminho para eles? Como falar? Como agir? Ih, tem muita coisa para falar, né?
1: Sim.
0: Só que a gente não vai dar tempo
1: não
0: aqui.
1: Vai
0: por
1: dar
0: quê?
1: Tempo.
0: Porque a gente
1: quer falar sobre família.
0: Quer falar sobre família, olha.
1: A comunicação na família, gente,
0: essencial.
1: Talvez vai exigir de nós mais do que qualquer outra área.
0: Verdade.
1: Por quê? Porque tem intimidade.
0: E isso aí, essa intimidade, ela muitas vezes, ou na maioria das vezes, né? Ela quebra a barreira de respeito.
1: Sim.
0: Um exemplo, quer ver? Você quer ficar casado,

0: você que não é mais casado, sei lá, você que tem família dentro da sua casa, para reparar o que a gente tá falando aqui. Você trata as pessoas que moram com você, na sua casa, da sua família, de forma mais... Você é mais crítico, você é mais ríspido.
1: Às vezes até ofensivo.
0: É mais ofensivo com as pessoas de dentro da sua casa do que fora. Repara só. Por quê? Porque exatamente o que a Yoni falou.
1: Intimidade.
0: A questão da intimidade.
1: E o filtro social também. Você carrega um filtro social para as pessoas de fora da sua casa numa beleza. É uma pessoa mais educada do mundo. Mas aí dentro de casa, com a intimidade, você se perde e não tem uma comunicação saudável com a sua família. Não tem respeito da sua família. Ou não respeita alguém da sua família. Percebe que a comunicação dentro da família talvez seja a nossa, o nosso maior desafio quanto da comunicação. Porque nós vamos nos comunicar com pessoas que são íntimas, com pessoas que nos conhecem. Mas independente disso e para além disso, nós precisamos ser mais assertivos ainda e mais acolhedores ainda. Justamente porque são membros da nossa família, do nosso círculo mais próximo, é que a gente tem que buscar conhecer mais, né? Conhecer como o marido gosta de ouvir, como a esposa gosta de ouvir, como o filho gosta de ouvir. Por quê? Porque quando você percebe isso, você vai conseguir ter a atenção que você gostaria de ter.
0: Sem dúvida.
1: Por exemplo, eu tenho dois filhos. Se eu falar para um de um jeito e que ele me ignore, eu não tô conseguindo trazer a atenção dele para mim. Então eu tenho que trazer uma outra estratégia para poder fazer essa pessoa, esse filho, essa filha me dar atenção. Não tô falando de carência não, gente, tô falando de ser prático. Você vai dar uma instrução pro seu filho, pode ser que você fale e o seu filho não te dê atenção, porque você não tá sabendo se comunicar com ele ou com ela. A real é essa. Então quando você consegue trazer de forma respeitosa e na linguagem desse filho ou dessa filha, você vai conseguir reter a atenção deles.
0: E olha, uma coisa que é muito importante, a gente falou de comunicação não verbal.
1: Sim.
0: O seu filho, tá falando de família, né? O seu filho e a sua filha, eles percebem através da sua comunicação não verbal se você tá interessado em conversar com eles ou não. Muitas vezes o seu filho nem vai te procurar para conversar porque na sua comunicação verbal você não mostra nenhum interesse para ele do que ele tá conversando com você.
1: A não verbal.
0: A não verbal. Você quer ver um exemplo clássico que existe? E quem é pai, que é mãe, não admitem que faz? Você com certeza reclama muito do seu filho de tá em rede social, enfurnado no quarto, não reclama? Sim ou não? Responde a verdade aí.
1: Só para você, tá? Responde aí para você.
0: Então,
1: aí às vezes você acha que o seu filho ou sua filha que está, mas olha isso. Seu telefone, pega seu telefone.
0: Aí o seguinte, você acha isso, mas aí quando seu filho vem procurar para conversar qualquer assunto com você, você tá lá com o telefone na mão. E o seu filho tá conversando com você e você não tá nem olhando no olho dele e tá lá, ah, não, pode falar, fala rápido aí que eu tenho que fazer isso aqui. Ah, fala rápido que eu tenho que fazer a janta, fala rápido que eu tenho que lavar roupa, fala rápido que eu tenho que ver o filme, fala rápido que não sei o quê. Fala a verdade, você não faz isso com seu filho, com a sua filha? Aí você bota, na maioria das vezes, não, porque a rede social, porque a internet. Ô, gente, caramba! O caramba, tô falando isso porque eu vivi isso dentro de casa. A gente já falou isso aqui algumas vezes, a gente sempre cita nas palestras isso também. A gente fala de experiência própria. Quando eu, vou falar de mim agora, né? Eu, Ricardo, eu mudei o meu comportamento, a minha forma de me comunicar, da minha comunicação não verbal com os meus filhos, eles começaram a se comunicar comigo. Por quê? Porque antes eles vinham conversar comigo, eu falava com eles, exemplo, tava vendo um filme da Netflix, sei lá, série. E aí eles vinham falar alguma coisa comigo que... Ô, gente, presta atenção. Guarda isso, por favor. Se você tá na sua casa, o seu filho, se ele sai do quarto dele pra vir te falar alguma coisa, pra ele o assunto é importante. Pode ser a maior bobeira do mundo pra você, dependendo da idade do seu filho. Uhum. Mas se ele saiu do local dele de segurança pra vir falar com você... É porque pra ele é importante.
1: Pode ser até uma figurinha do álbum.
0: Agora na Copa do Mundo aí. Só que, poxa, pra gente adulto não é tão importante, mas eu tenho que ter empatia pelo meu filho. Sim.

0: entender que aquilo ali é importante no mundo dele. Quando eu entendi isso, que demorou muito tempo, quando eu, Ricardo, entendi isso, o meu relacionamento com meus filhos mudaram. Mas por quê? E olha, internet, tem tudo aí. Por quê? Porque eu que mudei a minha forma de me comunicar não verbalmente com eles. Porque quando eles vinham falar comigo, mas eu chegava, aí eles estavam falando, eu estava ouvindo um olho neles, um olho na TV, um olho neles, um olho na TV. A gente não gosta que aconteça isso com a gente, eles também não.
1: É.
0: Às vezes eles vinham conversar comigo, eu estava no computador trabalhando. Não, pode falar que o papai está ouvindo, mas estava com o olho no computador, não estava com o olho no olho. Às vezes eles vinham falar comigo, eu estava com a mão no celular, não estava com o olho no olho. E aí eles não vinham falar, paravam de falar, não vinham mais. Quando eu mudei, quando meu filho vinha falar alguma coisa comigo, eu pegava o celular, ainda faço isso, coloco do lado assim, aí olho no olho dele, eles começam a falar tudo pra gente, gente. Você quer ver? Faz um teste na sua casa aí. Hoje nós estamos liberando um monte de chave pra você aqui, hein? Faz o teste hoje, sem falar com seu filho, é lógico. Quando você chama ele pra ver alguma coisa, não sei como é que é a sua casa, se é na sala, no quarto, sei lá. Uma TV, ver um jogo, sei lá, qualquer coisa na televisão. Televisão, uma internet, série. YouTube, uma série. Quando vocês estiverem juntos vendo lá, faz esse exercício. Pega você o celular e começa a olhar. Você sabe o que eles vão fazer? Vocês podem anotar e podem mandar aqui pra gente depois no nosso direct e falar com a gente. Se você só fizer esse movimento e ele olhar com o rabo de olho, vocês combinaram de assistir um filme, uma série, e você tá olhando pro celular, ele vai pegar o celular dele também e vai fazer a mesma coisa.
1: Ou vai pausar a série que você tá assistindo ao
0: quando
1: filme.
0: Quando o filho tem muita liberdade. Ou o filho, não quero mais ver não.
1: Uhum.
0: Mas não é por causa dele. Ah não, viu? Você não quer ficar comigo? Não, é por causa
1: da nossa
0: gente.
1: Ação.
0: Porque o que que ele... Poxa, você combinou que ia assistir um filme, por exemplo. Estou pegando um exemplo, pensando uma coisa. E aí você combinou com ele, você falou que você quer tá perto dele, tá perto dela. E aí, no meio dessa relação ali, você tá dando atenção pro celular. O que que o teu filho tá entendendo? Que o que você tá fazendo é mais importante do que tá perto dele, perto dela. Então, muitas das confusões que tem dentro de casa é porque a gente não sabe se comunicar. Tem gente que não quer. Né? Aí já é outra coisa. A pessoa, ela sabe, ela não quer, beleza. Mas quem quer, e gente, é muita gente que não sabe. A pessoa não sabe que não sabe se comunicar.
1: Vou falar disso, não é? Que não sabe se comunicar. Eu aprendi com o Ricardo uma dificuldade.
0: Não,
1: que eu
0: já
1: tinha.
0: Tá quase acabando, ó.
1: Peraí. Eu percebi uma dificuldade que eu tinha quando o Ricardo falou comigo assim: por que você não tenta jogar com eles? Que eu odiava jogar videogame. Aí ele falou assim: tenta jogar qualquer jogo, mais simples que for. Eu tive a coragem de sentar e jogar. Até porque eu me diverti também, foi muito gostoso. Mas eu tirei um sorriso do meu filho e eu vivi um momento com ele. E ele falou assim: não, até a mamãe tá jogando comigo. Então percebe que eu saí da minha zona de conforto e eu fui pro mundo e o universo dele. E eu me coloquei no lugar dele e pra minha surpresa eu até me diverti. Além de ter ganhado a confiança do meu filho e se sentido amado, participativo do mundo dele. Eu achei muito legal que eu vivi uma experiência que eu mesma estava me privando.
0: Yane, a gente já tá caminhando pro final.
1: Já?
0: Aí, gente, olha só, o que a gente queria fazer? A gente tem muita experiência em comunicação. E a gente, como Portal da Conversa, a gente se sente na obrigação de compartilhar esse conhecimento, e você também, o conhecimento que você tem que compartilhar. A gente quer compartilhar o nosso conhecimento de comunicação com você. O que que a gente quer oferecer para você? A gente vai dar um aulão de comunicação com pouca teoria e muita parte prática. Um aulão de comunicação online de graça. Anota aí então. Se você quer melhorar a sua comunicação, quer ter um aulão de comunicação com a Ione, com o Ricardo, que tem mais de 28 anos de experiência nessa área, você quer técnicas para você que é profissional liberal, você que é professor, você que é líder, você que está querendo se relacionar melhor, você que é pai, mãe, de forma geral, você quer aprender a se comunicar melhor, eu e a Ione vamos dar um 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

0: Fala o dia que vai ser, Ione.
1: Vai ser numa terça-feira, dia 7 de julho. Terça-feira, 7 de julho, às 20 horas, de forma online, a gente vai fazer esse aulão pra você. Olha só, você tá ganhando.
0: Vai ser de graça, aula de graça pra você, um aulão. Por quê? Porque a gente quer compartilhar o nosso conhecimento com você.
1: É só você acompanhar nossas redes sociais do Portal da Conversa, que Isso. Você vai receber mais informação lá.
0: E a gente vai mostrar pra você como se inscrever, é de graça, tá? Esse aulão vai ser de graça pra você, pra gente poder te ajudar. É, aqui a gente conversou bastante coisa, mas dá pra fazer um podcast no mínimo uma semana aqui direto, 24 horas falando sobre comunicação. E a gente quer compartilhar esse conhecimento com você, então eu vou repetir, anota aí, dia 7 de julho,
1: às 20 horas.
0: Às 20 horas vai
1: de
0: ser
1: online.
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0: 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Ione, você acredita que já são 1h50?
1: Mas já?
0: Já. 1h50.
1: É um Portal da Conversa mesmo, aqui é o melhor lugar pra gente conversar.
0: Exatamente. Então, ó, esse foi o Portal da Conversa desse sabadão, falando sobre o poder da comunicação. Se você gostou, depois você vai no YouTube, compartilha esse link com todo mundo que você conhece, porque olha, guarda isso aqui. Comunicação é a chave do futuro. Fica ligado aí que daqui a pouquinho a gente vai voltar para encerrar o programa e para falar quem ganhou o bolo gostosão da Casa de Bolo.
1: Até já!
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0: Estamos de volta aqui no programa Portal da Conversa. São 1h52, ainda não acabou. Calma aí, neném. Ainda tem programa Portal da Conversa. Estamos chegando ao final do programa, Ione.
1: É isso aí. Daqui a pouquinho você vai saber. Não, agora você vai saber.
0: Agora?
1: Quem ganhou o bolo gostoso da Casa de Bolo. Gente, o bolo da Casa de Bolo é um
0: maravilhoso,
1: bolo,
0: né?
1: Maravilhoso e gostoso. Mas com frio, café e bolo. Não, é uma combinação perfeita pra gente relaxar e curtir. É gostoso demais.
0: É isso aí.
1: Lembra do bolo da vovó? É melhor ainda.
0: Delícia. Então, ó, quem ganhou o bolo gostosão da Casa de Bolos foi a Marisa.
1: Parabéns, Marisa. Você vai comer um bolo delicioso da Casa de Bolos.
0: Final do telefone 5786. Parabéns, Marisa. Obrigado pela sua participação. Obrigado a todos vocês que enviaram a mensagem aqui. Muita gente, Ione, falando que gostaria de participar aqui conosco do programa, viver a experiência com o Portal da Conversa. Obrigado a você.
1: Obrigada pela sua audiência e pelo seu retorno lá.
0: A gente vai pensar num como fazer isso, a gente já está estudando como fazer, mas a gente quer você mais perto da gente. Eu tenho certeza que vai ser uma experiência maravilhosa para você. Gente, queria agradecer você, todos vocês que mandaram mensagem, vocês que não mandaram mensagem, vocês que ouviram a gente durante as 4 horas de programa, você que chegou, entrou e saiu no programa, você que tá no YouTube, muito obrigado a você. A gente faz o programa com amor, com propósito, para ajudar você no dia a dia, para além de você se divertir, entretenimento, você realmente ter um ganho aqui, para melhorar a sua vida, seja em todas as áreas que a gente trabalha aqui. Nosso propósito é esse, é poder ajudar você, poder transformar a sua vida, nem que seja um pouquinho. Que Deus te abençoe, que você tenha uma semana maravilhosa, que esse mês de junho os seus sonhos possam se realizar. Que a presença de Deus possa estar na sua vida e que tudo possa dar certo nesse mês de junho para você. Que Deus te abençoe, um beijo no seu coração e até semana que vem.
1: É isso aí, obrigada pela sua audiência aqui no Portal da Conversa. Sábado que vem, se Deus quiser, estaremos aqui das 10 às 14. Até lá!
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0: 2:44.

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8: 2:58.

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3: 10h29.

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1: 3:59.
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1: 4:15. 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
2: 4:31. 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
6: 5 e 3.
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9: Denis, uma mulher que foi machucada. A mulher não acredita em mais ninguém, hein?
10: Não acredita, não.

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3: 5:18.
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2: 5:46.

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3: Seis horas.
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2: Seis e 46.
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2: 7 e 3. 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

0: 7:16.
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2: 7:32. 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
4: 7h49.
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4: 8 e 5.

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5: E aí, tudo certo? Bom fim de semana pra você. Eu sou o Michael Oliveira. A partir de agora eu conecto você com 120 minutos de muito som. How was the week? Are you ready? Tá preparado? Nessa edição vai ter muita música boa e a gente começa com parceria da Bebe Rexha e o Faithless com

seu rádio. Novidade do Paul Russell, High Maintenance. Teve também Zarl Larson, Midnight Sun, Tyla, Chanel e a Bibi Rexha com Faithless, New Religion. Valeu demais você que tá com o som ligado aqui no Hit Nation. A gente segue detonando as melhores tracks. E por aqui tem esse somzinho pra dar um clima. Olivia Dean, Man I Need.

0: Fechando super bem essa primeira parte do seu Hit Nation ao som da loira Sabrina Carpenter, Tears. Teve Shakira, Zoo, Pink Panthers e Zara Larsson, Stateside, Taylor Swift, Opalite. E lá no começo do bloco, Olivia Dean, Man I Need. Segura as pontas, vamos para um rápido intervalo. Na volta, se liga que vai passar por aqui, ó. John Kay, Sober e muito mais. Aguenta aí.
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Aqui no seu Hit Nation, a gente traz pra você as meninas do Cat's Eye e Internet Girl. 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

Essa é o som do Hit Nation. Aqui não tem esse papo de rolar música ruim. David Guetta, Teddy Swims, Yeah, Tones and I, Gone, Gone, Gone, Gone. Teve Cheat Codes com CeeLo Green, Go to Hell, Tate McRae, Teeth for That. E as meninas do Cat's Eye com Internet Girl. E aí, tá curtindo? Por aqui a gente segue detonando as melhores músicas. Huntrex com Golden.

0: Finalizando a nossa primeira parte com Justin Bieber, Yukon. Teve John Kay e Sigala com Honey. Sober, Homewrecker, Benson Boone com Mystico Magico e o Huntrex com Golden. Segura as pontas, depois do intervalo tem a segunda hora pra você.
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